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5: O governo do Tocantins intensifica os preparativos para Grotins, que será realizada de 12 a 16 de maio em Palmas. A feira deve receber cerca de 200 mil visitantes e já tem 90% dos espaços ocupados. A estrutura conta com mais de 380 estandes de máquinas, tecnologias e insumos do agro. A agricultura familiar terá participação ampliada com caravanas de produtores e espaços exclusivo de comercialização. A programação começa no dia 9 com shows na Praça dos Girassóis. A Agrotins é considerada a maior vitrine do agronegócio da região norte e deve impulsionar a economia do estado. Da Secretaria de Estado da Comunicação, Vilma Araújo.
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0: 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Esta é mais uma publicação da editora Unitins, organizada por professores da Unitins em Augustinópolis. O livro aborda a relevância da genética como um campo essencial para o diagnóstico e tratamento médico moderno. A obra detalha metodologias, o uso de tecnologias avançadas e o impacto das doenças raras nas famílias. Esta e outras publicações da editora Unitins podem ser acessadas gratuitamente no site revista.unitins.br.
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1: Durante o mês de maio, o Sesc Tocantins promove uma edição especial da tradicional Feira de Troca de Livros dentro da programação da Semana S do Comércio, nos dias 11, 13 e 16 de maio. Até o dia 8 deste mês, os interessados devem levar os livros que desejam trocar até o Centro de Atividades Sesc Palmas, Centro de Atividades Sesc Gurupi, de 8 da manhã até às 9 da noite, e no Centro de Atividades Sesc Araguaína Anselmo da Silva Moraes, de 8 da manhã até às 18 horas, para garantir a retirada do Vale Livros. Não serão aceitos livros sujos, rasgados ou danificados. Durante a programação da Semana S, basta entregar seu Vale Livro no local onde estará acontecendo a feira, dentro dos centros de atividade, e retirar o seu livro. A Semana S do Comércio acontece em Araguaína do dia 11 de maio, em Gurupi no dia 13 de maio e em Palmas no dia 16 de maio. Maiara Abreu para a Unitins FM.
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6: A cidade de Araguaína realiza nos dias 25, 26 e 27 de setembro o primeiro festival gastronômico da cidade. O evento, realizado pela prefeitura, vai contar com shows nacionais da banda Biquíni Cavadão e Ana Vitória, além de competições culinárias que buscam valorizar a identidade local. Com o tema churrasco, o festival pretende exaltar a carne como um símbolo da economia e da cultura da região. O festival terá um caráter competitivo dividido em 6 categorias: melhor churrasco, melhor comida de rua, melhor prato principal, melhor sobremesa regional, melhor receita saudável e melhor experiência culinária, que é voltada para bares e restaurantes. Os interessados em participar das competições gastronômicas devem ficar atentos à divulgação do edital oficial, que será publicado nos canais da Prefeitura de Araguaína. Viviane Goulart para a Unitins FM.
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1: Estudantes do terceiro ano do ensino médio de uma escola estadual da capital visitaram o campus da Universidade Estadual do Tocantins em Palmas para conhecer de perto os cursos de graduação e a estrutura da Unitins. 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A visita faz parte do programa Unitins de Portas Abertas, que é realizado ao longo do ano em todos os campus da universidade para incentivar a entrada dos alunos da rede pública no ensino superior. As visitas realizadas pela Unitins são fundamentais para que os alunos ampliem suas perspectivas sobre o futuro, já que muitos deles ainda não conhecem uma universidade de perto, e esse contato direto com a Unitins, os cursos e os professores faz com que os estudantes passem a se enxergar dentro da universidade, percebendo que o ensino superior é um caminho possível e acessível para todos.
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1: 1:46.

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1: 3:26.

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0: Olá você, bom dia, agora 5:05.
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0: Fala você, meu amigo, você, minha amiga. 5:06 agora. Estamos chegando para mais um programa Alvorecer. Tá na hora do nosso momento de fé, tá na hora do versículo do dia, a inspiração da manhã e ainda a nossa oração da manhã.
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0: Vamos lá então para o nosso versículo do dia. Hoje vamos trazer dois versículos que falam sobre viva feliz da vida. O primeiro versículo está no livro de Provérbios, capítulo 22, versículo 24 e 25, que diz assim: não se associe com quem vive de mau humor, nem ande em companhia de quem facilmente se ira. Do contrário, você acabará imitando essa conduta e cairá em armadilhas mortal. E o segundo versículo está em Filipenses, capítulo 4, versículo 4, que diz: alegrem-se sempre no Senhor. Novamente direi: alegrem-se.
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0: Olha, meu amigo, minha amiga, o povo de Deus é ou deveria ser o povo mais feliz da terra. Não porque a vida com Jesus seja um mar de rosas, ou porque tudo corra sempre bem conosco, mas porque Jesus Cristo ser a nossa alegria, fonte de esperança, paz, e é a razão da nossa existência. Também estamos certos de que Ele cuida e nos ama incondicionalmente. Por tudo isso, temos motivos de sobra para nos alegrarmos. Olha, não se deixe influenciar negativamente. A sua alegria não deve estar condicionada aos problemas ou dificuldades da vida. A alegria do Senhor é a tua força. Tudo que Jesus já fez é suficiente para motivar o seu bom humor e alegria diariamente, todos os dias. Olha, Cristo se entregou por amor, possibilitando-nos viver uma nova vida com esperança e cheia de alegria. Portanto, meu amigo, minha amiga, novamente eu digo: alegre-se em Deus. Olha, todas as manhãs, lembre-se do que Jesus fez em sua vida. Ele te ama com amor eterno. Seja grato pela salvação, perdão, transformação e libertação que Deus já efetuou na sua vida. Olha, leia a Bíblia e encha o coração de satisfação verdadeira através da palavra de Deus. Louve, cante e adore ao Senhor. Celebre a graça abundante promovida por Cristo. Influencie todos os que estão à sua volta com a alegria verdadeira do Espírito Santo de Deus. Olha que maravilha, meu amigo, minha amiga, que nós possamos acordar todos os dias pensando sobre isso, pensando sobre os versículos de hoje, sobre a nossa inspiração. Vou repetir para você, Filipenses, capítulo 4, versículo 4: alegrem-se sempre no Senhor. Novamente direi: alegrem-se. Agora são 5:10. Feche os seus olhos agora e vamos falar com Deus.
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Amado e amado Deus, bom dia, Senhor. Bom dia ao Espírito Santo de Deus. Bom dia ao nosso Salvador Jesus Cristo. Pai amado, mais uma vez, graças à sua bondade e à sua misericórdia, nós estamos aqui mais uma vez neste novo dia. Hoje é uma segunda-feira, dia 11 de maio do ano de 2026. Muito obrigado, Pai amado, Pai querido, pela oportunidade de estar aqui vivendo um novo dia, começando uma nova semana. Nós sabemos, ó Deus, que são dias desconhecidos para cada uma das pessoas que estão aqui agora nesta oração da manhã. Mas assim como diz a tua palavra, os dois versículos que nós falamos hoje, que nós lemos hoje nesse programa, aqui o Senhor pede que nos alegremos, porque o Senhor Deus já nos concedeu a salvação, a vida eterna. E nós queremos, ó Deus, Pai amado, Pai querido, dizer: Senhor Deus, tu és o motivo da minha alegria. Ainda que dias tristes venham, o meu coração se alegrará na salvação maravilhosa que Cristo conquistou na cruz do Calvário. Ajude-me a não me tornar amargurado, nem descontente como os que não te conhecem, mas capacita-me a ser uma luz irradiando paz, amor e alegria verdadeira. A tua alegria me fortalece hoje e sempre. Muito obrigado, Pai amado, Pai querido, pela oportunidade que nós temos todos os dias de poder estar aqui, Pai, falando com o Senhor, de poder abrir a tua palavra e ler versículos maravilhosos que nos inspiram para mais um novo dia. Querido Deus, quero agora pedir por cada pessoa que encontra-se comigo nesta oração da manhã, pessoas que estão agora nesse comecinho do dia, pessoas que irão ouvir essa mensagem também no decorrer do dia de hoje. Muito obrigado, Pai amado, Pai querido, pela oportunidade que nós temos todos os dias de poder falar com o Senhor. Que o nosso coração possa encher de paz, transbordar alegria para outras pessoas, para que outras pessoas vejam como servir ao Senhor é ser feliz, é ser alegre, porque o Senhor já nos concedeu a salvação. Muito obrigado, Pai amado, Pai querido. Conduza o nosso dia e a nossa semana. Essa é a nossa humilde oração, Pai, que nós queremos te pedir e agradecer hoje e sempre, ó Deus. Em nome do seu filho amado Jesus, nós te pedimos e agradecemos. Amém, Senhor. Amém.

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1: Oi, Lavieira, bom dia!
2: Olá você, bom dia, bom dia, bom dia, bom dia, bom dia, bom dia.
3: Oi, bom dia!
2: Acorda, Brasil! Olha a hora, gente, olha a hora! 5:19, 5:19. Começou o nosso programa. Já estamos juntos mais uma vez, eu, você e a Unitins.
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2: É a nossa Unitins. Então, ó, tá na hora, meu compadre, tá na hora, minha comadre. Bora, bora, bora, bora, bora, bora, bora.
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2: É desse jeitinho, tá na hora, hein? Tá na hora. 5:20, 5:20 agora. Bora pra cima, né? Pra mais uma semana. Graças a Deus, né, rainha? Graças a Deus, mais uma semana chegou, gente, que maravilha. Bom demais ter você por aqui, né? Feliz da vida de estar de volta em mais uma semana aqui na sua Unitins, a mais ouvida do Tocantins. Eita, coisa boa. Bora acordar todo mundo, né? Bora acordar, tá na hora. Ô doidinho, chega aí, meu compadre, bora acordar o povo.
5: 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Acorda, bode! Acorda, galinha! Acorda, cavalo! Acorda, tigrão!
4: Acorda, negada!
2: Aí eu quero ver quem é que fica, quem é que fica dormindo aí, fica cochilando, né, rainha? Hã? Barulho desse aí não tem jeito, né? Aí levanta mesmo, rapaz. Quem tiver com aquela preguiça mesmo pra valer, sabe? Aquela difícil de levantar, aí já me avisa, tá? Manda mensagem aqui no nosso WhatsApp avisando, Léo, ó, joga um balde de água aí, porque eu não dou conta não. É, não quer levantar de jeito, maneira. Tá bom? Joga um balde de água e dá um choquinho. Aí, ó. Baldinho de água e ó. Choquinho que nós temos aqui, viu? É desse jeitinho. É só me avisar no WhatsApp. 639-9915-6234. Dá bom dia, Zé.
6: Bom dia.
2: Isso.
6: Bom dia.
2: Cadê você, Joãozinho?
6: Bom dia, bom dia. Bom dia.
2: Eita, coisa boa. Mariazinha.
7: Bom dia, Léo Vieira.
2: Bom dia, bom dia, bom dia, bom dia, bom dia, bom dia. Pra você que acorda cedo e se liga na nossa Unitins, a mais ouvida do Tocantins. Aquele abraço, bom dia pra você, viu? As categorias trabalhadoras, pessoal que vira aí, vira à noite, né? Vira à noite de plantão. Bora, bora, bora, bora. Pra você, aquele abraço, ó. Aos meus amigos da saúde de plantão.
3: Bom dia.
2: Médicos, as médicas, enfermeiros, enfermeiras, ó.
3: Bom dia.
2: Obrigado pela audiência, pela companhia, viu? Aos meus amigos aí da segurança pública municipal, estadual e federal. Bom dia, bom dia. Aos vigilantes, né? Os guardas noturnos também, um abraço. Bom dia, bom dia, bom dia, bom dia. Felicidades pra essa galera, obrigado, viu? No carinho da audiência e da companhia. Aos meus amigos já na lida, já na tirada de leite também, né? Meus amigos leiteiros também. Aquele abraço, bora, bora tirar leite, meu compadre. Tá na hora, viu? Olha aí, ó. Zerril tá berrando, meu compadre. Bora pro curral. Tá na hora de tirar leite. Meus amigos já no curral, bom dia, felicidades, tá bom? Meus amigos trabalhadores rurais, pessoal das lavouras, pessoal na colheita, pessoal no plantio, aí nos cuidados da lavoura, né? Bom dia, aplicando, muitas vezes, aplicando um inseticida, né? Cuidando da lavoura, limpando, olha que coisa boa, né? Bom dia, aos nossos amigos padeiros e padeiras, confeiteiros e confeiteiras, bom dia, nossas amigas boleiras também, um abraço, viu? Aos vendedores de lanche também, um abraço, viu? Aos lancheiros aí, tudo de bom, felicidades, ao pessoal dos frigoríficos também, alô, turma aí dos frigoríficos já trabalhando, né? Bom dia, aos meus amigos caminhoneiros, já na rodagem, um abração especial para os caminhoneiros, aí no Tapetão Preto, né? Bom dia, felicidades, tá bom? As minhas amigas e meus amigos frentistas, né? Bom dia, pessoal que trabalha aí abastecendo os veículos, né? Atendendo os motoristas, um abraço, bom dia, aos meus amigos aí do transporte coletivo, né? Motoristas e passageiros, ao pessoal dos ônibus também, aos taxistas, mototaxistas, aos motoristas de aplicativos, motorubers, aquele abraço, viu? Pra todos, ó, uma ótima semana, bom dia, bom dia!
3: Bom dia! Bom dia!
1: Oba, hoje é segunda-feira!
2: É, segunda-feira boa, dia 11, hein, gente? Dia 11 de maio 2026, carimba aí. Hoje é dia da integração do telégrafo, viu? É dia da integração do telégrafo. Hoje também é dia nacional do reggae. É dia nacional do reggae, viu, gente? É coisa boa, hein? Olha, hoje também é dia nacional dos agentes de trânsitos, né? Alô, alô, você, meu amigo agente de trânsito. Tá? Parabéns pelo seu dia, dia nacional dos agentes de trânsito. Então, bora. Vamos lá, já manda mensagem pra cá, tá liberado, tá bom? Tá liberado o nosso WhatsApp. É o 639-9915-6234, tá bom? Nosso WhatsApp já está liberado pra você, então, ó, atola o dedo aí nesse WhatsApp, viu?
8: Atola o dedo, isso. Que eu quero ver o canal atrás.
2: Fala comigo, bebê! Começou o nosso programa, bora?
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2: Opa, começou, meu Brasil! Daniel e Pena Branca, Cuitelinho, só pra começar bem, é mais um dia, mais uma semana, ó, pra você ligado.

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1: Bem, vamos que vamos, começamos o nosso programa Alvorecer, feito para você agora. 5:28, 5:28. Vamos que vamos trazer as primeiras mensagens do programa desta segundona boa, gente. Olha aí. Olá com meu amigo Wesley Amaral. Bom dia, meu querido. Cadê?
2: Muito bom dia, Nelvira. Bom dia,
1: bom dia, meu amigo.
2: Aqui quem fala sou eu, Wesley Amaral. Meu amigo Nelvira, você pode tocar pra nós Nascemos pra Cantar, do seu Chitãozinho Chororó. Fez pra você e pra todos que estiverem nessa programação. Que Deus te dê uma semana abençoada, próspera, de muitas bênçãos. Que Deus continue te guardando. E um forte abraço e cafezinho pra nós, Nelvira.
1: Olha aí, cafezinho pro Wesley Amaral. Obrigado. E a música já tá no jeito, Chitãozinho e Chororó. Nascemos pra Cantar. Obrigado, meu querido. Abraço, viu? Felicidades pra você. Uma ótima, ótima semana. Tudo de bom, tá? Vilonei!
3: Bom dia, meu amigo Léo Vira. Vilonei, tá guardinho, eu tô aqui sintonizar aqui agora. Léo, dá uma louquinha, bichinho, Mariara de Abreu. Carla Moreno, cuidando da Bebê Serena. Deusinho, Jota Júnior, PP do rádio. Léo Vira, que é você. E pra todos aí da rádio. Uma boa segunda-feira, Deus abençoe nós tudo.
1: Valeu, meu querido, abraço, viu? Obrigado, tudo de bom. Carlito, tudo bem, querido? Bom dia.
4: Bom dia, meu amigo Leandro.
1: Bom dia, meu amigo.
4: Bom fim de semana para todos nós.
1: Você valeu, tá feliz, meu, né, querido?
4: Sim, o Coringão ganhou ontem.
1: Vai,
4: né?
1: Corinthians.
4: O Fluminense empatou.
1: Ó, empatou o Fluminense?
4: Ah. Passando que vai dar um abraço a você, Léo.
1: Obrigado, meu querido.
4: Deixar um abraço meus amigos de Itacoara Sul, meus amigos do Triste dos Homens. Abraço para meu amigo Guaxini, amigo. Meu amigo Rogério, meu amigo. A gente tá indo Capistrano, Léo.
1: Certo.
4: E aquela música pra você, Léo, Saudade por Léo, de Bob Robson, se você puder passar pra mim, te agradeço demais, Léo.
1: Beleza,
4: desejo,
1: meu querido.
4: Desejo pra você e pra todos nós uma boa semana, que Deus nos proteja sempre, Léo, continue nos protegendo sempre, muita paz, muita saúde, tá?
1: Isso, amém.
4: Abraços, fica com Deus e bom programa pra você, Léo.
1: Valeu, valeu, Carlito. Tchau, tchau. Um abraço, meu querido, obrigado, boa semana, tudo de bom, tá? Agora são 5:30, 5:30.
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3: Muito bem, pessoal. Estamos de volta. Aquele abraço para você, obrigado, boa semana, viu? Obrigado pela sua audiência, pela sua companhia, vamos que vamos, firmes, aqui ó.

0: gente, olha a hora. 5:36, 5:36 agora para você ligado. Aquele abraço.
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2: Galera, hoje é segunda-feira, hein? Segundou.
0: Mariazinha. Segundou. Segunda-feira boa, né? Obrigado você que acorda cedo, você que se liga aqui na nossa Unitins, a mais ouvida do Tocantins. Obrigado, viu? Pelo carinho da audiência, da sua companhia. Tamo juntos até as 8 horas da manhã. Bom dia, bom dia, bom dia, bom dia, bom dia, bom dia. Obrigado pela companhia, pela audiência. Manda sua mensagem aí no nosso WhatsApp, tá liberado. 639-9915-6234, tá bom? Manda mensagem e aguarda aí pra gente poder atender você aqui no nosso WhatsApp, tá bom? Eu falar com o Perigosão da 2, meu amigo Otacílio, já tá rente no batente, né, Otacílio? Alô, Otacílio, bom dia, meu querido.
3: Bom dia, Leoeira, bom dia, meu companheiro. Um alôzão pra essa turminha toda, o Sobe e Desce, Maria Carneiro, Nilson Moreira.
0: Isso.
3: Carlão, em cima da serra, e Solanê Jojo, Mariana do Forró, Maria Lira, e Evinha do Santo Antônio, Marinha dos Gatos, seu Mauro Norani 4, e pra o Índio Velho, pezinho pra frente e pezinho pra trás. E vamos ouvir uma música aí boa com o Lourenço e Lourival. Como eu chorei. Ofereço pra todo esse povo bom aí, viu?
0: Muito bem, meu querido. Um abraço pra você, meu amigo Otacílio, no Aureni 2. Já já vai sua moda, tá? Obrigado pelo carinho da audiência, da companhia. Deixa eu organizar aqui a moda dele para não esquecer como eu chorei. É isso? Lourenço Lourival, um abração para ele. Otacílio, obrigado pela companhia, pela audiência. Quem deixou mensagem pra gente também, recadinho, mensagem de texto, foi meu amigo Cabo 70. Gente boa, gente fina. Tá dizendo bom dia, meu amigo Leoveira. É, Kellyson. Kellyson aqui, Cabo 70, de Santa Teresa, do Tocantins. Olha, estou saindo do Jalapão agora. Olha aí, tá vindo do Jalapão, né? Saindo do Jalapão. Maravilha. Tá dizendo, ó, manda alô especial pros meus amigos James Lopes e Demir Alves. Todos ligados aí na programação, né? Se possível, toca aquela moda boa, Couro de Boi. Olha aí, Couro de Boi. Isso é boa mesmo, realmente, viu? Couro de Boi vai pra você já já, meu amigo. É, meu amigo Cabo 70. Vou tocar com João Paulo e Daniel, tá? Pode ser, João Paulo e Daniel? Deixar aqui no jeito, vai já já pra vocês aí. Obrigado, pessoal, que tá vindo do Jalapão, né? Quem mais? Nilson Mutz, bom dia, meu querido.
4: Bom dia, Leoeira.
0: Bom dia, meu querido.
4: Leoeira, se for possível você rodar uma música pra nós aí, Leoeira.
0: Qual é a moda?
4: Qualquer uma delas, eu falo pra
0: uma.
4: Você, pra todos os ouvintes da rádio, Leoeira. Estou aqui querendo assistir essa música antes de ir pro serviço, Leoeira.
0: Aô, meu querido.
4: Dizer pra você que vai, Palmeiras.
0: Certo. Palmeiras só empatou, né? Flamengo, Mengão deu encostada aí agora, viu, meu querido? Mengão deu encostada aí, se eu não me engano, tá 4 pontos aí do Palmeiras, viu? Cuidado aí os palmeirenses, cuidado pro Mengão não levar esse título aí, hein? Cuidado. Aliás, o Flamengo tem um jogo a menos, né? Se ele jogar o jogo a menos e ganhar, vai ficar 1 ponto só do Palmeiras e ainda tem, né, aquele duelo contra o Palmeiras ainda. Ó, então já vão abrindo a capa do olho, né, Rainha? Vão abrindo a capa do olho. O Flamengo tá encostando aí. Deixa eu ver qual que eu vou tocar aqui do Carlito e Baduí. Vou tocar pra você a Mulher Sempre Mulher. Pode ser, né? Uma das mais conhecidas, né? Mulher Sempre Mulher, do Carlito e Baduí, já tá na ponta da agulha. Nós vamos tocar já já, tá bom, meu querido? Abraço. Obrigado pelo carinho da audiência, da companhia. Meu amigo Deusvaldo tá aqui também, dizendo bom dia, meu amigo Leoveira, gostaria de ouvir Gilberto e Gilmar, capa de revista. Hoje estou comemorando 70 anos. Olha que coisa boa, hein, meu amigo? Meu amigo Deusvaldo, parabéns, meu querido. Mas vamos deixar você aqui já separadinho aqui pra gente mandar os parabéns aí nos aniversariantes do dia, viu, meu querido? Já já a gente manda os parabéns às 7 horas da manhã. Alô, alô, alô, você. Bom dia, bom dia, bom dia, bom dia, bom dia, ó.
1: Bom dia.
0: E agora tem o quê? Bob Robson, Saudade Cruel. Aú. agora que eu quero ver. 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

0: Muito bem, tá aí no nosso programa Alvorecer, feito pra você, o João Paulo e Daniel. Couro de boi, gostou da moda, Rainha? Não?
1: É claro.
0: Ah, muito bem, muito bem. Agora são 5:52, 5:52, aquele abraço pra você que tá despertando aí pra um novo dia, né? Bora, bora encarar um novo dia, mais uma semana, graças a Deus, viu, meu compadre?
2: Ah, não, o programa já acabou.
0: Não, Mariazinha, tamo é só começando o programa, calma aí, Mariazinha, calma aí. Ai, ai, ai, não é isso aqui não, Mariazinha, que você quer dizer, ó.
2: Léo Vieira,
0: oi?
2: Não tá na hora da gente tomar
0: bem.
2: Um café?
0: Tá na hora. Olha aí, Mariazinha, cafezinho saindo pra todo mundo, pra quem tá despertado, né, pra quem já tá se organizando pra ir pro trabalho, né? Porque o cafezinho só sai pra quem já tá se organizando aí pra mais uma semana, viu? Cafezinho pra todo mundo, né? Não, ô Rainha, pra todo mundo, até pro seu Raimundo, né?
1: É claro.
0: Isso, é o cafezinho Alvorecer, gente. Olha, o governo do Tocantins, o governador Vanderlei Barbosa, participou neste domingo, ou seja, ontem, das comemorações do Dia das Mães realizada na Praça da Bíblia, na cidade de Axixá, na região do Bico do Papagaio, né? Olha, acompanhado da primeira-dama Karine Sotero e o chefe do Executivo Estadual, né? O chefe do Executivo Estadual esteve presente em uma programação promovida pela Prefeitura do município, que reuniu centenas de famílias ali da região, né? O evento contou com ações sociais, atividades esportivas, momentos de lazer e sorteio de prêmios em homenagem às mães. Olha que coisa boa, né? Durante a cerimônia, o governador destacou a importância de incentivas voltadas à valorização das mães tocantinenses e reforçou também o compromisso aí do governo estadual com políticas públicas de apoio às famílias. A programação teve início no sábado, dia 9, né, com uma corrida em homenagem ao Dia das Mães, que reuniu atletas e moradores e distribuiu mais de 20 mil reais em premiações. Ainda durante a agenda em Axixá, Vanderlei Barbosa participou da inauguração do Estádio Municipal Beira Serra, reformado, aliás, com nova iluminação e arquibancada para melhorar a estrutura esportiva do município, né? O evento também contou com a presença de autoridades estaduais, parlamentares, lideranças políticas e representantes da comunidade local. Olha que coisa boa, né? Então tá aí, o governador esteve ontem na cidade de Axixá participando do evento em comemoração ao Dia das Mães. Que legal, né, Rainha? Bom demais. Bom, mas bom também, gente. Olha, agora são 5:55, 5:55. Eu trazer mais mensagens aqui, deixa eu falar com o Bartolomeu. Fala, meu querido.
3: Bom dia, Léo Vieira.
0: Bom dia.
3: Bartolomeu, Léo Vieira, se puder pra nós, toca o Menino da Canoa com Barreirita aí pra nós.
0: Na hora, meu amigo.
3: E se tiver como, toca mais cedo um pouquinho, porque o rádio fica lá no curral, e o curral fica longe da casa, na hora que eu termino de tirar o leite, já vem embora pra casa.
0: Opa, beleza? vai já, viu? Vai já, Menino da Canoa. Nosso amigo Bartolomeu, cadê a moda aqui, ô produção? Cadê a moda? Barreirito, Menino da Canoa, é isso que ele pediu? Menino da Canoa? Menino da Canoa, será que tá aqui? Ó, pronto, tá aqui, tá no jeito, viu? Vai pra você já, meu amigo Bartolomeu, guarda aí. Gente, lembrando, tem que mandar mensagem e aguardar, viu? É, porque a fila aqui é grande, então tem que mandar mensagem e aguardar, e a gente gosta demais de respeitar a ordem de chegada, tá bom? Quem mais tá comigo? Alô, Zé da Jumenta.
4: Uai,
0: bom dia.
4: Bom dia, por favor, me chama, amigo Leozinho.
0: Bom dia, meu amigo.
4: Tá bom?
0: Bom demais.
4: Quero mandar um bom dia pra todos que estão sentando no seu programa.
0: Maravilha, meu querido.
4: Mandar um bom dia pro meu amigo Cabeludo, da Itaquari.
0: Certo.
4: Aqui de Maria Rosa.
0: Isso.
4: Minha amiga Isabel, seu esposo Roberto, sua família, seu filhinho. Mandar um bom dia pro meu amigo Sobe e Desce, lá na Serra.
0: Isso.
4: Alô, Sobe e Desce. Bom dia, meu amigo. Mandar um bom dia pro meu amigo Arrumados, na região do Jacó, Porto Nacional Tocantins. Essa turminha aí. Bom dia, minha turma.
0: Olha aí, valeu, Zé da Jumenta. Gente boa, gente finíssima. Quem mais? O Edren Mendes tá dizendo bom dia, Léo Vieira, toca aí a música Saudade da Minha Terra. Chitãozinho Chororó, quero oferecer pros meus pais na Chácara Bacabinha, pro Eupídio e Santana e a todos que estão ouvindo aí o seu programa. Maravilha, meu querido, obrigado, tá bom? Felicidades aí, tudo de bom.

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a hora, gente, olha a hora, 6:07 agora, 6:07. Vem aí já já a motivação para um dia melhor, hein?

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Agora 6:10, está no ar o nosso Motivação para um Dia Melhor. O título da mensagem de hoje, Aliança Além do Tempo. Livro de Ruth, capítulo 1, versículo 16, lá diz assim, olha: aonde quer que tu fores, eu irei, e onde quer que pousares, ali pousarei eu. O teu povo será o meu povo, o teu Deus o meu Deus. Olha, meu amigo, minha amiga, hoje iremos falar de uma das histórias mais belas e poderosas de lealdade à fé da Bíblia, a história de Ruth e Noemi. Ruth encontrou-se em um momento de vazio e perda. No entanto, ela escolheu não apenas seguir uma pessoa, mas abraçar um novo destino e um novo Deus. A frase, o teu povo será o meu povo e o teu Deus o meu Deus, é um alicerce de uma aliança que supera o sangue e o tempo. Olha, nos dias de hoje, vivemos em um mundo de conexões rápidas, mas corações solitários. Muitas vezes, vagamos sentindo esse pedaço vazio, tentando preencher a alma com coisas passageiras. A mensagem central desta história, a história de Ruth, é que a plenitude não vem apenas de encontrar alguém, mas de permitir que Deus molde o nosso caminhar através do amor e da fidelidade. Olha, ter esperança hoje significa acreditar que nenhum vazio é permanente quando decidimos firmar uma aliança verdadeira. Seja um casamento, em uma amizade profunda ou na nossa relação com o Criador. A força para manter esses laços não vem de nós, mas daquele que é a própria fonte de amor. Olha, quando prometemos ser só teus, para Deus, para quem amamos, estamos dizendo que o mal e as dificuldades do mundo são irrelevantes diante da força de uma aliança abençoada. Que possamos descansar na certeza de que, ao entregarmos o controle ao Senhor, faça o que quiser de minha vida. Ele preenche cada lacuna do nosso peito com o formato perfeito da sua paz e da companhia daquele que escolheu para caminhar ao seu lado. Olha que maravilha, hein? Que nós possamos, meu amigo, minha amiga, neste mundo onde tudo passa tão rápido, que possa permanecer a paz e o amor de Deus no nosso coração todos os dias. O Luiz Cláudio e a Etienne Pires vão cantar uma canção para complementar a nossa mensagem. O título dessa música, Prometo Ser Só Teu. É uma linda canção que fala exatamente sobre essa história que nós acabamos de falar agora na nossa mensagem. Essa história de Ruth e Noemi, aqui na nossa Motivação para um Dia Melhor. Canta pra gente, Luiz Cláudio, canta pra gente, Etienne Pires, essa linda canção, Prometo Ser Só Teu. E pra você, meu amigo, pra você, minha amiga, medite na letra desta canção. Eu te desejo uma ótima manhã, um ótimo dia e uma boa semana.

0: Eita, coisa boa, César e Paulinho Belmonte, Amaraí. Gente, é saudade da minha terra. Gostou, rainha? É
1: claro.
0: Olha a hora, gente, olha a hora. 6:21 agora. Pra você ligar daquele abraço, viu? Ô, corintiano da Vilso Oliveira. Bom dia, bom dia.
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0: Davi Oliveira, vai Corinthians, né, Davi Oliveira? Abração, abração pra ele. Já me mandou aqui um vai Corinthians, né, Davi Oliveira? Olha aí, ó.
3: Vai Corinthians!
0: Ei, Davi Oliveira, Coringão, ontem jogou bem, viu? Jogou bem, gostei. É, jogando em casa contra o São Paulo, realmente aqui. Tem que mostrar o futebol, né? Jogando em casa, diante da sua torcida. E o Coringão venceu, venceu por 3-2, né? Aliás, os gols foram todos do Corinthians, né? Os gols foram todos do Corinthians porque, né? Um Corinthians deu de presente, né? O goleiro mais o Raniel tocando a bola dentro da área deram de presente para o São Paulo, viu? Foi, e o outro foi contra, né? Então, ou seja, o São Paulo praticamente não fez nenhum gol, né? O Corinthians fez todos os gols da partida entre Corinthians e São Paulo. Aliás, os dois últimos gols, né? Do Coringão lá, teve o gol do Mateuzinho, né? Gol do Mateuzinho e também gol do Breno Bidon, rapaz, que golaço dos meninos, né? Então, Coringão, ó.
4: Não, menino, o Corinthians ganhou de novo.
0: Ganhou, dona Lourdes.
4: O quê? Não acredito, naí é lapada.
0: É, dona Lourdes, vai Corinthians. Ganhou e saiu da zona de rebaixamento graças à vitória do Mengão, né?
4: O quê?
0: O Flamengo ganhou do... O Flamengo ganhou do Grêmio e colocou o Grêmio na zona de rebaixamento e o Corinthians saiu da zona de rebaixamento. Que legal, que legal. 6:23 agora. Davi Oliveira, abraço, meu querido, pra você. Tudo de bom, tá? Alô, Sebastião Pereira. Sebastião Pereira também já mandou aqui a mensagem de bom dia. Nunca pense que você é melhor que os outros, né? Porque tu és pó e ao pó voltará. Gênesis capítulo 3, versículo 19. É isso mesmo, meu querido, é isso aí, viu? Sebastião Pereira, gente boa, gente finíssima. Valeriano, tá aqui direto de Porto Nacional. Bom dia, meu querido.
5: Bom dia.
0: Bom dia.
5: Ei, Léo,
0: opa.
5: A música aí.
0: Qual é?
5: Gabriela, com André e Andrade.
0: Gabriela.
5: A música aí. Ah. Eu ofereço aqui pra minha esposa, Luzenil, vai pra Dona Irani, Dona Rosa Batista,
0: Dona
5: Divina.
0: Certo.
5: Machado Recanto do Passo, Casal Raiz, Sob Décimo, Alvina, Miguel Alves, Serão, Santa Tereza, Raul Mário, toda a galerinha da animação, Piazzi, para esquecer, Jane Silva, Isabel, lá no Jaú e para todo que está ouvindo o programa. Bom dia.
0: Valeu, meu querido, abraço. Bom dia para você também. Obrigado, nosso amigo Valeriano de Porto Nacional. Gente boa, gente finíssima. Agora são 6:24, 6:24. Falar com o Negão do Leite Derramado. Ô, Negão do Leite Derramado,
6: bom dia. Bom dia, Leão, passando a agradecer a Deus pela segunda-feira maravilhosa, né? Mais uma semana conversando, né? Nós estamos por
0: gagarrado, meu
6: amigo. Mandar um bom dia para todos que estiver ligado ouvindo seu programa agora.
0: Minha audiência
6: é no estado do Tocantins, no Vale do Araguaia.
0: Isso.
6: Mandar um bom dia para Marcelena, Pedrão Internacional, Marco Lapada, Tião Venâncio, a galera toda tinha ligado, são muita gente, não vou falar o nome de todos, porque são muitos, né? Mas todos sejam abraçados, nosso amigo aí.
0: Tudo bem.
6: Estão ouvindo seu programa. Olha pra nós aí, Rio Negro Sulibani, Alqueirão de Saudade, estamos por cá, meu amigo. Fique com Deus, Deus abençoe, um abraço.
0: Valeu, meu querido, abração pra você também, obrigado pela companhia, Alqueirão de Saudade vai já na sequência, tá bom? 6:25, 6:25 agora, vem aí as primeiras previsões para os signos, tá na hora.
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8: Áries, de 21 de março a 20 de abril.
0: Olha, hoje o movimento não é para fora. Existe um cansaço mais sútil, né? É quase invisível pedindo pausa, tá? Olha, você pode se sentir mais sensível ou introspectivo, né? E tudo bem desacelerar, tá? Um gesto de acolhimento vindo de outro ou de casa pode te reconectar, viu? O descanso também é parte do caminho, tá bom? Ariano e Ariana, os números da sorte para hoje são 15, 42 e número 53, e a cor para hoje é cinza.
8: Atenção, Touro, de 21 de abril a 20 de maio.
0: Olha bem, tudo bem para você, meu amigo, você, minha amiga do signo de Touro. A lua em peixes é excelente para desfrutar das suas amizades e se sentir bem quando se disponibiliza a ser amigo, amiga, né, dos seus amigos, tá bom? Olha, quem sabe uma boa notícia pode vir a sua vida através aí dos seus entes queridos. Ó, o céu de hoje te deixa mais sociável, né? E aberto às trocas amigas. Olha, faça valer essa promessa, tirando, né, um pouquinho aí do seu tempo para contemplar os seus vínculos, tá bom? Atenção para os números da sorte hoje são 06, 23 e número 33, e a cor para o dia de hoje é rosa.
8: E agora, os astros falam para você que é de Gêmeos, de 21 de maio a 20 de junho.
0: Atenção, Gêmeos, olha, a sua relação com o trabalho e propósito ganha um tom mais intuitivo. Talvez você perceba que nem tudo é só sobre produtividade. Olha, existe valor em reconhecer o que você já construiu, tá? Olha, um pequeno avanço ou validação pode aquecer também o coração, né? Você não precisa se cobrar tanto no dia de hoje, tá bom, Gêmeos? Olha, os números da sorte para hoje são 19, 30 e número 37. A cor para o dia de hoje é amarelo.

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2: Oi, tudo bem? No Fala NIT de hoje, vamos desmistificar um termo essencial para quem quer transformar ideias em realidade: o modelo de negócio. Muitas vezes, pensamos que a inovação se resume a criar um produto tecnológico inédito, mas ele vai muito além. Inovar também significa introduzir novidades ou aperfeiçoamentos na forma como uma organização funciona e entrega valor para a sociedade. O modelo de negócios é, em essência, a lógica que descreve como um projeto cria, entrega e captura esse valor. A interface com a inovação ocorre quando propomos novas formas de produzir, gerir ou oferecer serviços que resultem em ganhos reais de qualidade e desempenho. Na Unitins, o Núcleo de Inovação Tecnológica apoia essa jornada através de oficinas práticas, como a de modelagem de negócios Canvas, ajudando acadêmicos a transformarem pesquisas em soluções sustentáveis para os nossos arranjos produtivos locais. Inovar no modelo de negócios é encontrar caminhos criativos para resolver problemas reais.
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5: Bem, muito bem, pessoal. Estamos de volta.

0: 6:36, 6:36, agora estamos de volta. Esse é o seu programa. É, carimba aí na sua emissora.
1: É sacanagem mesmo.
0: Que foi, meu compadre?
1: Hoje é segunda-feira de novo, bicho.
0: É, meu amigo.
1: Toda semana essa mulher cai, cara.
0: É, meu amigo, segunda-feira. Bora lá, pensamento positivo, muita fé em Deus, né? Pra encarar mais uma semana especial, viu, meu amigo? Bora pra cima. Mais uma semana chegou, segunda-feira chegou, e a gente tem que ter, ó, pensamento positivo, muita fé em Deus e coragem, né, rainha? Coragem pra encarar mais uma semana especial, tá bom? Então, manda mensagem pra gente também. Aqueles que tiver com preguicinha de acordar, de levantar, né? Já avisa que aqui nós temos, ó, baldinho de água aí, choquinho pra dar neles, né? Choquinho pra eles, tá bom, meu compadre? Só mandar mensagem aqui, né? Manda nome e sobrenome, tá? E a gente dá um jeito aqui. Aliás, falar nisso, tá na hora, criançada. Bora? Tá na hora, criançada, de acordar pra ir pra escola. Vamos, tá na hora.
2: Acorda, crianças, tá na hora de ir pra escola.
0: Aí, criançada, ó, bora lá. Semana começou, criançada, mais uma semana de estudos, né? Mais uma semana de aprendizados, né? Bora estudar, já estamos aí, ó, no mêsão, quase metadinha do mês, hein? Quase metadinha do mês de maio. Já vão entrar no último mês aí, antes das férias, viu, criançada? É, já, mêsão de junho, chegando aí, já começa se aproximando das férias, né? Coisa boa, bom demais. Então, ó, vamos lá, criançada. Vamos lá, levantar, não dá trabalho pro papai e a mamãe não, tá? Não dá trabalho não, pelo amor de Deus. Levantar pra ir pra escola, aprender, estudar, tá bom? Vamos lá. Vamos falar da Agrotins, gente, tá chegando. Vamos falar aí do Dia do Peixe na Agrotins 2026, né? Conhecido, conhecimento que gera produção, né? Olha, atenção, hein, gente, no dia 13, ou seja, depois de amanhã, quarta-feira, a programação do Rural Teens na Agrotins, dia 2026, traz aí um momento especial para quem quer investir ou crescer na piscicultura, tá? A partir das 9 horas da manhã, a estação da piscicultura dentro do pavilhão do Rural Teens será palco do Dia do Peixe, né? Com um ciclo de palestra voltado ao agricultor familiar, né? Os agricultores familiares serão abordados de forma prática e técnica, né? Os principais caminhos para iniciar a produção de peixes no Tocantins, desde o planejamento, manejo adequado e também até a venda, viu? Olha que coisa boa, hein? Olha, uma das oportunidades diretas, né? De acesso à informação de qualidade, troca de experiências e orientação com profissionais que entende a realidade do campo, tá? Durante todo o evento, o Rural Teens também estará oferecendo atendimento ao produtor com serviços como CAR, CAF e também orientações para acesso ao crédito rural, além de vitrines tecnológicas, capacitações e workshops, tá? Coisa boa. Então fica ligado, a partir do dia 13 aí, no dia, começa aí então no dia 13, né? O dia Dia do Peixe, né? Lá na Agrotins, quarta-feira, viu, gente? Quarta-feira então tem esse evento maravilhoso aí do Rural Teens, né? Trazendo toda a orientação ao pessoal que quer crescer aí investir e crescer também na piscicultura, tá bom? Fica ligado. 6:39, 6:39. Bora lá, seguimos aqui. Falar com o Goiano de Barrolândia. Alô, meu amigo Goiano, alô, capital do mel, bom dia.
3: Bom dia, Léo, tô ligado, cara.
0: Bom dia, meu querido.
3: Vamos que vamos.
0: Né? Isso.
3: Começar a semana, né?
0: Exatamente,
3: Léo,
0: meu querido. Oi.
3: Só pega pra nós.
0: Qual é?
3: Se for possível, né?
0: Ah.
3: João Paulo Daniel, porque fui de Amaraci. Fiz pra Jane, Simone, Sônia e Assis. Tá bom?
0: Certo, meu querido.
3: Abraço.
0: Valeu, meu querido.
3: Ótima segunda, boa semana.
0: Valeu, Goiano. Valeu, pessoal de Barrolândia. Obrigado, viu? Tudo de bom. Quem mais?
4: Bom dia. Aqui é o Johnny Fernando, Estadão do Pará, município Rio Maria. E tá caindo um pé d'água aqui, viu?
0: Ah, tá chovendo
4: segundou,
0: aí, meu querido.
4: Segundou.
0: Olha aí.
4: deixa eu te falar, toca pra nós aí, Casa de Caboclo aí, oferecer pra minha esposa, pros meus irmãos Célio, William, Fernanda, Nelson, aí no RN4, pra todos os ouvintes, pra você, tudo de bom.
0: Valeu, meu querido, abraço, viu? Tudo de bom pra você e também, Johnny Fran, direto do Rio Maria, que é isso que ele falou, tá caindo a chuvinha boa por lá, né? O Raulzão tá dizendo bom dia, meu amigo Léo Vieira, Raul Matos aqui da região do Jacó, Porto Nacional. Alô pro Caçula e sua esposa Delice. Pessoal também de Santa Teresa, Jesus Pereira, Valdir Pugas, a esposa Belcina na Chácara Bambu, o Quinta do Leite, Manuel Martins, a Fazenda Olho d'Água para todos da Barra do Aroeira, também Zé da Jumenta, Mauro Alves da comunidade São Pedro e para todos os ouvintes. Valeu, Raulzão, um abraço, tá, meu querido? Obrigado pela companhia. Jane Silva, já servindo o cafezinho expresso aí, né, Jane? Cafezinho expresso da Jane, ó. Fazendo aqui, segundou. Bom dia, Léo Vieira, bom dia, amigos e ouvintes. Abençoada semana para todos nós, né, por aqui. Nublado, viu? Nublado. Algumas chuvas, 16 graus. Léo, manda um modão para todos aí do grupo Galera da Animação, Cantinho da Amizade, mensagem da Poliana e para o Goiano e a Simone. E vamos que vamos, né? Que a semana tá só começando. É isso aí, minha querida. Um abraço, tá bom? Bom dia pra você também, minha amiga Jane Silva, em Portugal. Ô, Nalvinha, bom dia, minha querida.
5: Nalvinho, bom dia, Léo. E aí, Léo, tudo bem, Léo?
0: Tudo bem,
5: como
0: minha
5: está?
0: Querida.
5: Como
0: tudo
5: passou
0: na paz.
5: Final de semana?
0: Tudo
5: passou
0: bem,
5: bem Léo?
0: Tudo bem, querida.
5: Léozinho, eu Oi. Gostaria de ouvir Gingento, Toalha Branca.
0: Toalha
5: por
0: branca.
5: Favor, ofereça aí pra toda a galerinha, Sussu, Jojo, o Carlão Bonitão da região, o Lulinha Bom de Bola, o Gil da Banana, pra todos que tá na escuta, tá ok, Leozinho?
0: Ok, minha querida.
5: Então tá, falou, meu amiguinho.
0: Falou,
5: Leozinho.
0: Falou, minha amiga.
5: Obrigada, obrigada, Leozinho.
0: Abração pra você, minha amiga. Minha amiga Nalvinha, direto do Aureni 3. Aquele abraço, minha querida. Tudo de bom pra você, tá bom?
6: Agora vamos ouvir Rio Negro e Solimões e o Léo, quem está tocando?

0: Alô, alô, você que é de Câncer, de 21 de junho a 21 de julho.
1: Muito bem, atenção, olha, algo dentro de você começa a fazer mais sentido, como se experiências recentes se encaixassem de uma forma mais clara e tranquila. Olha, existe uma confiança suave no ar, nem tudo precisa de explicação lógica, viu? Às vezes sentir já é entender, tá bom, Câncer? Os números da sorte para o dia de hoje são 0523 e número 44 e a cor para hoje é azul claro.
0: Atenção, leoninos, chegou a hora do seu horóscopo de 22 de julho a 22 de agosto.
1: Olha, o dia te convida a olhar para dentro com mais honestidade, viu? Emoções profundas podem surgir, mas não precisam assustar. Há um acolhimento silencioso disponível para você. Algumas curas acontecem logo longe do olhar dos outros, tá bom, Leão? Atenção para os números da sorte, hoje são 50, 53 e número 60 e a cor para hoje é creme.
0: Atenção, virginiano e virginiana, de 23 de agosto a 22 de setembro.
1: As relações hoje podem trazer conforto e compreensão, viu, o virginiano, virginiana? Olha, um gesto simples, uma escuta verdadeira ou até uma presença tranquila pode fazer diferença. Nem tudo precisa ser analisado. Às vezes, o vínculo se fortalece na leveza. Você pode baixar a guarda, tá bom? Os números da sorte para o dia de hoje são 10, 16 e número 45. E a cor para o dia de hoje é preto.

0: Jaque e Renê.
1: Bom dia, Léo Vieira.
0: Mas adora.
1: Aqui é Isadora. Tem café aí?
0: Tem café, Isadora. Aqui, cafezinho, ó. Cafezinho pra quem acompanha a programação do nosso Alvorecer, tá servido. Vai pra você, viu, meu compadre? Vai pra você também, minha comadre. Vai pra Isadora, vai pra toda a família dela, né? A mamãe Érica que sumiu, a mamãe Érica, papai Antônio, pessoal de Taquarussu, né? Obrigado pela companhia, pelo carinho da audiência. Deixa eu falar com o Francisco aqui. Alô, Francisco.
2: Bom dia, meu amigo Léo Vieira.
0: Bom dia, meu amigo.
2: Léo Vieira, passa pra nós uma música boa aí, ó.
0: Qual é, meu compadre?
2: A minha esposa Luzinete, o Maurão da Aurélio Quarto, o Dudé dos Manduço, o Batistão, o João Ivanal Toledo.
0: Opa, maravilha.
2: Dona Helenilza também, que escuta todo dia sua rádio lá no Taquaralto.
0: Ó, que maravilha.
2: E, por gentileza, divulga aí o nosso festejo, que começa no dia 15, o festejo de Santa Rita de Cássia. O melhor cachorro quente na cidade é no festejo da
0: Santa
2: Rita de Cássia,
0: meu companheiro. Bom demais, meu querido.
2: Uma semana abençoada pra nós todos, meu amigo.
0: Valeu. Ele falou música aqui, gente? Deixa eu ver se ele falou música aqui no comecinho, não deu pra me entender, deixa eu ver.
2: Vieira, passa pra nós uma música boa aí, ó, Um Certo Galileu.
0: Ah, Um Certo Galileu. Ah, muito bem. Valeu, meu querido, abraço, viu? Tudo de bom. Quem mais?
3: Bom dia, amigo Vieira, segundou, meu amigo. Bora, meu amigo. Segunda-feira.
0: Bora, meu amigo.
3: Deus, bom dia de trabalho pra todos nós.
0: Isso.
3: Peste toca uma música pra nós ouvir, meu amigo.
0: Qual é?
3: Gente, tô cansado de ver cara de boi. Oh. Bom dia pra você.
0: Valeu, um abração, Manuel. Ó, já tem Ginigino, toalha branca da Nalvinha. Vou tocar agora e vai pra você também, viu? Carmelita, tá dizendo bom dia, Léo Vieira, manda um alô especial pra nós aqui no Hospital e Maternidade Dona Regina, estamos aqui de plantão, olha aí, bom trabalho, viu, Carmelita, pra você, pra todo o pessoal da saúde, aí no Dona Regina, né, um abração, obrigado pela companhia. Fala, Pedro!
4: Ô, meu amigo Leozinho Vieira, bom dia,
0: meu querido.
4: Porto Nacional, ligado do programa Alvorecer, programa feito pra você. Bora nessa segunda-feira, pô, vamos que vamos.
0: É isso aí, Leozinho, meu querido.
4: Manda pra nós aí.
0: Qual é?
4: O Chico Rei Parará.
0: A opa.
4: Cordão de ouro, pra todo mundo.
0: Cordão de ouro?
4: Ligado. Pessoal lá de Mateiros, pessoal lá de Luzimango, pessoal lá, assentamento Flor da Serra, assentamento Corvo Fundo, município Mão do Carmo.
0: Pronto, Zepinho, meu querido.
4: Porto Nacional, Samuel, Pezão, Ruberval.
0: Isso. Quem mais?
4: Elias Baiano. Todo mundo tá ligado no programa. Programa para você, programa feito pra você. Bora.
0: Alô, Pedrão, um abração, meu querido, pra você também, tudo de bom, viu? Marcos, bom dia, meu querido.
5: Bom dia, meu amigo Léo Vieira.
0: Bom dia, meu amigo.
5: Opa. Parabéns pelo programa. O Marcos e Cássio Guerra, Marcos Lapada.
0: Certo, meu querido.
5: Amor da luz da minha vida, luz da minha vida, tio, parada dura, arranca esse verbão, essa música romântica aí, segundo, na segunda-feira, bom demais, saúde, luz, prosperidade, muita bondade pra você. Obrigado pelas orações. Eu escutei das 5 horas, agora vai dar 6 horas, meu querido. Eu vou esperar aí, motivação pra um dia melhor. E o Socorro deu sorte ontem em cima do São Paulo, né, Léo?
0: Não, jogou bem.
5: Deu sorte,

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3: Tudo bem, tudo certo, estamos de volta.

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1: Olha a hora, gente, olha a hora. 7:05 agora, 7:05, estamos de volta com o nosso programa Alvorecer, feito pra você aqui.
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3: Frase de hoje, que é a fuleirasofia, que é a fuleiragem com filosofia. Segunda-feira, tu tá aí sozinho, reclama não. Antes só do que com um bocado de liso, não é não?
1: É, meu amigo, segunda-feira, né? Segunda-feira é um bocado de liso aí, já complica, né, minha comadre?
4: O quê? Não
1: adianta. É, se tiver liso sozinho, ainda vai, né? Ainda vai, agora com um bocado de liso, aí complica o meio de campo, né? Aí fica difícil, né? Na segundona, o quê? Rapaz do céu. Bom, gente, ó, 7:06 agora, 7:06, já nós vamos cantar parabéns aos aniversariantes do dia de hoje. É para quem tá soprando velinhas nessa data especial, hoje dia 11, hein? Dia 11. 11 de maio 2026. É, o meizão já vai pendendo aí para metadinha do mês, hein? Pendendo para metadinha do mês. Maravilha. Vamos lá, vamos lá. Deixa eu trazer aqui mais algumas mensagens aqui. Deixa eu falar com o Tião. É, Tião tá em Silvanópolis, tá ouvindo a programação, né, Tião? Bom dia, meu querido.
5: Bom dia, meu amigo Léo Vieira.
1: Bom dia, meu amigo.
5: Léo Vieira, é o Tião aqui de Silvanópolis.
1: Ô, Tião, e aí,
5: irmão? Tô passando aí no Amanhecer Sertanejo para lhe pedir uma música.
1: Qual é a moda?
5: Manda aí pra mim, João Mineiro e Marciano. Em Mulher Não Se Bate.
1: Certo.
5: E oferecer pra minha esposa Maria de Jesus, minha irmã Terezinha. E assim todos que gostaram da música.
1: Tudo bem, meu querido.
5: Léo Vieira, uma ótima segunda-feira, meu irmão. Que Deus abençoe nós todos.
1: Valeu, um abraço, bom dia, viu? Felicidades, tudo de bom. Quem mais? Gabriel, fala Gabriel.
6: Bom dia.
1: Bom dia, meu amigo.
6: Fazendo hoje, Léo, ligado na programação, hoje acordei cedo. Hoje vai acordar
1: hoje, Léo. Coisa boa, hein?
6: A sintonizei aqui na sua programação, meu irmão.
1: Obrigado, meu querido.
6: Ótimo começo de semana pra você. Gostaria de pedir
1: pra
6: uma
1: você
6: moda.
1: Você também.
6: Rick e Renner, escolta de vagalume, Léo. Oferecer aí pra todos os ouvintes da rádio.
1: Isso.
6: Se não tiver como tocar, ela pode tocar e Léo, Estrada Vermelha.
1: Opa!
6: Falou, meu irmão, fica com Deus.
1: Valeu, meu querido. Vou tocar Estrada Vermelha porque eu acabei de tocar o Casa de Caboclo do Rick Renner, tá bom? Então vai Estrada Vermelha pra você já já. Deixa eu ver quem mais tá comigo aqui. Alô, alô.
7: A Bíndia, não é, Léo Vieira?
1: Como é que é, minha amiga? Deixa eu ver.
7: A Bíndia, não é, Léo Vieira?
1: Eu não entendi.
7: Vocês ganhou.
1: Ah, exatamente.
7: Parece que o Flamengo ontem não deu sorte, não.
1: Não, ganhou,
7: ele
1: ganhou.
7: Ele tá jogando muito mal.
1: O Flamengo ganhou ontem.
7: Apesar
1: também.
7: Que eu nem vi esse jogo, vi só placar aqui no olho direito.
1: Aham.
7: Mas mesmo, jogou direito, dançou.
1: É, mas ganhou o Flamengo,
7: uma
1: viu?
7: Uma semana abençoada.
1: Ganhou 1-0 em cima do Grêmio. Deu aí, inclusive ajudou o Corinthians a sair da zona de rebaixamento, viu? Parabéns, o Mengão, que ajudou o Coringão, né? Ajudou o Coringão. Ô, Marcelena, bom dia, minha querida.
8: Bom dia, meu amigo. Segunda-feira amanheceu,
1: isso.
8: Graças a Deus.
1: Que legal.
8: Segunda-feira especial, abençoada pra você, pra todos os seus ouvintes, um bom trabalho pra nós, viu? Tô por cá, fritando café. Aqui já virou um congelamento, viu, Léo? O frio
1: menino,
8: do sul,
1: véio.
8: Baixou aqui, é congelamento geral. Ah, lasqueira, bora que mora em Cará, né? Agora sim, nós vamos enferrujar, viu, Léozinho?
1: Eita, meu Deus do céu.
8: Agora nós entreva. Vou pedir uma música
1: qual
8: pra
1: é?
8: Esquentar aqui, Rumo a Goiânia.
1: Rumo a Goiânia?
8: Pode ser com qualquer cantor, tá bom, Léozinho Vieira?
1: Ah, com Leandro Leonardo.
8: Pra todos que estão ouvindo seu programa.
1: Pronto.
8: Rita, o pessoal do grupo. E também pra galera do Flamengo, viu, Léo?
1: Isso,
8: também
1: vai Mengão, vai Mengão.
8: Tô por cá. Cheiro e queijo, tô atenta e tô ligada.
1: Cheiro,
8: no programa,
1: minha querida.
8: Até as 8:00, viu, Léo?
1: Valeu. Pra você, ó. Cheirinho, obrigado. Marcelena, gente boa, gente finíssima. Deixa eu falar com mais uma pessoa que é gente boa demais também, que é a minha amiga Ivonete do Boteco do Negão, né, Ivonete? Bom dia.
9: Bom dia, Vieira, proteção
1: dia,
9: divina, segunda-feira abençoado.
1: Amém,
9: seu
1: minha
9: Branco,
1: querida.
9: Seu Branco, dona Ana Cristina, Pedro Henrique, seu Edna, dona Helena, Negão do Boteco, minha netinha Alice, minha mãe Carmosina, Mestre Raimundo do Bolo e Monte do Carmo, Ceguinha Apaixonada, Anjão e Monte Ceguinho, seu Agenor aqui na Vila Grotinho, seu Francisco, a dona Maria, seu Orlando na Vila Grotinho, o Valdir mais a Carla, Zé do Arame, Cabelinho Vermelho, a todo mundo. Sobe dessa família,
1: querida.
9: Maria Carneiro, Maria Nogueira. Que Deus abençoe. Tamo junto, Léo. Adão, Liette, Anjo, Laí. Tamo junto.
1: Valeu, gente boa, gente finíssima. Nossa amiga Ivonete lá do Boteco do Negão. Quem mais tá comigo aqui? A Keiliane tá dizendo bom dia, manda alô especial pro meu esposo Nelson, ele está ligado na Fazenda NK. Abraço e ofereça a próxima música para ele, né? Te amo, meu esposo, olha aí. Legal, muito bem, tá aí já a declaração de amor no comecinho do dia, isso é bom demais, né? Com certeza ele ficou muito feliz aí, o nosso amigo Nelson. Alô, Nelson, alô, Keiliane, um abraço. Obrigado pela companhia e pela audiência, claro, pela participação também no programa Alvorecer. Deixa eu falar com o Mauro também, rapidinho, rapidinho, bom dia, bom,
2: bom dia. Bom dia, Léo Vieira.
1: Bom dia, meu amigo.
2: Quem fala é Mauro, da comunidade de São Pedro. Mauro.
1: E aí, campeão?
2: Passando aqui para dar um alô aí para meu amigo Sobe Desce, na Serra do Taquaruçu.
1: Maravilha.
2: Dudé e sua esposa Alessandra, no setor Irmandu.
1: Isso, quem mais?
2: Meu amigo Chico do Detran, na hora em um.
1: Maravilha.
2: Nonatão da 4. Valeu, Léo.
1: Valeu, meu querido. Abração para você, para todos aí no Aurini 4. Obrigado. Deixa eu falar com o seu Lindomar Corsino.
4: Bom dia, Léo.
1: Bom dia, seu Lindomar. Aqui
4: tudo
1: tá
4: bem,
1: tudo na paz. Tudo na paz. Não, sem chuva.
4: Aqui tá tudo limpo, sem chuva.
1: É, o tempo tá limpo, seu Lindomar.
4: Seja um bom dia para você.
1: Isso, obrigado.
4: Bom dia. Patrícia.
1: Isso.
4: Todos que fazem essa rádio.
1: Tudo bem.
4: Bom dia, tô aqui na luta. Dia a dia de sempre.
1: Um maravilha.
4: Bom dia, boa segunda-feira pra você. Tchau.
1: Valeu, valeu, valeu. Um abração pro seu Lindomar Corsini e toda a família na Fazenda Paraíso, lá no Rio Sono, acompanhando o nosso programa Alvorecer. A gente agradece demais, não é isso? Agora são 7:12, 7:12. Vem aí os aniversariantes do dia, gente. Tá na hora, vamos lá.
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1: Olha, hoje nós estamos vivendo uma segundona, segunda-feira, dia 11 de maio de 2026. Hoje é dia da integração do telégrafo, viu? Hoje também é dia nacional do reggae. Hoje também é dia nacional dos agentes de trânsito. Olha, os nascidos no dia 11 de maio são taurinos intensos, né? Conhecido pela lealdade, paciência e força de caráter, né? Combinam a estabilidade de touro com a sensibilidade intuitiva, sendo descritos, né? Como curadores leais e dedicados, né? Olha, são criativos, inteligentes e valorizam a segurança nas relações. Tá aí, falando um pouquinho sobre os nascidos no dia 11 de maio. E agora nós vamos para o Facebook, Léo Vieira, vamos para a página Alvorecer e, claro, também os famosos que estão hoje soprando velinhas, completando mais uma primavera nesta segundona, dia 11 de maio. Para você, meu amigo, você, minha amiga, ó, parabéns!
11: Oh, happy day!
1: Olha, o Taylson, né? Taylson Nunes está aniversariando hoje, parabéns para ele. O Luzimar Nunes, né? Luzimar Nunes também está aniversariando hoje, parabéns. A Suleide Moura também aniversariante. Luana Neres também está aniversariando hoje. Janaína Lima também está aniversariando nessa data. Rosilda Alves também está aniversariando hoje. Nando Silva também aniversariante do dia de hoje. Também mandar um abraço especial pro seu Deusvaldo, né? Lá de Porto Nacional. Deusvaldo tá aniversariando hoje, 70 anos, gente, olha que legal. Parabéns para ele, Deusvaldo. Não, né? Deusvaldo é do Estadão de Goiás, né? Do Estadão de Goiás, isso. Tá aniversariando hoje. Se eu não me engano, ele tá no Tocantins, né? Se eu não me engano, na semana passada ele mandou mensagem dizendo que tava descendo pro Tocantins. Então, parabéns aí ao seu Deusvaldo, muitos anos de vida, muita saúde, muita paz. Olha, meu sobrinho também, Marcos Túlio, né? Tá aniversariando hoje, mora em Goiânia. É o meu sobrinho também, hoje é aniversariante, parabéns para ele, tudo de bom, viu? E agora os famosos, gente, os famosos que hoje estão aniversariando nessa data de hoje. O Ricardo Lewandowski, né? Jurista e magistrado brasileiro, parabéns para ele. A Beth Mendes, atriz brasileira, também a atriz Márcia Rodrigues está aniversariando hoje. O Carlos Tramontina, né? Jornalista brasileiro, Carlos Tramontina, parabéns. O Helder Rodrigues, né? Ator, humorista brasileiro, parabéns para ele. O Cassiano Carneiro, ator brasileiro, também está aniversariando hoje. Rafaela Mandelli, atriz brasileira, parabéns. O Marcos Magela, aniversariante de hoje, ele é ator e diretor brasileiro, Marcos Magela, parabéns. O judoca Rafael Silva, né? tem a Rafaela, mas tem o Rafael também. Rafael Silva, hoje, né? Se eu não me engano, é chamado de Baby, né? O Baby, Rafael Silva, é medalhista olímpico brasileiro, hoje tá aniversariando, parabéns pra ele. O, quem mais? A Carol Lanes, Carol Lanes, atriz brasileira, e ainda a Raíssa Shaddad. Raíssa Shaddad, atriz brasileira também, tá aniversariando hoje. A todos os aniversariantes dessa data, ó.

0: Rapaz, aqui só toca sucesso, né?
1: É, tem meu que querido.
0: Léo Vieira, eita, cabra bom.
1: É desse modelinho, só sucesso. Ó, deixa eu aproveitar aqui que estamos pertinho ainda dos aniversariantes e a Daiane, né? Daiane Ribeiro, fazendo assim... Oi, bom dia, Léo Vieira. Olha aqui, Daiane, sou ouvinte de todas as manhãs e hoje eu quero mandar os parabéns, né? Os parabéns e feliz aniversário para o meu tio Valdir, que está lá no Vale do Cipó. Olha aí, que legal, hein? Tio Valdir, lá no Vale do Cipó, né, Daiane? Tá ouvindo a programação, tá aniversariando hoje, nós desejamos a ele também muitos anos de vida, muita saúde e muita paz, tá bom? Papai do céu abençoe o seu Valdir com muitos e muitos anos de vida. Parabéns aí pelo seu aniversário, que maravilha. Bom demais, bom demais. Cleomar Barbosa tá aqui de radinho ligado, olha aqui, tá dizendo bom dia, manda luz especial pra nós aqui no Taquara do Sul Grande, né? Bora trabalhar, né? Porque a semana tá só começando. Cleomar Barbosa de Taquara do Sul Grande, o pessoal da Sig Locações, olha aí, aliás, Sig Locações, né? É, Sig Locações, um abraço, tá? Obrigado pela companhia, pela audiência. Deixa eu falar com a minha amiga Lindalva, gente. Ó, Lindalva de Taquara do Sul, né, Lindalva? Bom dia, minha amiga.
2: Bom dia, Léo Vieira.
1: Bom dia, minha querida.
2: Eu te falar agorinha. Esse rapaz do Rio Maria, pega o telefone dele pra mim, que tem
1: Rio Maria?
2: Um cunhado lá, um rapaz lá, que é tio do meu neto, do
1: certo.
2: Meu filho. Ele tá doido pra entrar em contato com ele lá.
1: Que legal.
2: Pega
1: vamos
2: o telefone
1: pegar
2: dele
1: sim.
2: Aí pra mim, acabou
1: pego,
2: de falar dele, do que mora no Rio Maria.
1: Rio Maria, isso.
2: Tá, Léo, faz esse favor pra
1: tá
2: mim.
1: Tá bom, minha querida, pego sim,
2: tá,
1: já eu mando
2: de
1: aí.
2: Ligar aí pra você.
1: Combinado.
2: Eu quero falar com ele, porque o meu cunhado mora lá, no Rio Maria, ele vem
1: Rio
2: de
1: Maria.
2: Leite lá, chama Lourival.
1: Que legal.
2: Tá?
1: Tá bom,
2: isso,
1: combinado.
2: Lourival. Eu quero o telefone desse homem pra mim, por favor.
1: Tá
2: agora,
1: bom, minha querida.
2: Acabou de falar.
1: Já, viu, já, mando
2: dia,
1: pra você,
2: bom dia,
1: mando.
2: Faz favor. Tá, Léo? Léo Vieira,
1: combinado.
2: Lindalva, tô pedindo.
1: Lindalva, gente boa, gente finíssima. Mando sim, minha querida. Pode aguardar aí, viu? O Josivan tá dizendo bom dia, tudo bem com você? Olha, aqui é o Pezão de Porto Nacional, passando pra desejar uma ótima semana. Manda alô especial pra Elias Baiano, Pedrão, aqui de Porto Nacional, pra todos que estão ligados aí na Unitins FM, que legal. Nosso amigo Pezão, gente boa, gente finíssima também, curtindo a programação, aquele abraço, viu? Alô, alô, Edsorene! Cadê o homem?
3: Alô, Leozão, bom dia, Edsorene Capistrano na escuta. Leozão, tamo ligado no programa, quero mandar um abraço pra todos os amigos que tá curtindo o programa aí. Meu amigo Pedro Lopes, rapaz, o popular esquadrão, ali do...
1: Isso.
3: Aqui no aí no Araras, né? Tá
1: isso.
3: Sempre ligado no programa. Abração pra ele aí, pra todos os amigos aí da saúde, das motoristas, que tá sempre pegado, né? E é isso aí, tamo junto, beleza, Leozão?
1: Tudo bem,
3: a
1: meu querido. Aqui
3: de Taquara do Sul também.
1: Abraço.
3: E a próxima moda pra toda essa turma aí. Aquele abraço.
1: Isso, valeu.
3: Vai,
1: segundo. Valeu, valeu, valeu, Edsorene, um abraço, viu? Tudo de bom pra você, vem aí, curiosidades. Ó, gente, a curiosidade de hoje, vamos falar sobre os cantores mais ricos do Brasil, viu, Dona Maria?
4: O quê? Não
1: acredito. Os cantores mais ricos do Brasil. Vamos começar com o sétimo lugar, que é o mais rico do Brasil, é o Michel Teló, gente, Michel Teló, aí tem uma fortuna estimada em 350 milhões de reais.
4: O quê? Não acredito.
1: É o sétimo lugar para Michel Teló. Ó, sexto lugar é pra quem? Pra ela, a Veveta, gente, a nossa Veveta, a Ivete Sangalo, tem uma granazinha guardada, né? Uma granazinha guardada, estimada aí em 370 milhões de reais, hein? Que coisa boa, né? A cantora Anitta, gente, vem em quinto lugar com uma fortuna mais ou menos em 570 milhões, né? Anitta, então, é a quinta colocada aí nos cantores mais ricos do Brasil, tá? O Wesley Safadão é o quarto colocado com 600 milhões, né, de reais, mais ou menos aí estimado a sua fortuna, né? Olha que coisa boa, 600 milhões, quarto lugar para Wesley Safadão. Olha, o terceiro lugar, diz aqui a pesquisa, que é o Roberto Carlos, viu? Terceiro lugar, Roberto Carlos, com 870 milhões de reais, né? A fortuna aí do nosso querido rei Roberto Carlos. O Gustavo Lima, gente, o embaixador Gustavo Lima, tem uma fortuna baseada, estimada, aliás, em R$1 bilhão. Opa! Aí já começa a melhorar, né? O Gustavo Lima tá em segundo lugar. Em primeiríssimo lugar, deixa eu ver, cadê o primeiro lugar, gente? Uai, sumiu? Só vi até segundo? Não acredito. Ah, tá aqui, ó, tá aqui, primeiro lugar. Adivinha, primeiro lugar pra Luan Santana, gente.
4: Não acredito.
1: Luan Santana tem uma granazinha guardada, estimada em R$1 bilhão e 100 milhões. Meu amigo. Luan Santana, uma graninha guardada, estimada aí em R$1 bilhão e 100 milhões. Tá aí, Luan Santana, então, nesse ranking aqui, ficando em primeiro lugar entre os cantores, né? Entre os cantores aí que tem uma fortuna, os cantores mais ricos, né? Do Brasil, digamos assim, né? Os cantores mais ricos do Brasil. Tá aí o nosso curiosidade.

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1: Muito bem, atenção Libra, olha, cuidado, a rotina pode ser mais leve do que você imagina, tá? Pequenos ajustes no seu dia já trazem mais bem-estar. Olha, existe um fluxo aí mais gentil, né? Quando você respeita os seus limites. Não é sobre dar conta de tudo, é sobre fazer o possível com presença, tá bom? Atenção para os seus números da sorte, hoje são 43, 45 e 46 e a cor para o dia de hoje é rosa.
0: E agora, as previsões para o Escorpião, de 23 de outubro a 21 de novembro.
1: Olha, o coração encontra um pouco mais de paz, há espaço para sentir prazer nas coisas simples, sem tanta intensidade ou cobrança. Olha, um momento de leveza pode surgir e te lembrar que nem tudo precisa ser profundo o tempo todo, né? Então permita-se esse respiro, tá bom, Escorpião? Atenção para os seus números da sorte, hoje são 16, 27, número 45 e a cor para hoje é vermelho.
0: Alô, alô, Sagitário, de 22 de novembro a 21 de dezembro.
1: Atenção, Sagitário, olha, estar em casa ou em um ambiente seguro pode trazer mais conforto no dia de hoje, tá? Emoções ligadas à sua base podem surgir, mas há também acolhimento disponível. Olha, você não precisa fugir do que sente. Existe força em se permitir ficar, tá bom? Os números da sorte para o dia de hoje são 23, 33 e número 44 e a cor para o dia de hoje é lilás.

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8: Tudo bem, tudo certo, pessoal? Estamos de volta para você ligado aqui na nossa Unitins. 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
1: Agora 7:34, é hora de Momento Informação, é hora de falar com ela, Maiara Abreu, trazendo as notícias desta manhã. É isso, Maiara? Bom dia, querida. Boa segunda-feira, ótima semana.
2: Oi, Léo, bom dia para você, bom dia para os nossos ouvintes. Vamos juntos, mais uma semana, segunda-feira, batendo aqui e nós chegando com o nosso primeiro Momento Informação do programa Alvorecer, semana de Agrotins, né, Léozinho? Vamos juntos, então?
1: É isso aí, querida.
2: Destacando aqui que a Praia do Pussar, lá em Lavandeira, nas Serras Gerais do Tocantins, será palco do circuito de shows das Serras Gerais a partir do dia 6 de junho. Olha, a abertura vai contar com a apresentação da banda Mascavo, além de show da banda local Lois. O evento será realizado das 18 horas à meia-noite, unindo música, natureza e muito turismo em um dos destinos mais procurados da região sudeste do estado. Olha, a programação também vai contar com área de camping, gastronomia regional e estrutura preparada para receber visitantes durante toda a temporada, que será de junho a agosto. Agora a gente fala sobre o nosso Agrotins, que começa amanhã, 2026, representando aí o futuro do agro com a inteligência artificial, a genética animal e as novas culturas. Viu, Maraújo?
3: A feira vai apresentar novidades como inteligência artificial aplicada ao campo, drones no monitoramento de lavouras, microverdes e a raça bovina Caracu Mocho. Outro destaque é o Shopping das Máquinas, espaço que reúne máquinas agrícolas, crédito rural e serviços para produtores. Com o tema Origem Rastreada, Qualidade Comprovada, a Agrotins reforça o papel do Tocantins como referência nacional em tecnologia e desenvolvimento no agro. De Palmas, Vilma Araújo.
1: Muito obrigado, Vilma, pela sua informação. Muito obrigada, Maiara Abreu. Lembrando que o nosso Momento Informação volta daqui a pouquinho, às 8:30 da manhã.
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0: Olha a hora, gente, olha a hora. 6:37, 6:37. Agora de volta o nosso programa Alvorecer, claro que é aqui, ó, na sua rádio.
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2: Rapaz, é muita sacanagem mesmo,
0: galera. Foi, meu amigo.
2: É segunda-feira de novo, bicho. Agora toda semana essa mulher cai.
0: É, meu compadre, segundou de novo, mais uma semana que começa, né? Que a gente, claro, deseja a você uma semana abençoada, que a semana seja produtiva para quem vai, é claro, produzir, né? Que a semana seja abençoada e protegida por Deus para você que acompanha a nosso Nitins, muito obrigado. Para quem tá no trabalho, já trabalhando, bom trabalho. Aqueles que estão indo agora em direção ao seu trabalho, é uma boa viagem até o seu destino aí, tá bom? Obrigado pelo carinho da audiência e da companhia no programa Alvorecer. Tem muitas e muitas mensagens aqui. Manda abração pro meu amigo Marabá Buffet, tá firme e forte fazendo aí o melhor buffet da nossa capital, hein, Marabá? Parabéns, parabéns. Ó, mandou aqui, o que que é isso aqui? Deixa eu ver. Tá na panela aqui, parece que é uma carne de frango, se eu não me engano, tá na panela, o que mais aqui? Um arrozinho ou não? Aqui, acho que é um folgadinho de abobrinha, abobrinha verde, que é um cuscuzinho com ovo isso aqui, ou Marabá? Não acredito, cuscuz com ovo, essa hora, rapaz, é bom demais, meu amigo.
3: O quê? Não acredito.
0: É, dona Maria, cuscuzinho com ovo e a garrafinha tá lá do lado, ó, pronto, acabou de completar a garrafinha de café, cuscuzinho com ovo é bom demais, bom demais. Um abração, Marabá. Tudo de bom, meu querido. Obrigado, viu? Felicidades pra você. Obrigado pela companhia também no programa Alvorecer. Grande Marabá. Gente boa, gente finíssima. Deixa eu ver quem mais tá comigo aqui. Cadê? Meu... Ah, Guiuzinho, rapaz. Alô, Guiu!
4: Bom dia, Léo Vieira.
0: Bom dia, meu amigo.
4: Boa segunda-feira pra você e sua família.
0: Obrigado, meu querido.
4: Tamo na lida, Léo. Qualquer música, Léo, oferecer pra essa galera que tá na escuta.
0: Certo.
4: Um abraço.
0: Isso.
4: Uma boa segunda pra todos.
0: Obrigado, meu querido.
4: Tamo na lida, parceiro.
0: Abração pra você, meu querido. Já tomou um cafezinho? Ó, coisa boa, tá aí, ó, também cafezinho pra quem tá ouvindo a gente, vai um cafezinho também. O Neto Almeida tá dizendo bom dia, Léo Vieira, vai Flamengo, vai Mengão, ganhou ontem 1-0, né, o Neto? 1-0, você viu a mulher dizendo que tava assistindo, pensou que o Flamengo tinha ficado 0-0, não, ficou 1-0, o Flamengo fez um golzinho aí, então pelo jeito foi no final, né, porque ela disse que não viu o gol do Flamengo, foi, acho que deve ter sido no final. Quem mais? É Dite Lima. Bom dia, minha amiga.
5: Oi, Leozinho. Oi, bom dia,
0: querida. Oi.
5: Eu quero ouvir uma música, Passarinho.
0: É? Passarinho?
5: Se eu fosse um passarinho, eu ofereço pra Pedro Henrique, Arthur,
0: Pedro Henrique,
5: Raíssa, certo. E seu Adalto, especialmente pra você. Bom
0: Obrigado,
5: dia.
0: Obrigado, minha querida. Bom dia pra você, Dite Lima. Gente boa, gente finíssima também. A Maria das Dores me mandou aqui, vai Corinthians, bom dia, ei, cafezinho, né, Maria? Maria das Dores, tá animada também, deve ser corintiana, né? Porque mandou vários vai Corinthians aqui pra mim, né? Tá ouvindo a programação, obrigado, um abração pra ela. Ó, a palmeirense, rapaz, minha amiga Célia.
3: O quê?
0: É, a palmeirense também tá aqui, o Palmeiras só empatou, hein? Lá no é Mangueirão, acho que é Mangueirão, o estádio do Remo, né? Do Remo, tinha tomado 1-0, mas empatou, né, ô Célia? Bom dia, minha amiga.
6: Bom dia, Leozinho.
0: Bom dia, minha querida.
6: E aí? Pois é, Leozinho, o Urubu ganhou, né?
0: Pois
6: e
0: é,
6: o Palmeiras empatou, né? Empatou. Vai Palmeiras, né?
0: Vai, cheiro, Palmeiras. Leozinho. Cheiro, minha querida, pra você também. Obrigado, viu? Agora são 7:40, 7:40. Olha aí, Vitor e Léo e Milionário José Rico.

0: Eita, coisa boa, tá aí Vitor e Léo e os Gargantas de Ouro, né? Milionários Zé Rico, Estrada Vermelha, agora são 7:44, 7:44, tá na hora? Previsão do tempo, vamos lá.
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0: Muito bem, gente, olha, sol com muitas nuvens durante o dia e período de céu nublado. Noite com muitas nuvens, mas atenção, hein? A probabilidade de chuva para hoje é de 0%, gente, ou seja, não tem previsão de chuva para hoje, viu? O sol nasceu agora às 6:19 da manhã, o pôr do sol está previsto para as 18 horas em ponto. A umidade relativa do ar, você está percebendo, está caindo um pouquinho, né? Umidade relativa do ar variando de 45 a 87%, tá bom? O vento pode chegar a 10 quilômetros por hora, né? A mínima na madrugada foi de 22 graus e a temperatura vai subindo. A máxima prevista para hoje é de 33 graus.
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1: Alô, você que é de Capricórnio, de 22 de dezembro a 20 de janeiro.
0: Muito bem, atenção Capricórnio, olha, suas palavras podem ganhar um tom mais sensível e verdadeiro, viu? Olha, a conversa simples pode trazer mais compreensão do que você esperava. Atenção para os números da sorte hoje, são 11:47, número 61, e a cor para o dia de hoje é azul.
1: Atenção aquariano e aquariana, de 21 de janeiro a 19 de fevereiro.
0: Olha, o dia te convida a olhar com mais carinho para o que te sustenta, né? Recursos, tempo, energia, tudo pode ser cuidado com mais gentileza. Olha, existe também um fluxo aí mais tranquilo quando você respeita seus próprios limites, tá bom, aquariano, aquariana? Os números da sorte para o dia de hoje são 09, 18, número 45, e a cor para o dia de hoje é prata.
1: Atenção você que é de peixes, de 20 de fevereiro a 20 de março.
0: Atenção peixes, olha, com a lua no seu signo, você sente mais aberto ou aberta, né? Mais sensível e também mais conectado consigo mesmo, tá? Olha, um acolhimento interno importante acontecendo, ao mesmo tempo algo te lembra aí do seu valor. Olha, você não precisa fazer esforço para ser quem você é, tá bom? Atenção para os seus números da sorte hoje, 09, 27, número 45, e a cor para o dia de hoje é salmão.

0: Bem, tá aí Leandro e Leonardo rumo a Goiânia. 7:51, 7:51. Trazer uma última informação aqui no programa, gente. Olha, a ponte na BR-230, que fica entre o Tocantins e o Pará, ficará interditada por tempo indeterminado, viu? Atenção, porque laudos apontam riscos graves, né, na sustentação, e a estrutura será reconstruída, tá? Os motoristas poderão pegar rotas alternativas ali na BR-153 em Xambioá, por balsa em Buriti, né, do Tocantins, e também pela região de Esperantina ou pelo estado ali do Maranhão, né? Olha, a interdição iniciou no dia 17 de abril de 2026, quando foi feita a inspeção técnica no interior do tramo central, né? No relatório foi indicada a deterioração elevada ali nos pilares dos trechos central e também nos blocos de fundação que sustenta o vão principal sobre o rio Araguaia. Como a ponte está interditada, o DENIT, gente, afirmou que irá contratar uma balsa para realizar a travessia na região, tá? Os motoristas devem ter atenção ali ao seguir as rotas alternativas, tá? Então tá aí, essa é a nossa última informação que saiu agora há pouquinho essa notícia. Fico alerta para quem tá na estrada, então, pegar aí outra rota, né? Rotas alternativas, vou repetir, a BR-153 em Xambioá, por balsa em Buriti do Tocantins e também pela região de Esperantina ou pelo Maranhão, tá bom? Para os meus amigos caminhoneiros aí que estão na estrada, fica o alerta aí e já esse aviso a todos que estão na estrada, tá bom? 7:52 agora.
1: O programa já tá acabando.
0: Tá no finalzinho, meu amigo.
1: Vai,
0: bora?
1: Dar tchau pra nós.
0: Vou dar tchau sim.
1: Oh, é difícil.
0: Gente, olha, 7:53, 7:53 no programa Alvorecer, feito pra você. Seguinte, trazer as últimas mensagens, aliás, deixa eu ouvir, a dona Ana Maria mandou um áudio pra gente, né, dona Ana? Fala, minha querida, bom dia, dona Ana Maria de Taquaralto, bom dia.
2: Bom dia, Léo.
0: Bom dia, minha querida.
2: Como diz ditado, não ligo, mas tô ligado.
0: Tá ligadinha, né? Que bom.
2: Uma boa segunda-feira pra você, um bom trabalho pra você, que Deus abençoe a sua vida.
0: Obrigado, querida.
2: Toca pra nós aí, se der, com o trio Parada Dura, se for passar em Goiânia, tá bom?
0: Muito bem, tá bom.
2: Um abraço pra você, até outro dia. Tchau.
0: Valeu.
2: Vamos oferecer pra Jane Silva, lá em Portugal.
0: Jane Silva, isso.
2: Agradecer ela de ter mandado os parabéns pra mim no meu aniversário. Um abraço pra ela, que Deus abençoe a vida dela. Falou, tchau.
0: Dona Ana, um abraço pra senhora, obrigado, viu? Tudo de bom, uma ótima semana pra dona Ana Maria. Ó, vai ser a última que nós vamos tocar já pra ela. Trio Parada Dura e Mato Grosso Matias. O que tá tendo em Goiânia, hein, gente? Já pediu rumo a Goiânia, agora se for passar em Goiânia, o que tá tendo aí? O que tá tendo em Goiânia? Dona Ana Maria, um abraço, tudo de bom. Que mais? Maria de Nazaré, do Aurini 3, também tá aqui com a gente. Um abração pra ela, tudo de bom. Valderissa mandou áudio pra gente também. Bom dia, minha amiga.
3: Bom dia. Ótimo trabalho pra você.
0: Obrigado, minha querida.
3: Passando pra falar também dos meus dois netos que tá de aniversário hoje. Rainel e Cauã.
0: Rainel e Cauã. Parabéns pra eles. Parabéns, tá bom? Parabéns, isso.
3: Forte abraço.
0: Parabéns pro Rainel e Cauã, estão aniversariando hoje os netos da Valderissa, né, Valderissa? Um abraço. Areli tá em Novo Acordo, tá ouvindo a programação também. Areli tá com a gente, obrigado pela companhia. O Elvandes, né, que é papai da Estelinha, tá aqui também, tá dizendo bom dia, estamos por cá. Ligadinho a Estelinha, tá aqui ouvindo o programa. Ei, Estelinha, abração pra Estelinha. Será que a Estelinha já tomou um cafezinho hoje? Já, Estelinha, ou não, hã? Já tomou um cafezinho, Estelinha? Olha aí, olha ela aqui, ó. Já tomou o café, Estelinha? Eu já tomei aqui o virtualzinho, né? O cafezinho virtual, viu? Já tomei um golinho do cafezinho virtual do Alvorecer. Quem mais aqui comigo? A Linda Matos e o Milton. Tá dizendo bom dia, Brasil, que é o Alvorecer. Aliás, acorda, Brasil, que o Alvorecer chegou. Léo Vieira, bom dia. Que Deus abençoe o nosso dia. Linda Matos e o Milton. Ligadinhos no Alvorecer, feito pra você. Chácara Três Corações. Três Corações ouvindo a programação aqui, tchau, obrigado, valeu, minha querida, abraço, tá bom? Linda Matos e o Milton estão sempre ouvindo a programação do Alvorecer também, obrigado, tá bom? Minha amiga Elisângela também tá aqui, Fazenda Frigovale, olha aí, menininho batendo a mãozinha, tá com a barriguinha cheia, né, Elisângela? Barriguinha tá cheia, hã? Já comeu um cuscuzinho já ou não? Pelo jeito já mandou até uma figurinha aqui pra gente. Um abraço, viu, meu querido? Tudo de bom. A Maria Nogueira também tá aqui com a gente. Abração pra Maria Nogueira, tá desejando bom dia. Bom dia, Leovira. Deus te abençoe. Amém, minha querida. Felicidades, tá bom? O Demir Alves. Fala, meu querido.
4: Bom dia. Aqui é Demir Alves.
0: Bom dia, meu amigo.
4: Só passando para desejar uma boa segunda-feira a todos os ouvintes. Queria que você desse um alô aos nossos amigos lá em Santa Teresa, Cabo certo. 70, nossa amiga. Cabo 70. James, todos os trabalhadores. Bom dia, Demir Alves.
0: Valeu, meu querido. Sentado. Pronto, mandou o recado, tudo de bom, viu? O André também tá dizendo bom dia, Léo, bom dia, André, tudo de bom pra você, pelo menos é o nome tá no WhatsApp aqui, viu, gente? A gente fala o nome tá no WhatsApp, tá? O André tá aqui com a gente, obrigado pela companhia. Deixa eu ouvir aqui a Daiane, o que que ela tá dizendo? Deixa eu ver, bora ouvir. Bora
5: Oi,
0: ouvir.
5: Léo Vieira.
0: Oi, minha querida.
5: Obrigado pelos parabéns.
0: Nada, minha querida, nada.
5: Léo Vieira.
0: Oi.
5: Manda um parabéns pra minha filha, Ana Júlia.
0: Ana Júlia.
5: Já fez aniversário.
0: Ah, já fez?
5: Sábado.
0: No sábado, gente.
5: Maio.
0: Ana Júlia.
5: Fez 11 aninhos.
0: Que legal, que legal. Ana Júlia, ó, parabéns, viu? Muitos anos de vida. No sábado, então, completou 11 aninhos a Ana Júlia. Muitos anos de vida pra ela. Muita saúde e muita paz, tá bom, Daiane? Um abraço, querida. Tudo de bom. Felicidades. Quem mais? O Messias, gente, tá
6: bom
0: aqui.
6: Bom dia, Léo.
0: Aô, meu querido.
6: Chácara Deus me deu.
0: Ó, chácara Deus me deu. Messias, um abraço, meu querido. Tudo de bom. Ô, Célia, o que que tá rolando aí, Célia? Uai, não acredito. Já mandando pra mim essa foto desse jeito.
7: O quê? Não acredito.
0: Ó aí, Dona Maria, ó, o que que ela tá aprontando hoje, ó? O que que ela tá aprontando?
7: Meu Deus, cuscuzinho com ovo e banana da terra.
0: Não, assim. Aí é bom demais. Aí, pelo amor de Deus, aí.
7: Não
0: aí é bom demais, gente. Sabe como é que eu gosto, ô Célia? Eu gosto aí do cuscuzinho com ovo. Aí eu pego uma banana, eu gosto da banana nanica, né? Que tem gente que não gosta dela porque é muito, que é mais doce, né? Mas eu gosto dela justamente porque ela é mais doce, viu? E aí um cuscuzinho com ovo e uma bananinha, fica legal demais. Ali, ó, Deusmazão. Você gosta, Deusmar? Olha aí, tá ó, o Diegão falando que Deusmar. Aí. Ei, Deusmar, você gosta de um cuscuzinho com ovo, uma bananinha, Deusmar, ou não? Demais, né, Deusmar? Ih, é bom demais, hein? Cuscuzinho é uma substância boa, né, Deusmar? Substância boa. Deusmar também diz que gosta. Eita, coisa boa. Gente, tá na hora de dizer bye-bye. 2 minutinhos só faltando pras 8 da manhã. Bora? Tá na hora, né? Tá na hora. Ó, agradecendo demais pelo carinho da audiência e da companhia. Muito obrigado você que acompanhou mais um programa Alvorecer. Amanhã é terça-feira. Você viu que minha gargantinha hoje não tá boa, né? É uma gripezinha pesada, gente. Aliás, essa gripe tá pegando todo mundo, né, rainha? Essa gripe tá pegando todo mundo, rapaz. E aí eu não escapei, não. Final de semana foi de cuidados aí com a garganta, né? Mas mesmo assim, hoje, gargantinha, né, tá meio ruim. Mas amanhã acredito que vai estar bem melhor, tá bom? Gente, super abraço. Obrigado.

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3: O Museu de Zoologia e Taxidermia José Idaze da Universidade Estadual do Tocantins deu mais um passo importante com a implantação de uma nova técnica de preservação utilizando a resina. Essa nova técnica garante a proteção do material e a preservação de suas características morfológicas. Além de aumentar a vida útil dos exemplares, a utilização da resina facilita o manuseio durante atividades pedagógicas, aulas práticas, exposições itinerantes e ações educativas, reduzindo riscos de danos ao material original. As peças produzidas passam a integrar o acervo do museu e também estão sendo produzidas peças da fauna e flora para serem distribuídas na vitrine agrotecnológica da Unitins durante a 26ª edição da Agrotins.
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0: Olá, bom dia, gente. Estamos chegando para mais um programaço nessa gostosa segunda-feira, no seu bom início de semana. Começa tudo de novo, minha gente. Hoje, 11 de maio do ano 2026. Para você ligado, aonde você estiver, o nosso carinho, o nosso muito obrigado. Vamos juntos, até às 10.
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Amanhã, uma gostosa manhã pra você. Uma manhã super vitaminada pra você, aonde você estiver. O nosso carinho, nosso muito, muito obrigado. A você, meus amigos motoristas de aplicativo, meus amigos taxistas, meus amigos mototaxistas. A você, meu amigo comerciante, funcionários. Meus amigos, alô você, motorista. Alô você, cobrador. Alô, meus amigos aí no busão neste momento. Você no seu carango, nosso muito, muito obrigado. Você na BR-153. Na BR-010, tá TO-080, TO-050, o nosso carinho, vai com calma, vai na boa. É mais uma semana que está começando, né? Ontem foi o Dia das Mães, e aí, comemorou bem? Foi tudo certinho, tudo na boa? Espero que sim, viu, gente? 8 horas e 7 minutos agora, vamos juntos!

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1: Bom dia, gente. Uma linda, gostosa manhã vitaminada. Cheia de energias positivas, né? Que eu espero, claro, sempre. Pra você, pra mim, pra todos nós. Meus amigos chacareiros, meus amigos nos assentamentos, meus amigos comunidade ribeirinha, meus amigos ligados em todas as cidades que recebem o nosso sinal local, nosso muito, muito obrigado por fazer parte das nossas vidas, viu, gente? Olha, milionários José Rico foram uma das maiores duplas sertanejas do Brasil, formados em 1970 em São Paulo. Conhecido como os Gargantas de Ouro, revolucionaram o gênero com a introdução de orquestras e imortalizando sucessos como Estrada da Vida. Conheceram-se em um hotel em São Paulo. Milionário procurava um parceiro e José Rico se destacava com influências musicais diversas. O nome Milionário surgiu para combinar com José Rico após Milionário usar o apelido Tubarão em tentativas anteriores. Consagraram-se nos anos 70 e 80, gravando dezenas de álbuns, viajando em ônibus icônico e estrelando o próprio filme Estrada da Vida. Nascido em Monte Santo de Minas Gerais em 1940, antes da fama, Milionário teve diversas profissões e tentou a carreira com outros parceiros. Já o José Rico, nascido em São José do Belmonte, Pernambuco, em 1946 e criado em Terra Rica, no Paraná, de onde veio seu nome artístico, conhecido por compor e cantar de óculos escuros devido a uma condição nas pálpebras. José Rico faleceu em março de 2015, aos 68 anos, em Americana, São Paulo, devido a uma parada cardíaca. Milionário, hoje, após a morte de José Rico, chegou a cantar com o Marciano até 2019 e continua a honrar a trajetória sertaneja. Eles são considerados eternos pelo impacto da música sertaneja brasileira.

0: Já já você vai ouvi-la na íntegra. Sempre gente linda, né, gente?
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0: Último julgamento, já já, pra você ligado aqui com a gente, aonde você estiver, o nosso carinho, o nosso muito, muito obrigado por fazer parte das nossas vidas. Bom dia. 8:11 agora. E olha, um homem tinha 4 filhos. Ele queria que seus filhos aprendessem a não julgar as coisas de modo apressado. Por isso, ele mandou cada um em uma viagem para observar uma parreira que estava plantada em um local distante. O primeiro filho foi lá no inverno, o segundo na primavera, o terceiro no verão e o quarto e mais jovem no outono. Todos eles partiram e quando retornaram, o pai os reuniu e pediu que cada um descrevesse o que tinha visto. O primeiro filho disse que a árvore era feia, torta e retorcida. O segundo filho disse que não, que ela era recoberta de botões verdes e cheia de promessas. O terceiro filho discordou, disse que ela estava coberta de flores que tinham um cheiro tão doce e eram tão bonitas que ele arriscaria a dizer que eram a coisa mais graciosa que ele jamais tinha visto. O último filho discordou de todos eles. Ele disse que a árvore estava carregada e arqueada, cheia de frutas, vida e promessas. O homem então explicou a seus filhos que todos eles estavam certos, porque eles haviam visto apenas uma estação da vida da árvore. Ele falou que não se pode julgar uma árvore ou uma pessoa por apenas uma estação, e que a essência de quem eles são e o prazer, a alegria e o amor que vem daquela vida podem apenas ser medidos ao final, quando todas as estações estão completas. Se você desistir quando for inverno, você perderá a promessa da primavera, a beleza do seu verão e a expectativa do outono. Não permita que a dor de uma estação destrua a alegria de todas as outras. Não julgue a vida apenas por uma estação difícil. Persevere através dos caminhos difíceis e melhores tempos certamente virão de uma hora para outra. A razão pela qual algumas pessoas acham tão difícil serem felizes é porque estão sempre a julgar o passado melhor do que foi, o presente pior do que é e o futuro melhor do que será. Pense nisso e viva a vida com muita, muita fé e gratidão. 8:14 agora, vamos de milionários, José Ricos, Gargantas de Ouro. Último julgamento, bom dia, tudo de bom pra você.
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0: Gente linda, né, gente? Eu esqueci você, Bruno e Marrone. Bom dia, tudo de bom pra você. E olha, o nosso WhatsApp liberado pra você mandar o seu alô, 63991562234. Eu disse 63991562234. Fique à vontade. Afinal de contas, esse programa é feito por você e pra você.
1: Eu esqueci.
0: Alô, Cacá, tamo junto. Bora, bora, bora, bora pra cima. Bom dia,
2: bom
0: como é que tá, meu irmão?
2: Cacá, boa segunda-feira.
0: Amém, pra todos nós.
2: Alves, que dá Deus. Amém. Passando pra desejar.
0: Maravilha.
2: A todos os trabalhadores aí da Instituto, nosso amigo aí, Cabo 70 de Santa Teresa, da Construção Civil, da MB. E todos os trabalhadores, uma boa segunda-feira produtiva. Bom dia, Demi Alves, aqui da Terra Sanitária.
0: Alô, meus amigos de Santa Teresa, um grande abraço, valeu. Alô, meu amigo Heraldo, bom dia, Heraldo. Como é que você tá, meu irmão? Tudo bem? Tudo certinho? Tudo na boa? Fala aí, Heraldo.
3: Como é que o Asa tá se movimentando no mercado? Porque o Asa tá, pelo que eu vejo, tá buscando os mercados alternativos.
0: Ah, uma conversa aqui, né? Boa, boa. Grande Heraldo, valeu, meu irmão, um abraço. Para você ligado aonde você estiver, o nosso muito, muito obrigado. Bom dia. Canta Cristiano Araújo e Lauana Prado. Preciso amar de novo.
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0: dia, gente. Tudo de bom pra você. 63999156234. Vamos ao som do Pink Floyd e Wish for Here.
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1: O seu paladar agradece, um abraço, valeu, alô meu amigo Chaves, grande abraço, tudo de bom. 8h36 agora. Oi, oi gente, bom dia, segundo, começa tudo de novo, oi, oi. E por falar em começar, amanhã começa a Grotins, hein? Muito bem, está no ar o nosso momento informação. Já estamos aqui com a Viviane Goulart. Viviane, bom dia.
2: Bom dia.
1: Feliz Dia das Mães atrasado.
2: Obrigada, Cacá. Muito obrigada. Foi o primeiro Dia das Mães.
1: Foi
2: muito especial.
1: Foi o primeiro, né?
2: Foi o primeiro.
1: Coisa boa, gente.
2: Foi muito bom comemorar.
1: Que maravilha.
2: E a gente está chegando aqui agora, Cacá, com informação, porque a Justiça Eleitoral fechou na última quinta-feira o cadastro eleitoral para a organização das eleições deste ano. Com isso, os eleitores que não solicitaram o primeiro título ou que não regularizaram as pendências dentro do prazo não poderão votar nas eleições de outubro. Também ficam suspensos os serviços como transferência de domicílio eleitoral e a revisão cadastral. Apesar disso, seguem disponíveis os serviços como emissão de certidões, pagamento de multas e consulta da situação eleitoral nos canais online da Justiça Eleitoral. Agora, mudando de assunto, o governo do Tocantins capacita bombeiros militares e regulamenta a segurança para carregamento de veículos elétricos. A Vilma Araújo chega agora com essa informação.
3: Estamos de volta com a informação. O Corpo de Bombeiros Militar do Tocantins realizará no dia 12 de junho, em Palmas, o primeiro workshop Tocantins de combate a incêndio em veículos elétricos. O evento vai reunir profissionais da área para discutir normas, riscos e estratégias de atuação em ocorrências envolvendo veículos elétricos. Durante o workshop, também será lançada uma nova norma técnica para regulamentar sistemas de carregamento de veículos elétricos no estado. A iniciativa busca ampliar a segurança, padronizar procedimentos e preparar as equipes diante do crescimento do uso dessa tecnologia aqui no Tocantins. Da Secretaria de Estado da Comunicação, Vilma Araújo.
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1: Muito bem, esse foi o nosso momento informação para você ligado aonde você estiver, o nosso bom dia, o nosso muito obrigado. Alô, alô, meu amigo Heraldo, alô Heraldo, Alex Bruno, 20 gols em 24 jogos, show de bola, hein? Alô, alô, Marabá Bife, bom dia, meu irmão, como é que você tá? Tudo bem? Alô, Pedrão, Dali Pedroca, grande Pedrão de Porto Nacional, a gente atende aqui com o carinho, claro, sempre. Vamos com o som do Skank, e aí, vamos fugir? Bom dia!
5: Vamos fugir!

0: dia, gente. Ana Castela, olha onde eu tô, hein? 63 99 15 62 34. Alô, alô, Pedrão. Fala aí, meu irmão, bom dia.
1: Aonde é que você estiver ligado, eu estou ligado.
0: Opa, maravilha.
1: Pedrão de Porto, ligado, ligado, ligado no programa do Cacá.
0: Maravilha,
1: Cacá,
0: obrigado,
1: como
0: meu irmão.
1: Que não sai de cena, se não aguenta, porque vê, se não aguenta, toma leite, que nós toma cachaça, Cacá. É nóis. Tô pro cá, ouvindo o programa aqui, acabei de baixar aqui, rapaz, tô suado, pensa no cara que tá correndo água nas costas, parece que tá a mangueira ligada aqui dá pra trás, rapaz, que negócio é
0: mesmo, Pedro?
1: Vai ser quente assim pra lá, hein? Tô ligado.
0: É calor, hein?
1: Deixei na cabinete aqui agora.
0: Caramba.
1: O radinho tá ligado aqui.
0: Maravilha, coisa boa, obrigado, viu, Pedrão? Valeu, meu irmão, grande abraço a todos de Porto Nacional, muito obrigado. Alô, Léo.
2: Mandar aqui um recado pra minha família na chácara Água Fria, Morro do Homem. Meu filho tem lá. Eu tô aqui no, em Itacoaral, tô aqui, aqui dentro da cidade. Tô ouvindo vocês aqui. Eu não tô agendando a vocês mesmo, mas tô ouvindo, assistindo a rádio, a rádio aí pela televisão aqui em Itacoaral.
0: Maravilha, gente. Coisa
2: aqui
0: boa.
2: Aqui é Maria José Mara da Silva, lá da chácara Água Fria. Ah, pra meus meninos que eu tô aqui, não sei que deu vou. Lembrança aí, eu mando lembrança pra tudinho. E peço uma música. Qual que é uma música aí? De André Andrade. Eu quero uma deles.
0: Tá joia.
2: Fantástico. Tá, fico com Deus. Eu amo.
0: Obrigado,
2: vocês.
0: Querida.
2: A coisa que eu mais adoro é ver estar tá ouvindo vocês.
0: Muito obrigado.
2: É tudo. Começa de 5 horas até 7 horas da manhã.
0: Olha que coisa
2: 9
0: boa.
2: 9 horas. Fantástico. Tchau.
0: Um abraço, minha querida. Valeu. 13 para as 9 agora. Alô, alô. Alô, Maria de Nazaré. Bom dia. Bom dia, boa segunda-feira, ore, confie, espere e agradeça. No final, tudo se ajeita, tudo dá certo, tudo volta ao seu devido lugar. A gente só precisa acreditar e em Deus descansar. Que a nossa semana seja muito, muito abençoada. Coisa boa, valeu, bom dia, obrigado. A nossa querida Maria de Nazaré, bom dia. Vamos agora ao som da Roberta Miranda. Linda essa música, viu? Amanhã, bom dia, 13 para as 9 agora.

0: Muito bem, gente, esse é o som do Zé Felipe e Ana Castela, sua boca mente. Bom dia, Lunetão, bom dia, Neto, como é que você tá, meu irmão? Tudo bem?
1: Deus descansar.
2: Bom dia, Cacá.
0: Bom dia, Netão.
2: Aqui é o Neto Gracioso aqui da portaria. Será que tem como nós ouvir com a amada aí? Sou um cara teimoso demais.
0: Maravilha.
2: Obrigado aí, meu amigo. Bom dia pra você.
0: Bom dia. Claro que a gente toca com o maior prazer sempre. Valeu, um abraço. Alô, alô, Heraldo. Bom dia, meu irmão. Grande abraço. Valeu. Tudo de bom pra você. Valeu. Primeiríssimo lugar no seu coração sempre. Bom dia. Vamos ao som do Supertramp. It's Rain Again. Olá, 6 para as 9.

0: todos vocês, valeu, obrigado, valeu Junjun, obrigado meu irmão. Vamos com o mais amado do Brasil, canta Amado Batista, Seresteiro das Noites, bom dia.
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Seresteiro das Noites, Amado Batista, bom dia, tudo de bom pra você. Nós vamos tomar um cafezinho, gente, é coisa rápida, hein? Boa segunda-feira, tudo de bom.

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0: 11 93 9915 6234, o nosso WhatsApp, onde você interage com a gente aqui, participa sempre, claro, seja bem-vindo. Vamos para mais um Momento Informação. Oi, oi.
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0: Muito bem, no ar o nosso Momento Informação. Já estamos agora com a Mara Santos aqui na bancada. Oi, Mara, bom dia.
2: Bom dia, Cacá. Ótima semana para você e todos os ouvintes ligados aqui no programa do Cacá. E a gente chega agora para deixar você informado com a seguinte notícia. A Secretaria de Estado da Saúde do Tocantins informou que o medicamento Somatropina 4 UI voltou a ser disponibilizado na rede estadual de farmácias especializadas. Em Palmas, a medicação já está disponível na farmácia de medicamentos especializados e nas unidades de Araguaína, Gurupi e Porto Nacional. A dispensação também foi retomada. A somatropina é indicada para pacientes com deficiência de crescimento e outras condições clínicas específicas. Para receber o medicamento, é necessário estar cadastrado na rede estadual e atender aos critérios estabelecidos pelo Sistema Único de Saúde. Agora eu trago uma outra informação importante, Cacá. A AgroTins 2026 terá programação artística no pavilhão da cultura. Os detalhes dessa notícia estão com a Vilma Araújo.

0: Estamos de volta com a informação e com mais um destaque da AgroTeams. A cultura tocantinense terá espaço garantido na AgroTeams, com uma programação artística diversificada no Pavilhão da Cultura. Entre os dias 12 e 16 de maio, o público poderá acompanhar shows musicais, apresentações culturais, intervenções artísticas e receptivos com grupos regionais. A iniciativa do governo do Tocantins valoriza os artistas locais e fortalece a economia criativa durante a maior feira agrotecnológica da região norte. A programação contará com atrações de música regional, dança, teatro e performances culturais ao longo de todos os dias do evento em Palmas. De Palmas, Vilma Araújo.
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2: Muito bem, esse foi o nosso momento de informação, lembrando, claro, que começa amanhã, viu, CGA AgroTeams, a maior feira agrotecnológica da região norte do Brasil, vai até o dia 16 de maio. A abertura oficial será dia 13, com a presença do governador Wanderlei Barbosa e, claro, várias autoridades estarão presentes, em especial, claro, nossos amigos expositores, né, pessoas que fazem parte da AgroTeams e que participam sempre, todos os anos. Bom dia, tudo de bom para você. Grupo musical Century foi uma banda francesa de rock pop formada em 1985. Em Marselha, na França. O principal integrante vocalista era Jean-Louis Milfort, nome verdadeiro Jean-Louis Rodrigues. A banda ficou mundialmente conhecida pelo sucesso Love Line, um dos grandes hits dos anos 80. O Century foi criado por Jean-Louis Milfort e John Wesley, ambos tecladistas. A formação original também incluía Pierre Gaultier na guitarra, Jean-Yves Brandt no baixo e Christian Portes na bateria. Em 1985, a música Love Ride alcançou enorme sucesso na Europa e também no Brasil, onde entrou na trilha sonora da novela Tititi da Globo. Outro sucesso foi Gun with the Winner, presente na novela Hipertensão. O primeiro sucesso da banda foi And So It's All, de 1986, seguido por It's Red, de 1988. Apesar do sucesso internacional, problemas financeiros e administrativos acabaram enfraquecendo o grupo, que se separou no final dos anos 80. As principais músicas, Love Ride, Jane, Gun with the Winner, This Way to Heaven e So Long. Mesmo após o fim da formação clássica, Jean-Louis Milfort continuou usando o nome Century em projetos posteriores e gravou novos álbuns durante os anos de 1990 e 2000. Você ouve agora Century, Love Ride. Bom dia, 9:13 agora.

0: primeiríssimo lugar no seu coração. Alô, alô, bom dia, Sandra. Alô, Sandrinha, Sandra Oliveira. Como é que você tá, Sandra? Bom dia.
1: Bom dia, Tatá.
0: Bom dia.
1: Toca uma aí bem bonita do Pablo.
0: Boa, boa,
1: bem
0: Pablo.
1: Bem apaixonada.
0: Maravilha,
1: um
0: Pablo.
1: Abraço.
0: Pablo do Arrocha, gente. Esse cara simplesmente foi fenômeno, né? No show da Agrotins Fest, onde Pablo, Zé Vaqueiro e artistas regionais deram literalmente um show, viu, gente? Essa aí é porque

Olá, bom dia, gente. 9:23 agora. Esse é o som do James Blunt. E vamos agora com a indicação do nosso querido ouvinte John John, pediu Barquinha de Ouro com Guilherme Silva. Olá, 9:23 agora.

Isso é barquinha de ouro, minha gente. Alô, alô, Manuel, bom dia, meu irmão. Um grande abraço, tudo de bom. Excelente início de semana pra você. Vamos juntos. 9:27 agora. Canta Manu Batidão. Vinho Branco, linda essa música.

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4: Maria do Rosário Casimiro foi a primeira reitora da Universidade Estadual do Tocantins no período de 21 de fevereiro de 1990 a 18 de junho de 1991. Natural de Goiás, antes de aceitar o convite do ex-governador Siqueira Campos para fundar e estruturar a Unitins, Maria do Rosário já tinha sido a primeira mulher a exercer o cargo de reitora na Universidade Federal de Goiás. Sua trajetória é marcada pelo pioneirismo feminino na gestão pública e pela defesa do ensino superior como motor do desenvolvimento do Tocantins. Professora e intelectual, sua contribuição ao ensino superior é reconhecida em todo o país.
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4: Em primeiro lugar no seu coração sempre, bom dia, já já às 10 da manhã, tem show da manhã com a Poliana Siqueira, bom dia. Oi, oi, gente. 9:35 agora.
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4: Muito bem, está no ar o nosso momento de informação, de volta com a Viviane Goulart. E aí, Vivi?
5: Olha só, pessoal, termina hoje o prazo para que estudantes pré-selecionados nas vagas remanescentes do Fundo de Financiamento Estudantil, o FIES 2026, para que eles validem as informações declaradas na inscrição. O procedimento deve ser feito junto à comissão da instituição de ensino superior onde o candidato foi selecionado. Essa documentação pode ser entregue em formato físico ou digital, conforme as regras de cada faculdade. Os resultados das vagas remanescentes foram divulgados pelo Ministério da Educação e podem ser consultados no portal único de acesso ao ensino superior. E agora vamos falar da Feira de Talentos da Terra, que tem início na Casa do Empreendedor em Araguaína. Vamos aos detalhes com a Tina Santos.
6: A Prefeitura de Araguaína e o SEBRAE iniciaram a Feira de Artesanato Talentos da Terra, realizada na Casa do Empreendedor, ao lado do Mercado Municipal. O espaço funciona às sextas e sábados e reúne artesãos da cidade para comercialização de produtos e fortalecimento do empreendedorismo local. Além das vendas, os participantes também recebem capacitação em áreas como marketing, administração e vendas pela internet. A iniciativa busca ampliar oportunidades para microempreendedores e fortalecer a economia criativa no município. Tina Santos para Unitins FM.
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4: Muito bem, esse foi mais um Momento Informação para você ligado aqui com a gente. Bom dia, alô Perpétua. Perpétua da Fazenda Cabeceira Verde. Alô Cacá, feliz semana para você. Muito obrigado, bom dia. Cacá, alegria. Oi Ritinha, oi Rita. Ritinha, bom dia, Cacá. Abraços para você, viu, Cacá? Valeu, tudo de bom. Na 9:37 agora. Já já às 10 da manhã, tem show da manhã com a Poliana Siqueira. Essa gostosa manhã de segunda-feira, meus amigos. Ele simplesmente arrebentou no show da AgroTins, no AgroFest, né, gente? No palco.

Olá, bom dia, 15 para as 10 agora, isso é João Gomes, vamos agora de Maná, lábios compartidos, lá bom dia, 15 para as 10 agora, tudo de

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3: Oi, bom dia. 10:40.

quinta-feira, dia 11 de maio 2026, é o ano, estamos chegando para comandar mais um show da manhã aqui na sua Unitins, uma emissora da Universidade Estadual do Tocantins, há 26 anos no ar, te fazendo companhia. Seja muito bem-vindo, bom dia!

É o 639-9915-6234. Já tem aí? Vamos bater um papo? Vem falar comigo? Vem me desejar bom dia? Eu tô aqui, ó, com o coração cheio de muito amor, de muita gratidão. Desejo pra você só coisas boas, tá? Bom dia, obrigada por você escolher, por você preferir a Unitins FM. Essa rádio tem muito carinho por você. 639-9915-6234. Já quero começar mandando um beijo pra dona Reizinha. Oi, dona Reizinha, tá tudo bem, meu amor? Mandou uma mensagem dizendo que agora tá na sua casa própria. Fiquei muito feliz, viu? Que Deus te abençoe ainda mais aí no seu novo lar. Um abraço. Bom dia para os meus amigos lá da Chácara Recanto dos Ipês. Eu fiquei sabendo que o pessoal lá é ouvinte da Unitins FM, ouvinte da Poliana Siqueira. Um beijo muito carinhoso para vocês aí na Chácara Recanto dos Ipês em Taquarussu. Obrigada pelo carinho, viu? Bom dia. Vamos começar? 10:06 na Unitins FM. E a gente começa sempre assim, né? Com a nossa oração em forma de

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0: Mitins FM 10 e 19 pra Viviane. Vivi, um beijo pra você. Ela tá em Colinas, ligada com a gente, sintonizada na Unitins FM. O som do Eduardo Costa começar de novo. Bom dia. Ó, deixa eu mandar um beijo também com muito carinho pra Jéssica. A Jéssica mora lá em Taquarussu. É boleira de mão cheia, né, Jéssica? E um abraço muito carinhoso também pros seus pais, viu? Silvio e a Neuzi. Ô, Silvio, fiquei muito feliz de saber que você é ouvinte, que você gosta do nosso trabalho. Muito obrigada, viu? Um abraço pra você, pra sua esposa Neuzi. São os pais da Jéssica. Um abraço pra vocês. Aliás, a gente tem uma audiência muito boa aí em Taquarussu. Pessoal lá do Recanto dos IPs também. Obrigada, viu? Bom dia!
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0: E o nosso WhatsApp, você já sabe, é o 639-9915-6234. Deixa eu agradecer o pessoal que tá com a gente aqui. Um beijão pra Iranilde, sintonizada. Seu Manel também tá aqui. Alô, Neto, bom dia.
2: Bom dia, Poliana. Tudo aqui bem? É o Neto. É, Poliana, não tem como você mandar essa música pra mim pelo zap aí, que pra mim gravar ela pelo rádio, chia bastante, né? Aí eu queria, se não tem como você me mandar ela pra mim pelo zap, essa música aí, obrigado, Deus Pai, tá? Eu acho tão linda essa música aí, se tiver como, me manda ela pelo zap pra mim.
0: Já falo com você aí, um abraço, Neto. Alô pra dona Reizinha, tá com a gente, um beijo, viu, dona Reizinha? Bom dia, obrigada pela mensagem, pelas notícias, viu? A Carmelita também, nossa ouvinte de todos os dias, a Jane, que tá em Portugal, ligada com a gente, dizendo que lá está em 19 graus, hein, Jane? A gente aqui nesse calorão, ô, coisa! Beijão pra Perpétua também com a gente na Fazenda Cabeceira Verde, obrigada pela companhia. A Nazaré também ligada, Elisângela na Fazenda Frigovale, um abraço pra você, bem-vinda sempre, bom dia.
3: Bom dia, Poliana Siqueira. Bom dia, bom dia, bom dia. Olha, Poliana, aqui é o Domingos.
0: Tá? Bom Domingos.
3: E às vezes eu curto o seu programa, não sou muito de ouvir não, porque a gente trabalha, né?
0: Sim.
3: Às vezes eu curto o seu programa, mas não participo, entendeu? Mas seu programa é muito maravilhoso. Eu curto mais o programa das meninas na hora da notícia, lá da nossa amiga Carlinha Moreno e Maiara Abreu e o Deusimar Bispo, porque é no meu intervalo do almoço. Mas com certeza em Taquarussu tem muita gente te ouvindo. A Célia Maria tá te ouvindo, tem mais gente lá em Taquarussu te ouvindo, viu? Um bom dia especial para todos que estiveram ligadinho aí no seu programa, minha amiga. Olha, sabe quem tá te ouvindo também? Jane Silva, lá em Portugal. Um abração pra ela.
0: Valeu.
3: Ela curte o seu programa sempre, viu?
0: Valeu, Paulinha. Obrigada, viu? Bom dia, Poliana. Eu tô aqui na escuta, ouvindo você em Taquaralto. Ó, o padre José Ney. Obrigada, padre. Bom dia.
4: Bom dia, Poliana. Como é que tá ligada?
0: Bom dia. Ei,
4: Poliana, mas foi bom ontem, o dia das mães.
0: Foi
4: eita,
0: bom, né?
4: Foi bom. Um churrasco, que eu não sabia que comia.
0: É.
4: Tão bom que foi, juntou umas colegas minhas numa casa ali. E nós fizemos uma festa, mas foi bom. Ô, Poliana, bom dia, abençoado pra você, tá?
0: Bom dia pra você também, linda Alba. Bete, bom dia, Bete. Um beijo carinhoso pra você, tá?
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0: Isso, especialmente pra Ivone, tá ligada com a gente. Um beijo pra você lá em Taquaralto. Bom dia, Poli. Toca Simone Mendes, Erro Gostoso. Sou ouvinte do seu programa de todos os dias. Obrigada, Ivone.
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0: Raul Matos, um beijo pra você também. Bem-vindo. Martinha, tá boa? Beijo, viu? Bom dia. 10h26 agora. Bom dia, Marco Jone. Tudo bem, querido? Poli, toca Amor dos Outros, do Henrique Juliano. Ofereço pra todos na sintonia, pra Beth, o Regimar. Tô aqui em Goiânia ligado.

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2: Unitins, agora 10h34, é hora de informação. A Mara Santos é quem chega para deixar a gente bem informado. Mara, bem-vinda, bom dia.
3: Bom dia, Poliana, ótima semana para você e todos os ouvintes ligadinhos aqui no Show da Manhã. E a gente chega agora com a seguinte informação. A Universidade Federal do Tocantins está com inscrições abertas até amanhã, dia 12 de maio, para processos seletivos de contratação de professores do Programa Nacional de Formação de Professores da Educação Básica, o PARFOR Equidade. As vagas são para cursos voltados à educação indígena quilombola e bilíngue de surdos. As seleções contemplam oportunidades para atuação nos campos de Palmas e Arraias, com bolsas que variam entre R$ 1.550 e R$ 1.850. Os candidatos serão avaliados por análise de títulos e entrevistas, conforme os editais divulgados pela instituição. Agora a gente muda de assunto para encerrar esse bloco, Poliana. Miracaxi 2026 aposta em gigantes do axé e confirma Cláudia Leite, Léo Santana e Psirico. O repórter Antônio Neves tem os detalhes.
4: O tradicional Miracaxi 2026 já tem atrações confirmadas e promete movimentar Miracema do Tocantins entre os dias 17 e 19 de julho. A prefeitura anunciou uma programação recheada de grandes nomes do axé e da música baiana, com destaque para Cláudia Leite, Léo Santana e Psirico. A festa também contará com shows de Cheiro de Amor, Igo Canário, Tony Salles e Papazone, reforçando a diversidade e a animação do evento. Considerado um dos maiores carnavais fora de época do Tocantins, o Miracaxi deve atrair milhares de foliões e impulsionar o turismo e a economia local durante os 3 dias de programação. Antônio Neves para a Unitins FM.
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0: da Unitins FM, bom dia! Vamos pra lá,
1: dia,
0: né?
1: Bom dia, Poliana. Ei, Poliana.
0: Ah.
1: Gostaria de ouvir uma música aí com José de Carvalho e Luciano. É o amor. Queria oferecer pra minha patroa, Luzinê, pros meus filhos, a Rosinê, Elânia, Arley, Carla e Adria. E oferecer pra dona Zilda, minha amiga Malvina, irmã do Sodés, e Miguelão da Serampa, para minha amiga Jane Silva, Portugal, a Isabel, a Bebel, lá no Jaú, para você e para toda a galerinha da animação. É, ontem foi o dia das mães, é dia que eu choro bastante, é dia que eu lembro bastante, não tem. Aquela que enfeitou lá, nossa, minha mãezinha. Mas é assim mesmo, né? Um bom dia.
0: Bom dia, seu Valeriano. Ô, Lucília.
2: Oi, Paulo, bom dia. Bom dia. Olha, eu gostaria de ouvir a música com Amado Batista, Lucinação. Eu ofereço para você, para minha mãe Luzanira, minha irmã Lucineide, minha sobrinha Leidiane na chácara, e para minha amiga Maria Helena e para todos que gostarem da música. Tenha uma ótima semana.
0: Beijo,
2: sou a Lucília.
0: Lu, bom dia. Oi, Sandra.
3: Bom dia, Paul.
0: Tudo bem?
3: Eu quero ouvir a música Dedo na Ferida, com Simone Mendes. Bom dia para vocês.
0: Beijo, valeu.
4: Bom dia, Poliana. De viagem, que dá teu. Só passando para desejar uma boa segunda-feira a todos os trabalhadores da Construção Civil, da UPA aí, nossos amigos da MB. E demais trabalhadores, um bom dia a todos. Daniel, que

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1: Depois de uns anos de casamento, eu achei que já sabia tudo sobre o amor. Mas foi justamente a minha esposa quem me ensinou uma das maiores lições da minha vida. Ela chegou um dia, eu estava sentado no sofá e ela disse: eu acho que você deveria sair mais com essa outra mulher. Eu sorri sem entender nada, como assim? E ela completou: eu sei que você trabalha muito, eu sei que são muitos afazeres, mas a vida passa rápido demais. E eu vejo você inventando tantas desculpas, deixando em segundo plano. E você precisa dedicar mais tempo a ela. A outra mulher que a minha esposa se referia era minha mãe. Desde que meu pai morreu, eu a visitava de vez em quando. Sempre correndo muito, sempre com muita pressa, sempre prometendo voltar com mais calma, sempre acreditando que ainda haveria tempo. Naquela noite, eu ouvi aquele conselho da minha esposa e fiquei pensando, acho que ela tem razão. Peguei o telefone e liguei para minha mãe. Mãe, a senhora quer jantar comigo? Só nós dois? Do outro lado da linha, um silêncio. Ela disse: tá tudo bem, meu filho. Ela achou estranho, é claro, convites inesperados costumam assustar mães acostumadas a receber notícias ruins. Eu expliquei que só queria passar um tempo a mais com ela e ouvi na voz dela uma felicidade íntima, quase infantil. Quando eu fui buscá-la, o meu coração ficou apertado. Ela estava parada na porta, toda arrumada, toda perfumada. Tinha feito o cabelo, vestia um vestido novo e estava muito feliz. Entrou no carro toda emocionada e disse: filho, eu contei para as minhas amigas que eu ia sair com você. E elas ficaram impressionadas. Naquele instante, sem perceber, o meu peito doeu. Doeu porque eu percebi que aquilo que para mim era apenas um jantar, para ela era um acontecimento. Ela tinha feito as unhas, ido ao salão, feito o cabelo, vestido novo. Era um acontecimento, era algo diferente para ela. Fomos num restaurante simples, mas muito aconchegante. Ela segurava meu braço com delicadeza, como se tivesse medo que aquele momento acabasse rápido. Quando nos sentamos, eu precisei ler o cardápio para ela, porque os seus olhos já não conseguiam enxergar as letras pequenas. Enquanto eu lia, levantei os olhos por um instante e eu a vi me observando em silêncio. Sorrindo, ela olhava para os lados, como se sentisse orgulhosa de eu estar ali com ela, sabe? Então ela me disse baixinho: quando você era pequeno, eu é quem lia para você. Naquele momento, o tempo parou para mim. Eu não vi mais uma senhora sentada diante de mim. Eu vi a mulher que abriu mão dos próprios sonhos para cuidar dos meus. A mulher que dormiu menos para que eu dormisse tranquilo. Que chorou escondido para me fazer sorrir. Que suportou dores que eu nunca soube. Que me amou até nos últimos dias em que eu sequer percebia. A gente conversou por horas, perdemos o horário do cinema e pela primeira vez em muitos anos eu realmente estive presente com a minha mãe. Na porta da casa dela, antes de descer do carro, a minha mãe segurou a minha mão e disse: da próxima vez o convite é meu. Eu sorri e prometi: tá bem, mãe. Mas a vida, às vezes, não espera as nossas promessas serem cumpridas. Poucos dias depois, a minha mãe morreu. De repente, sem aviso. E junto dela foi embora também a chance de viver tantos momentos que eu achei que ainda teria tempo de viver. Algum tempo depois, eu recebi um envelope. Dentro havia um cheque do restaurante onde a gente jantou naquela noite, um bilhete escrito com a letra trêmula dela. Paguei esse jantar antecipado. Talvez eu não consiga sair com você outra vez. Então deixo pago um jantar para você e a sua esposa. Você nunca vai entender o quanto aquela noite significou para mim, meu filho. Eu amo você. Eu chorei como nunca tinha chorado antes. Porque naquele dia eu entendi uma verdade cruel da vida. A gente vive como se as pessoas fossem eternas. Adiamos abraços, adiamos visitas, adiamos palavras, adiamos o eu te amo. E enquanto corremos atrás de tantas coisas urgentes, a gente esquece justamente aquilo que é mais importante. O amor não sobrevive de intenção. O amor precisa de presença. Um dia a cadeira fica vazia, o telefone silencia, a voz desaparece e tudo que sobra são lembranças ou arrependimentos. Por isso, enquanto ainda há tempo, abrace mais, escute com atenção, visite sem um motivo, não espere uma ocasião especial. Porque haverá um dia em que você daria tudo apenas para ouvir aquela voz mais uma vez, chamando seu nome.

0: FM, 11:20 agora, César e Paulinho, Rick Renner. Ainda ontem chorei de saudade. Ô Flávio, obrigada pela mensagem, viu? Tá ligado com a gente, o Flávio, motorista de aplicativo. Poliana, eu tava ouvindo aqui no carro e precisei encostar, viu? Que mensagem forte. Mas o que mais me tocou é a forma como você conta, né? Parece que a gente tá vivendo cada cena. Parabéns pelo programa, muito obrigada, viu? Um abraço pra você. Poliana, que mensagem mais linda. Manda pra mim que eu quero mandar pra minha mãe, ela tá tão longe, o Augusto Encomendas. Alô, Augusto, um abraço, bom dia. Poli, bom dia, mensagem maravilhosa. Temos que refletir nela, né? Tem possibilidade de me mandar, por favor? A Eliette, um beijo pra você, Eliette, bom dia. Poli, você não lê mensagem, você sente a mensagem. Quando você sente, a gente sente daqui também. Que interpretação linda. Manda ela pra mim, a Viviane, um beijo pra você. Vou mandar sim, viu? Oi, Sandrinha, bom dia. Poli,
1: manda essa mensagem pra mim. Por favor, eu posso botar nos meus status?
0: Deve.
1: Porque isso aqui é uma lição pra muitos.
0: Não pode como
1: até
0: deve.
1: Até aqui mesmo, da minha família. Tá bom? É um ensinamento. Porque aqui, se você vê, só sou eu, ela e Deus. E somos 9 filhos. São 9. Manda aqui pra mim, por favor, e diz se eu posso botar nos seus
0: claro,
1: status.
0: Claro, pode sim, Sandra. Vou mandar aí pra você, viu? Bom dia. Ivoneide, obrigada, meu amor. Ivoneide falou, Poli, tem locutor que fala. Você toca, essa é a diferença. Você fala com o coração. Obrigada, meu amor. Oi, Maria de Gé.
2: Paliana, bom dia. Paliana, por gentileza, manda essa mensagem pra mim. Um abraço e um bom dia.
0: Bom dia.
2: Você é especial. Você veio ao mundo para alegrar o coração.
0: Obrigada, meu amor.
2: Bom dia, minha
0: bom
2: filha.
0: Bom dia. Deus...
3: Ô, Poliana, que mensagem linda, Poliana. Poliana, eu fico doidinha com uma coisa dessa. Que coisa linda essa mensagem, Poliana. É a pura verdade, meu Deus do céu. Uma vez eu levei minha mãe, eu saí daqui para comer um peixe em Taquara. Lembrei demais dessa viagem.
0: Passa um filme, né?
3: Aí ela demorou um pouco, ela falou assim, minha filha, esse peixe não vai, já tá assando, tá demorando, desse jeito. Aí lembrei da história. Você falou a história da minha mãe. Gostava muito de peixe, eu mandei fazer uma porção de peixe frito para ela. Ô, Poliana, Deus abençoe você, tá, Poliana? Tô aqui, amém. Triste. Assim, alegre. Que eu tô ouvindo a sua palavra, suas mensagens linda, linda, tá, Poliana? Que
0: beijo,
3: Deus abençoe nós.
0: Amém.
4: Bom dia, Poliana, tô aqui ouvindo. Me emocionei, chorei. Se você puder mandar esse recado pra mim, essa mensagem aí, eu te agradeço. Não fala meu nome, não.
0: Tá bom. Beijo, viu?
5: Oi, Poliana, bom
0: Oi,
5: dia. Aqui é a Dayane.
0: Dia,
5: sou ouvintes, ouvindo todas as manhãs. Poliana, manda essa mensagem pra mim, muito linda. Amei muito a mensagem. Poliana, sua voz nos encanta.
0: Obrigada, meu amor. Poli, que mensagem linda e necessária. E a forma que você transmite, a gente percebe que você fala com o coração. Manda ela pra mim aqui. Um beijo pra você, viu? Bom dia. A Tânia, bom dia. Obrigada, Taninha. 11:23 agora.
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0: Vitor, tudo bem? Vitor tá com a gente também. Poli, eu tava na zona rural, mas tô na área novamente. Bem-vindo, tá? Bom dia.

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1: O Tribunal Regional Eleitoral emitiu um alerta reforçando que veículos de aplicativos estão proibidos de circular com qualquer tipo de propaganda eleitoral nas próximas eleições. A restrição, baseada na legislação federal, veda desde a fixação de adesivos em vidros e lataria até o pedido verbal de votos por parte dos motoristas durante a prestação do serviço. Embora sejam propriedades privadas, os veículos de aplicativo são classificados juridicamente como bens de uso comum para fins eleitorais. O entendimento baseia-se no fato de estarem disponíveis ao público em geral, assemelhando-se a espaços como cinemas, lojas e templos religiosos. De acordo com a Justiça Eleitoral, a exibição de propaganda nesses locais é proibida para evitar o constrangimento de passageiros e garantir a equidade na disputa.
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0: Bonitins FM, 17, faltando para o meio-dia. Roupa Nova, seguindo no trem azul. Mandar um abraço aqui com muito carinho para os meus amigos lá da Chácara Recanto dos Ipês, em Taquarussu. Obrigada, viu, pela companhia. O rádio é ligado o tempo todo na Unitins FM. Um abraço para vocês aí. Local gostoso. Gostoso para você começar bem o dia tomando aquele café da manhã reforçado assim em meio à natureza. Uma delícia o local, viu? Um abraço para vocês aí, viu? Jéssica, beijo, Jéssica, também para você, para o Silvio, para Neuzi, né? Ela, eu tô conversando com ela, encomendando um bolo lá em Taquarussu. Ela falou assim: Poliana, meu pai e a minha mãe são seus ouvintes de todos os dias, ouve você todo dia, adora o seu programa, manda um alô aí que eles vão ficar muito felizes. Um abraço, viu, Silvio? Silvio Neuzi, aí em Taquarussu. Um abraço, bom dia.
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0: 11:44 agora. O Cláudio, bom dia, Poliana. Manda um abraço pra galera que tá desdobrando pra deixar tudo organizado pra Agrotins. É, Agrotins 2026, né? É, vocês aí da Unitins, galera comprometida, que é o Cláudio do condomínio Pôr do Sol, é do Cabeceira Redonda. Valeu, Cláudio. Um abraço, querido, pra você. Alô pra Tânia de Jesus também, Maria das Dores. Beijo pra você, Maria. Bom dia. A Daiane também ligada com a gente. Beijo, Rosa, Rosa Batista, o Augusto, nossos amigos da Augusto Encomendas, um abraço, viu? Bom dia. Agradecer a todos os motoristas de aplicativo também que tá com a gente. A Elisângela, hoje almoçando mais cedo, né, dona Elisângela? Beijo pra você. Lá na Fazenda Frigovale, um abraço, meu amor. Bom dia. Bom dia, Poliana, aqui é o Everaldo Zé Lorota, precisando de uma ajuda, viu? Como é que é? Misericórdia, Zé. Me pegou de surpresa aqui a mensagem. O que ele escreveu aqui, ó. Poliana, tô precisando de ajuda urgente. Tô aqui no alto da serra chorando, sofrendo. Meu filho foi sequestrado, é isso? Por um cara que saiu do presídio. Tem 9 dias. Entra em contato no meu zap aí pra poder me ajudar. Eu quero chamar a televisão, claro. Ai, vamos ter que entrar em contato, que isso? Já era pra ter chamado, né? Já a televisão, a polícia, enfim. Pegou de surpresa aqui, Zé. Vou falar com você aí, tá? Misericórdia, meu Deus do céu. Beijão pra Perpétua também, na Fazenda Cabeceira Verde. O Pedrão tá ouvindo a gente lá em Porto Nacional. Um abraço, Pedro, pra você. Alcione também. Alô, Alcione. Obrigada, meu amor, pela sua companhia, viu? A Jane tá com a gente também lá em Portugal. Um abraço pra você, Jane Silva. Abraço pro Marco Jone, tá ouvindo a gente todo dia lá em Goiânia. Eu fico muito grata, muito feliz com a sua companhia, viu? A Célia também com a gente na 806 Sul. A Celinha lá de Taquarussu. Um beijo pra você, meu amor. Alô, Elvandes. Bom dia pra você também, a Ana Maria. A Edith também tá ligada com a gente, um abraço pra você. Bom dia, a Devânia. Claro que eu guardei pra você aqui, viu? Tá do jeito aqui, a hora que você puder vir, tá bom? Beijão pra você. Agora são 11:47.

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1: Henrique Juliano, Cidade Vizinha. Maria Nazaré, um beijo pra você, a indicação é dela. Obrigada pela companhia, pela audiência. 8 faltando pra o meio-dia. O nosso show fica por aqui. Obrigada, viu, por escolher a Unitins FM. Rita, bom dia pra você também. Mandar um abração pra minha amiga Vone. Boninha, saudade de você. Tudo bem, Avone? Nossos amigos aí da Rally Motos em Gurupi, ligados com a gente. A Ocineia também. Um beijo, Ocineia, pra você. A Oneide tá lá ligada. Abraço, viu? Abração pra Beth, tá com a gente em Colinas. A Viviane também tá lá. Dinalva, lá na Chácara Recanto do Sossego. Beijo, Dinalva. Meus amores, muito obrigado por escolher a Unitins FM. Um beijo no seu coração. Amanhã, a partir das 10, eu volto com mais um show no seu rádio, tá? Abraço pra você. 11:53. Alô, Benício. Bom dia.

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0: Olá, boa tarde, muito boa tarde para você que tá sintonizado do outro lado do rádio, para você que está ligadinha. Tudo bem com você, meu ouvinte querido, minha ouvinte maravilhosa? Carla Morena chegando por aqui agora na sua Unitins FM, trazendo mais uma edição do nosso programa Hora da Notícia. Não. É, comadre, aí dá certo.
1: Não, aí dá certo.
0: Está tudo em ordem por aí?
2: Aqui está tudo em ordem.
0: Ah, então pronto. Hoje é segunda-feira, dia 11 de maio de 2026. Estamos na semana da Agrotins 2026. E é claro, aqui na Unitins FM, você vai ficar por dentro de tudo o que acontece no nosso estado, mas também de tudo que acontece na feira agrotecnológica do Tocantins, aí a nossa Agrotins, 26ª edição. A Unitins está presente, marcando mais uma vez presença importante com a sua vitrine agrotecnológica lá dentro da feira. E nós estaremos também lá, estamos lá já montando hoje o nosso estúdio de TV e de rádio, lá para sair ao vivo de lá com as informações para você, tá bom? Vamos seguindo por aqui então com o Hora da Notícia. Hoje o trio está completo. A gente tem muita coisa para falar com você, porque depois do final de semana, a gente chega aqui na segunda-feira morrendo de saudade. E é claro, não estou sozinha, toda a nossa equipe aqui já a postos. Deus e Mar Bispo já está fazendo a transmissão ao vivo para o Facebook da Unitins FM. Oi, Deus e Mar, boa tarde, bem-vindo a esta segunda-feira. Tudo bem com o senhor?
3: Olá, boa tarde, tudo bem, tudo tranquilo, na paz, sossegado, como sempre.
0: E o fim de semana, descansou, trabalhou? Que descanso, né?
3: Pra quê?
0: Não mexe com isso, não.
3: Isso não me pertence mais.
0: Há muitos anos.
3: Nem mais como é que é isso, nem roupa pra esse evento.
0: Antigamente, Deusimar fazia churrasquinho na casa dele, chamava a gente, fazia sanduíche com abacaxi, chamava a gente.
3: Fiz. Eu tinha tempo, já tinha tempo.
0: Agora não tem mais
3: acabou.
0: Pois é, né? Tá, é desse jeito aí, minha, esquecendo da gente, só pensa em trabalhar.
3: Exatamente.
0: Mas vamos que vamos, o nosso programa tá só começando. Deus e Mar volta já com o nosso cheiro no cangote. Antes disso, vou acabar de completar o time aqui, a outra banda deste programa, minha companheira de todos os dias no Hora da Notícia, está aqui com a gente também, Dona Maiara Abreu, bem-vinda a esta segunda, que foi que eu falei de errado? Falei alguma coisa? Ah, tá. Dona Maiara Abreu, bem-vinda ao nosso programa. Tudo bem com você? Boa tarde.
4: Olá, boa tarde para você, boa tarde para os nossos ouvintes aqui do Hora da Notícia. Vamos juntos, então, em mais uma semana, e uma semana especial.
0: Bora, com muita alegria.
4: Com muita alegria, juntinhos, que é a mesma coisa de estar alegre, gente. Porque quando a gente tá junto aqui, eu, a Carla Morena, Deus e Mar Bispo, e você do outro lado, o time fica completo, dá certo, a gente acerta, fica todo mundo junto, não é, Carla?
0: Muito bem, é desse jeito, né, não?
4: Hoje, um convite especial pro Facebook, porque aqui eu vou comentando com vocês. Carla Morena, a gente, tá mais bonita do que nos outros dias. Por quê?
0: Porque hoje, a partir de hoje, me fizeram comprar ali umas maquiagens e a partir de hoje eu estou fazendo curso de automaquiagem.
4: Você mesma que fez tudo isso? Arrasou.
0: Não, claro que não. Eu não sei nem o rumo, né? Isso aqui foi a nossa querida Ingrid. Como é o nome do salão dela? Fazer a propaganda.
4: Camarim.
0: Fica onde?
4: Na 806 Sul.
0: Na 806 Sul, exatamente. Nossa amiga Ingrid que fez aqui um tutorial, assim, tipo, né? 10 para 2, foi rapidinho. Pra poder ensinar como é que faz o negócio aí, eu tô mais ou menos, né?
4: Rapaz, pois então vamos pro Facebook, Deus e Mar, mostrar como é que tá a Carla Morena, tudo bem com você? Boa semana.
3: Vai, boa semana, pelo menos a Carla Morena e você salva, né?
0: Que isso, Deus e Mar.
4: Vamos fazer um curso com você também, Deus e Mar?
3: Vamos fazer um curso, exatamente, é muito bom.
0: Deus e Mar, não tô concordando com esse seu cavanhaque ainda, não tá dando certo.
3: Tá não, mas tá acabando.
4: Tá acabando?
3: Com o resto do couro.
4: Deus e Mar. Gente, essa semana, hoje é dia 11 de maio, vamos já atualizando vocês. Essa semana é semana de Agrotins, como a Carla bem destacou, algumas mudanças vão acontecer aqui no Hora da Notícia.
0: Mas são mudanças. Vai falando aí.
4: Não, mas não é ruim não, sabe por quê? Os ouvintes já estão aí acostumados com alguns formatos aqui do Hora da Notícia. Por isso que nós sempre falamos, somos um time. E aí, amanhã eu estarei lá ao vivo na Agrotins, como a Carla já destacou para vocês. Nós teremos um estúdio lá na Agrotins com entrevistas ao vivo, trazendo um pouco da programação, né, para vocês ouvintes em tempo real. Então, teremos dois estúdios. O que vai ficar aqui, alguns locutores vão continuar aqui. e outros vão para lá. E amanhã, então, eu já começo com essa programação. A Carla Morena também vai ficar na Agrotins quase que o dia inteiro lá. E aí, com esse formato, amanhã o Hora da Notícia será com o Jota Júnior e com o Deusimar Bispo. Posso contar com você então, Deusimar?
3: Lógico.
4: Então estaremos amanhã, você e Jota Júnior, ok?
3: Sempre.
4: E eu e Carla Morena estaremos lá da Agrotins, entrando com as informações ao vivo. Na quarta-feira, eu e Jota estaremos aqui. Na quinta, só ele novamente com o Deusimar. E assim seguimos, tá bom, Deusimar?
3: Sim.
4: Então agora, oficialmente informado, vão perceber um pouco essa diferença, mas como nós somos um time completo, tem todo mundo aí para trabalhar na Agrotins e também para vocês não ficarem sem o Hora da Notícia, tá bom?
0: Muito bem, a gente vai se organizar aí. Só eu que não vou apresentar o programa essa semana?
4: É, só você. Você conseguiu sair aí do...
3: Coloca a Viviane, assim, do nada.
4: Do nada, né?
3: É, Viviane.
0: Mas Viviane amanhã... vai apresentar também o programa?
4: Não,
0: eu
4: Viviane
0: não tava
4: vai...
0: ouvindo, não.
4: Viviane vai fazer as reportagens pra gente aqui, né, daqui do local. Então amanhã só o Jota Júnior e o Deusimar Bispo, que é uma dupla de responsabilidade. Na quarta-feira, eu, Jota e Deusimar.
0: Caiu demais o nível desse programa aqui, meu Deus do céu.
4: O quê? Eu não acredito que você tá falando isso, não. Jota, não atende ela mais, não, Jota.
0: Não.
4: É a Deusimar?
0: É a dupla.
4: Deusimar vai trazer as informações, não vai, Deusimar?
0: Quanta diferença.
3: Pronto, agora nós vamos ser a dupla DJ.
4: DJ, ó.
0: Tá
4: pronto.
0: Certo.
4: E na quarta-feira estarei por aqui também. Na quinta, os dois ficam novamente.
0: Meu
4: na sexta,
0: Deus.
4: Todo o trio em outro formato. Então...
0: E eu quero justificar que eu não estarei aqui, porque precisa estar lá na Grotins, de perto, dentro dos estúdios. Aí você pergunta, por que você não faz o programa
4: você
0: de lá?
4: Você não ouviu, mas eu tinha falado.
0: Pois é, exatamente.
4: É que é o dia todo por causa da diretoria, da
0: exatamente.
4: TV, do rádio.
0: Tem que estar lá cuidando de tudo. São muitas entrevistas, né? A gente tem que estar lá nessa semana. Mas eu vou morrer de saudade. Por isso hoje eu vim para poder, né, já deixar aqui um gostinho de quero mais.
4: É
0: vamos
4: isso
0: nessa.
4: Aí. Vamos nessa, então,
0: é
4: porque...
0: É meio dia 21 já, não vamos fazer o quê?
4: Vamos
0: aqui?
4: Trazendo aqui os principais assuntos, Carla, porque vamos. Esse aqui é para chamar a atenção da galera. Então anotem aí as dicas, viu?
0: Vamos lá, vamos que vamos. Este é o Hora da Notícia, meio dia 21. Nosso programa, a gente te faz companhia até uma hora da tarde.
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0: Muito bem, olha só, o que a gente traz agora para você é um alerta. O Tocantins já tem 487 mortes por gripe e pneumonia e por isso a gente reforça o alerta básico de lavar as mãos, higiene com as mãos, utilizar álcool. Muitas dessas transmissões acontecem pelo toque, a pessoa, né, que está infectada, gripada, passa a mão ali no nariz, no olho, né, nas secreções, e aí pega na sua mão, você passa, e aí vira aquele rolo, né? Principalmente aí, muito cuidado com crianças e idosos. Maiara, a gente já falou tanto sobre isso aqui na pandemia, mas parece que quando passa o perigo, aquele perigo dia a dia que a gente tinha, porque o perigo continua,
4: sim,
0: né? Mas quando passa aquele trauma daqueles momentos difíceis que a humanidade viveu na pandemia, parece que as pessoas vão esquecendo os hábitos, muita gente gripada vai, acaba aí circulando sem máscara, né? São alguns cuidados que as pessoas estão deixando de ter, porque não, né? A gente
4: saiu
0: tá...
4: daquele cenário, né?
0: Saiu aquela... daquele cenário de mortes recorrentes, né? Mas olha aí, gente, 487 mortes por gripe no Tocantins e pneumonia. Então a gente vai mais uma vez aqui reforçar os básicos cuidados que muita gente parece desconhecer.
4: E nós já por muito tempo, né, durante a pandemia, tivemos hábitos de realmente fazer parte da rotina, lavar, gente, as mãos. Uma coisa que parece ser tão simples, mas que é essencial e às vezes a gente esquece. Eu falo às vezes a gente, porque eu também, às vezes, meu Deus, eu não lavei a mão, peguei na mão de tantas pessoas, né? É. Cumprimentei muita gente, às vezes você pega ali, passa no olho, coça o olho, pega no celular. Então, é uma coisa que a gente realmente perdeu o hábito. Só que lavar as mãos corretamente continua sendo uma das formas mais eficazes de prevenir doenças e salvar vidas quando falamos no cuidado com a gente ali do corpo, tá? Dados do Ministério da Saúde mostram que só no ano de 2025, o Brasil registrou mais de 105 mil mortes por influenza e pneumonia em todo o país. Já que no estado do Tocantins, os números também chamam a atenção. Foram contabilizados 487 óbitos por influenza e pneumonia ao longo do ano passado. Além, gente, de 36 mortes que foram atribuídas a infecções por coronavírus. Especialistas, então, alertam que a falta de higienização adequada facilita e muito a transmissão dos vírus, além das bactérias e as infecções hospitalares. Segundo os infectologistas, o hábito correto de lavar as mãos pode reduzir em até 40% o risco de doenças como gripe, diarreia, conjuntivite e também a catapora e a hepatite A. Olha só, não sabia da hepatite A, foi uma novidade para mim, além de ajudar no combate à resistência aos antibióticos.
0: Muito
4: então,
0: bem.
4: É um gesto ali que você coloca no seu dia a dia novamente para poder aí evitar casos, né, de transmissão. A vacinação também, a gente sempre fala sobre isso, é uma outra ferramenta aliada em relação a prevenir as gripes, os sintomas gripais e tudo mais. Só que lavar as mãos também começa dentro de casa.
0: Muito bem, dica muito importante, vamos todos aí nos cuidar para poder também, né, evitar que a gente passe aí doenças contagiosas para outras pessoas. A gente segue aqui com o nosso programa, já já tem o Cheiro no Cangote, tá faltando você, hein? Cadê a sua mensagem? Você que ainda não veio, que não apareceu, tá aí sumido, tá ausente, né, minha comadre, desde o final de semana. Cadê a mensagem para a gente começar bem a segunda-feira por aqui? Olha, o nosso WhatsApp é o 999-15-6234, tá faltando só você. Enquanto você vem, a gente volta aqui com o Antônio Neves, o nosso repórter e jornalista. Ele está falando dessa importante parceria entre a Universidade Estadual do Tocantins, a Unitins, e o Tribunal de Justiça. Uma parceria para desenvolver dois importantes projetos voltados à cidadania, educação e à comunicação pública também. E entre essas ações aqui que serão realizadas entre o TJ e a Unitins, estão aí o fortalecimento do programa Novos Caminhos e a criação do quadro aqui na rádio, né? Tem Justiça, Tem Notícia.
4: Vocês vão acompanhar na programação, né? Toda essa
0: parceria que a gente tem, a gente vem conversando aí com o Tribunal de Justiça já tem algum tempo e agora ela está pronta e vai começar através do Tem Justiça, Tem Notícia, que você vai ouvir sempre aqui na programação da Unitins FM. Você vai ser informado, vai ser aí atualizada sobre os principais serviços que o Tribunal de Justiça oferece, né? Sobre as ações que o Tribunal de Justiça vem realizando. E quem vai detalhar pra gente tudo isso é o Antônio Neves, que acompanhou aí os detalhes da assinatura dos convênios. Boa tarde, Antônio.
4: Antônio, conta pra nós então como é que vai ser essa programação. Boa tarde.
5: Boa tarde, Carla, Maiara e ouvintes. Exatamente. A parceria com o programa Novos Caminhos fortalece a cooperação entre o Tribunal de Justiça do Tocantins e a Unitins, ampliando as oportunidades de continuidade dos estudos e de qualificação profissional para jovens em medida de proteção. A presidente do Tribunal de Justiça do Tocantins, desembargadora Maísa Vedramini, destacou a importância da iniciativa.
6: Jovens, né, que estão saindo da casa de acolhimento e que terá o apoio dessas instituições para que ele continue a vida dele, para que ele tenha esse apoio para iniciar a vida profissional e ter a oportunidade de fazer curso. E também a universidade, os alunos da universidade vão ter a oportunidade de participar diretamente do desenvolvimento desse projeto.
5: Além do programa social, a Rádio Unitins FM e o Tribunal de Justiça também assinaram um acordo de cooperação para ampliar a divulgação das ações do Judiciário dentro da programação da emissora. A iniciativa prevê conteúdos com prestação de serviço, orientações ao cidadão e informações sobre o acesso à justiça e cidadania. A parceria também vai fortalecer a aproximação entre o Judiciário e a população tocantinense, valorizando o trabalho dos magistrados e reforçando o lema Justiça, União e Sociedade. O conteúdo será apresentado dentro do quadro Tem Justiça, Tem Notícia. A vice-reitora da Unitins, Darlene Teixeira, que representou o reitor Augusto Rezende durante a solenidade, também falou sobre a importância da parceria para a universidade.
7: que tem um alcance no nosso estado expressivo para levar uma comunicação mais clara, uma comunicação mais simples de pautas jurídicas dos tribunais e de todo o judiciário, muito nos engrandece e quero reiterar a importância e de que nós estamos aí abertos também a novas parcerias.
5: De Palmas, Antônio Neves para o Hora da Notícia.
0: Obrigada, Antônio Neves, pelas informações. A gente segue por aqui com o nosso programa Hora da Notícia. Você tem aqui a nossa companhia até a 13h. E vamos que vamos para o nosso Cheiro no Cangote?
4: Vamos para o Cheiro no Cangote, porque os ouvintes já estão lá aguardando. Daqui a pouco a gente tem um outro assunto com a Mara Santos. Porque, gente, uma ponte foi aí, terá que ser reconstruída após um laudo do DENIT. E a Mara preparou uma informação completa para nós, contando quais são as rotas alternativas, porque já está interditado tudo lá.
0: E durante a obra também, né, tem essa interdição. Então vai precisar aí de um local, as rotas alternativas aí para você passar por ali. Mas daqui a pouquinho a gente fala desse assunto, tá bom?
4: Tá bom.
0: A gente, então, bora. Tô chamando você pra participar.
8: Não me chame não, que eu não vou não.
0: Ai, ai. Rapaz, você viu aí o Carlson dizendo não me chame não, que eu não vou não.
4: Olha, Carlson.
0: Meu filho, errou, eu tenho um segredo sobre você, eu vou contar bem aqui.
4: Você vem sim, Carlson, você é pra chamar, você vem.
0: A gente chama e você vem sim, hein, seu Carlson? Mas, menino, vamos seguindo por aqui então com o nosso Cheiro no Cangote.
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14: Aô, bom dia, boa tarde, ainda não almocei. Ainda não almocei não, mas tô aqui com uma panelada de feijão com pé de porco, orelha de porco. Não, de leitor, né?
0: Sim, é importante tá diferenciar.
14: Parecendo rapadura quando tá fazendo.
0: Sim.
14: E mais uma laranja, farinha de puba, encostado, uma panela de arroz, soltinho, almoçar já.
0: Menino, um almoço desse aí numa segunda-feira pós fim de semana, Deus e mal, feijão com leitor, ai, vai bem.
4: E certo, aí ele vai colocando, descrevendo, Carla, até a forma como tu prepara, que você viu aí, parece que aí você vai imaginando o preparo lá da rapadura, né?
0: Exatamente.
4: E o arroz soltinho, você imagina o arroz soltinho dele?
0: Menino, deve ser bom demais.
4: Bom
0: o meu
4: demais.
0: Fica soltinho também. Maiara, fica. Não sei, que Maiara vai na cozinha assim uma vez a cada... aniversário.
4: Cada seis
0: fala
4: meses.
0: Fala a verdade aí. Quando que você, o seu gás em
4: não,
0: casa dura quanto
4: tempo? Não, tô só confirmando o que você tá falando.
0: Fala a verdade. Quanto tempo dura o gás na sua casa?
4: Um mês.
0: Mentira, Mayara. Deus e Mar, tem um ano,
4: não,
0: 12
4: um
0: meses já.
4: É mais ou menos 40 dias. Aí tem que trocar.
0: Tá,
4: lá
0: sei.
4: É. Menina, é comida.
0: Não tô falando na sua sogra, não.
4: Quando
0: tô
4: eu pego pra
0: casa.
4: Preparar, assim, um cozidão mesmo, assim, bem feito. Aí vai muito gás.
0: Aí comprou aquela maquininha de cozinhar ovo, Deus e Mar.
3: Isso. De fazer arroz lá da, e a panela de pressão.
0: Lá da, né, da Shopee, aí já usa na tomada.
4: Isso.
0: Então não sabe mais nem ligar o gás.
4: Sabe, não. Aí vai melhorando a energia, né?
0: Ai, vamos que vamos aqui no nosso Hora da Notícia. O pessoal da Unitins aqui já na correria da Grotins, montando tudo por lá. Amanhã tá todo mundo lá trabalhando.
4: Pois é, esse chapéu que vocês acompanharam aí no começo do vídeo já é o da Carla Morena pra usar amanhã durante esse início de cobertura aí da Grotins, né? Lá no Facebook, lá, ó, tá o pessoal acompanhando. Então, já gravei um vídeo pra vocês acompanharem, tá
0: muito
4: bom?
0: Muito bem, vamos seguindo por aqui então, falando com os nossos ouvintes. A galera tá assim meio devagar aqui hoje, mas
4: tá
0: muita
4: assim,
0: gente
4: metinho,
0: veio, né?
4: Vocês já foram pra Grotins, é só amanhã, gente. Não
0: amanhã.
4: É hoje, não.
0: Ó, o Vilonei Soares tá lá em Taguatinga, ligado no nosso programa, sempre acompanhando. Oi, meu amigo, tudo bem com você?
4: Beijos, Vilonei, pra você. Um cheiro no cangote. Obrigado, né, Deusimar, por tanto carinho aqui com Hora da Notícia.
0: É verdade. Exatamente,
3: obrigado. Sempre manda mensagem pra gente cedinho.
0: Cedinho sempre. À tarde também no Coração Sertanejo. Ele tá sempre junto com a gente aqui no Hora da Notícia. Muita alegria e felicidade é a gente saber que tem a companhia aí do Vilonei lá em Taguatinga,
4: e
0: né?
4: Falando em Agrotins, que começa amanhã, gente, mandar um cheiro no cangote de todos os moradores da Vila Agrotins, que tem muito carinho.
0: Cadê?
4: Com o Hora da Notícia, com a Unitins FM, e está aí sempre, um local que tem sempre um rádio ligado.
0: E muito movimentado agora nesses dias, nesse período, né? bastante movimento aí, então que coisa boa. Pessoal da Vila Grotins, valeu aí pela audiência todos os dias, tá?
4: Manda
0: bom?
4: Mandar abraço pra quem lá, Deusimar?
3: Lá pra Dona Lindina Maria.
4: Dona Lindina Maria. E Dona Juju, tá sempre sintonizada.
0: Sempre ligada, né? Os moradores aí, quem vai trabalhar também sempre lá na Vila Grotins, um cheiro pra vocês.
4: Ô, Daí, tá por onde, cara? Tá lá?
0: Tá morando lá já tem umas duas semanas já.
4: Ó, Daí, Diego estão por lá.
0: Ó, Daí não mandou mais mensagem no programa, nem no Esporte Mais.
3: Oh. Já tem tempo, mas nem de almoçar.
4: Tem tá, não?
0: Não, almoçar eles almoçam, né, Desimar? É. Mas eles estão correndo lá, organizando tudo. A última vez que eu vi notícia do Odaí, ele tava construindo a base de uma caixa d'água lá.
4: Eita, missão.
0: E o menino mandando foto lá, dizendo que ele tava lá na missão da obra, né?
4: É, pois então, beijo a todos os trabalhadores. A gente fala aqui da Unitins, mas são muitos trabalhadores que vão lá representando cada stand, cada empresa, né? E eles estão lá sintonizados.
0: Ó, lá na Barra da Arueira também, pessoal ligado, comunidade quilombola de muita importância aqui do nosso Tocantins. O Jonathan tá lá, arrumou a foto do perfil. Ó. Agora tá mostrando ele todinho, ó.
4: É, deu uma aprumadinha, né, Jonathan? Um beijo. Newton avisou você aí,
0: avisou,
4: né,
0: aí, né, da foto do perfil. Um cheiro, Jonathan. Obrigada aí pela parceria. Esse aqui também é todos os dias, né?
4: É, todos os dias. Eita, ele sempre pede boa. Aí, né, muitas músicas apaixonadas. Então,
12: cadê,
4: Jonathan?
12: Tem por aí?
4: Agora
12: aqui?
4: Eu acho que não, né, Deusimar?
3: Não.
0: Ó,
3: oh,
0: não quer acabou. Dizer nada não, mas de sábado pra domingo caíram uns pinguinhos. Choveu, foi, Deusimar?
4: Onde?
0: Lá ali na minha casa, na pingou minha casa cinco minutos. É,
4: não, pô, eu tava dormindo então, porque não,
3: não
4: vi
3: foi madrugada
4: nenhum.
3: Mesmo.
0: Hoje, essa madrugada também, bastante nublado, né? Tava nublado. Gente, se chover na Grotins, pronto, galinha vai ter dente.
3: Nova Olinda choveu também.
0: Choveu, né?
4: Olha, gente, um beijo então pra galera, pro Neuton, lá Ivaniza Matos também comunidade na Barra do Arueira.
0: Raquel Souza chegou por aqui, faz dias que ela não manda um áudio assim pra gente. Oi, Raquel.
3: Esperando as acerolas dela.
15: Bom dia, menina.
0: Bom dia.
15: Tudo
0: oi.
15: Bem? Bom dia, que eu não almocei ainda.
0: Nós também, que bom Carlinha, ter notícia
15: Maiara,
0: sua.
15: Oi,
0: princesa.
15: Como é que vocês estão?
0: Bem, melhor agora.
15: Tô aqui recuperando a voz. É, Maiara, te procurei sábado lá no, na Praça do Girassol. Não te encontrei.
0: Tinha muita gente, é, né?
15: Mas nós procuramos, viu?
0: Acabou. Você procurou
15: lá,
0: ainda?
15: No daquelas,
0: do palco.
15: Daquela
0: da
15: cena.
0: Grade.
15: Tô vindo só o Cacá.
0: Foi, Cacá tava trabalhando também. Não mas tinha tá como bom. Não ver,
15: estamos,
0: né?
15: Estamos participando, mas nós estamos sempre
0: ouvindo
15: ligadinhos.
0: Sempre.
4: Ô, amiga,
0: né,
4: fala pro Chicão que nós estamos sentindo falta de vocês dois, viu? Não some assim
0: não
4: mais,
0: some
4: não.
0: Não, Chicão mandava aí o cardápio pra gente.
4: Mandava você com quantos caroços de piqui você já tinha, né, passado ali, traçado. Então, não some assim não. Sei que a correria não. É grande, mas às vezes para um tempinho ali e manda só um
0: tira só um minutinho.
4: Nós.
0: É muitos ouvintes.
3: Igual
0: é,
3: assim, tá
0: né?
3: Viajando, Raquel.
0: É, né? Uhum. Muitos ouvintes,
3: tá
0: né, Deusimar?
3: De longe.
0: De longe. Muitos ouvintes, Deusimar, acabam falando assim, eu não mando mais mensagem porque vocês não lembram de mim. Gente, é muita gente pra gente lembrar todo dia, assim. Não, não tem como, não, é impossível. Aí, o certo é isso. Você mandar pelo menos um oizinho, um coraçãozinho, um alôzinho, uma figurinha, a gente já manda um
4: igual pra Deusival. Você. Deusival tá na correria, mas
0: só manda
4: tá
0: um olhinho,
4: só um olhinho.
0: É, pronto.
4: Um beijo pra você. O Pedrão, ele manda o olhinho, ele manda o pratinho e manda ali o... Hoje não tem cebola?
0: Parece
4: fala.
0: Que hoje é fígado, parece ali, pelo que eu tô vendo. E não tem cebola no fígado? E o que foi? Deu um tempo na cebola, foi?
4: Deve ter
3: tá de mal.
0: Ele trocou a cebola pelo quiabo, né? Sem cozinhar aqui, Deus.
4: É a época.
0: É a época. E aí, meu amigo? Tem um dente de alho ali, cruzinho. Meu Deus do céu.
16: Aô, Carlinha Morena.
0: Bem jovem.
16: Maiara de Abreu, meu amigo. Deusimar, dá uma decifrada aí, meu amigo Deusimar.
0: Decifra.
16: Não faltou, não. É porque tá debaixo do bife, bem.
0: Ele já sabe, cara.
16: Pensa num trem. Rapaz, tomatinho, um quiabinho. Hoje resolvi comer ele, foi... Não, mas tem cozido também. Porque tá tudo por baixo. Olá. Saudade, mamãe. Tô por cá. Dá uma olhada aí, Desmar.
3: Pois é, quiabo
16: não,
3: cru.
16: Não, cara,
3: é o alho cru e a cebola.
16: Tem cebola, porque eu esqueci. Coloquei, foi embaixo.
0: Coloquei embaixo.
16: Esqueci. Depois
0: tá
16: que eu pus, foi que eu lembrei. O dia que vinha ter colocado em cima. Eu pus, não, como sem cebola.
0: Não tem aquela musiquinha, avião sem asa, fogueira é pedrão, sem cebola. Não existe, né?
4: Mais
0: então,
4: ou
0: pronto.
4: Menos isso aí.
0: É.
3: Mas cebola cru, alho cru e
4: imunidade lá em cima.
0: É remédio.
3: Não, deve ser da mesma família.
4: Como é que é a família, Desmar?
3: Boa demais.
0: Fedorenta, né, Desmar?
3: Boa demais.
0: Nossa, a Leide princesa. Tá ligada, né? Leide de Fátima tá sintonizada lá. Um beijo pra você, Leide. Obrigada pelo carinho.
4: Beijo, princesa. Venha mais vezes aqui fazer companhia pra nós, tá bom?
0: Quem mais, Maiara?
4: Quem também tá sintonizada é o Cleomar Barbosa. Fica lá em Itaquaruçu Grande, lá, cara. Carlos.
12: Agora tá gripe, pneumonia.
0: E por... A gente falando lá, né? Isso. E eles ligados lá na 6G.
4: Menina, e a segunda-feira dele começou com a mesa limpinha. Eita. Não tem um pelo pra você falar assim, não, esse pelo aqui tá no lugar mesmo. Errado. E
0: tô
4: aí...
0: precisando do produto aí pra limpar o espelho lá de casa, que tá só o
4: pra
0: dedo.
4: Pra ficar desse jeito aqui, né? Ele falou o seguinte, ó, eu tô ligado sempre na 6G Locações, então um beijo pra ele e todo mundo que tá trabalhando lá, porque ele ligou o rádio pra todo mundo já ouvir.
0: E um abraço também pra toda a galera que ouve a gente lá no Taquaruçu Grande, ó, um cheiro aí pra vocês, pessoal nas chácaras aí, né? Nas residências aí. Um cheiro, Taquaruçu Grande. Cheiro,
4: Taquaruçu Grande. Nós temos uma audiência muito grande. Muito grande. Geralmente combina com o Taquaruçu Grande, né? E lá também, no quilômetro 18 para 19, ele tem a Jane Farias, tem a Janete, tem a mamãe dela e tem a vovó também. Então, um cheiro no cangote para cada um.
0: Um beijo também para Keila Cristina, ó. Um beijo aí, tá sempre ouvindo. A nossa amiga Kildes Batista também, sempre na sintonia. Beijos. Lá no Taquaruçu Grande tem o nosso amigo Rui Bucá, que é também lá da região de Taquaruçu Grande, né? Muita gente
4: são
0: aí na audiência.
4: Ouvintes. Vamos finalizar com a Elisângela na Fazenda Frigoval, porque
0: tava
4: hoje ela mandou áudio pra
0: aqui,
4: nós.
0: É. Ela almoçou, foi cedo hoje, né, Deusimar?
4: A primeira vez que ela manda o prato
3: foi
4: dela
3: cedo.
4: Mesmo, assim,
0: hoje
4: ó.
0: Tinha caldo de novo, Deusimar.
3: Tá com dente mole, Elisângela, tá com dente mole.
0: É nada, é porque a Elisângela é uma mãe. Ela pensa nos meninos que vão trabalhar lá na fazenda, ela fala, vou fazer um caldinho aqui, que tem gente que vai chegar precisando.
4: Eu conheço alguém, assim, Júlio Baleto hoje.
3: Tem gente que vai pra lá, não é nem pelo serviço na segunda.
0: É só pelo almoço da Elisângela, né? Não
4: oi,
0: é
4: amiga!
0: Não, costelinha com mandioca dessa aqui, uma bananinha frita. Menino, mas tá bom.
17: Boa tarde, galerinha da notícia.
0: Oi, fofa.
17: Bem com
0: você tá
17: tudo
0: bem?
17: Passar
0: por aqui,
17: final
0: tudo
17: de semana
4: eu passei com mamãe.
17: Fizemos churrasquinho com a mamãe.
4: Fiz,
17: curtiram
4: amiga.
17: As mamães.
4: Meu irmão assou e eu cozinhei.
17: Foi bom demais. Eu curti minha mamãezinha. Foi muito
4: você
17: bom.
4: Você duvida, né, Carla? Tá bom.
17: Ei, Carlinha.
0: Oi, meu amor.
17: Eu tava vendo aí o bonezinho ainda. Do status.
0: Tá cê vendo?
17: Eu tô lembrando que você prometeu pra mim.
0: Um queixo?
17: O ano passado.
0: E foi?
4: Promessa
17: disse
4: grande.
17: Que ia arrumar pra mim um kit.
0: Menino.
17: Da Grotin lá da.
0: Não, era um kit
17: que
0: da
17: tinha
0: rádio.
17: Com o nome da rádio. Só que você
0: um
17: não
0: kit
17: deu
0: da
17: nome.
0: Rádio. É porque foi, já fez ainda, amiga. Só
17: então,
0: se ele der
17: sai,
0: o meu
17: né?
0: boné.
17: Cheiro pra você. Olha aí meu cardápio. Amarra assim um pouquinho. Já mandei aí pra
0: tô
17: Paulina
0: vendo,
17: mais cedo um pouquinho.
0: Aqui.
17: Meu cardápio foi esse daí. Botei no prato.
0: Desmaia, ela é boa de boa,
17: tô
0: Desmaia?
3: É,
0: me
3: come bem.
0: Ela tá bonita demais. Não, mas não tem tanta comida assim,
3: ela tá
0: não.
3: Com dente mole também.
4: Não tem, é porque esse osso deu uma disfarçada, assim. Mas debaixo
0: o
4: desse
0: tomate,
4: osso, você pode dar uma olhada
0: né?
4: ali, ó.
0: Mas, amiga, é o kitzinho da rádio que a gente ainda não tem, mas teremos em breve, viu? Não era o da Grotins, não. Porque o da Grotins a gente não pode dar. Ele é feito só pra gente trabalhar institucionalmente lá na Unitins.
4: Então, tá
0: não
4: bom.
0: Não tem pra dar de presente, não, tá bom?
4: Então,
0: mas
4: tá.
0: É o da rádio que a gente vai providenciar pra alguns ouvintes aí. Ou, se puder, pra todos, né, mãe?
4: É, pra todos os ouvintes.
0: É, muito bem.
4: É kit, menina. Ó, vamos pra um rápido intervalo, então. Daqui a pouquinho a gente volta com muito mais. Eu ia chamar você pra ouvir Eduardo Costa. Você não tá afim, não? Hoje?
0: Pode ser.
4: Então,
0: o que
4: bora.
0: Vocês quiserem, a gente coloca aqui.
4: Pra ela e pra mim.
0: Vamos de Eduardo Costa. Já, já tem mais Hora da Notícia por aqui. A gente vai rapidão ali e já volta, 12:41.

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1: Estamos de volta por aqui com o programa Hora da Notícia. A gente já volta agora, 12:48, trazendo um recado importante para você. 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Vamos seguindo por aqui com o nosso programa, 12:48. Tem muita coisa boa para você ainda. A gente chamou e eles vieram, Maiara Abreu.
2: Vieram, os nossos ouvintes vieram. E para os nossos ouvintes do Tapetão Preto, aqueles motoristas, né, que estão ali sempre no vai e vem dos caminhões, estão sempre nas estradas. Olha, gente, a ponte entre o Tocantins e o Pará será reconstruída após um laudo do DENIT apontar risco estrutural. Por lá, alguns estudos já foram feitos, né? Então, a Mara Santos está acompanhando aí esse assunto e vai trazer para a gente agora os principais detalhes sobre essa paralisação lá da ponte, essa interdição, e quais são as rotas alternativas para quem precisa passar por lá. Às vezes você tem alguma viagem marcada, né? Precisa passar por essa ponte.
1: Às vezes é sua rotina mesmo, passar sempre.
2: Ela vai reforçar bastante aí para vocês quais são as rotas. Mara, boa tarde, seja bem-vinda aqui ao Hora da Notícia.
1: Boa tarde, Mara.
3: Boa tarde para você, Carla Morena, Maiara Abreu e todos os ouvintes. A ponte da BR-230 entre o Tocantins e Pará segue interditada por tempo indeterminado, após laudos apontarem risco grave na estrutura. Segundo o DENIT, haverá reconstrução da ponte sobre o rio Araguaia. A interdição começou no dia 17 de abril. Com isso, os motoristas devem usar rotas alternativas pela BR-153, em Xambeuá, além de travessias por balsa em Buriti do Tocantins, Esperantina e Maranhão. Repetindo, motoristas que trafegam entre Pará e Tocantins devem usar rotas alternativas após a interdição da ponte. O DENIT orienta três opções: pela BR-153, passando por Xambeuá, pela região de Esperantina, com travessia de balsa, ou ainda pelo Maranhão, saindo de Marabá e seguindo por rodovias estaduais até a BR-010, próximo à cidade de Imperatriz. Até que o serviço de balsa seja iniciado, os motoristas que precisam circular entre o Pará e o Tocantins devem utilizar as seguintes rotas. Rota 1, via BR-153 e BR-226, passando por São Geraldo do Araguaia, no estado do Pará, e Xambeuá, no Tocantins. Rota 2, via Esperantina, desvio no quilômetro 59 da BR-230, acessando 15 quilômetros de estrada de terra até o porto da Balsas, em Esperantina, no Tocantins. Após a travessia, o condutor segue pela BR-201 até Buriti e BR-TO-010 até Araguatins. Rota 3, seguir de Marabá, no estado do Pará, até o entroncamento com a MA-125, passando por São Pedro da Água Branca, no estado do Maranhão, e outras cidades maranhenses, até chegar a BR-010, ao norte de Imperatriz, no estado do Maranhão. O DENIT reforça que vai reforçar o monitoramento de pontes e viadutos em todo o Brasil. Mara Santos para Unitins FM.
1: Obrigada, Mara Santos. Então, há uma matéria bem detalhada, falando para você todas as alternativas aí, para você que precisa passar pelo local ou indo ouvindo, né?
2: Tá bom, então. Dica compartilhada, viu, Mara?
1: Rapaz,
2: obrigada.
1: Rapaz, menino! menino, mas tem gente aqui.
2: Vamos correr pra voltar pro cheiro no
1: Cambote? Não vai dar tempo de ouvir nenhum áudio aqui mais, não.
2: Tá não? Nem o da
1: Ritinha? Meio dia 52, não dá tempo, não.
2: Tá não? Então vamos mandar um cheiro no Cambote.
1: Vamos mandar só um abraço direto aqui pra vocês, tá? Um beijo, Ritinha. A gente vai ouvir todos os áudios aqui após o programa. Pode ser, Maiara?
2: Pode ser, combinado. Tô com você.
1: Espera um pouquinho.
2: Então
1: né?
2: Tá bom.
1: A gente ouve aqui todos já já. Janilton tá ligado também.
2: O Mão de Cola?
1: Mão de Cola, tá ligado lá na Barrolândia. Um beijo, Janilton, pra você. Um abraço também pro Wesley Amaral, que tá sintonizado.
2: Ó, Wesley, aquele
1: beijo,
2: cheiro no cangote.
1: Wesley.
2: Obrigada
1: Domingos,
2: por começar o programa com
1: Domingos
2: a gente.
1: Também tá aqui. Tem um almocinho aí, Deusimar, ó.
2: Tem ali um... O que é, Deusimar?
0: É, eu sou sommelier de pimenta.
1: Não, tô vendo aqui. Ele tá colecionando pimenta.
0: Feijão branco.
1: Ah, com
0: casca suína. Cebola crua e tomate cortado no facão.
1: Delícia, hein? Tem um arrozinho ali, no fundo.
0: Não, pimenta do reino por cima do tomate.
1: Muito bem. Rapaz,
2: você foi até
1: mas tá específico. É até o tempero, Deusimar.
2: Ó, também tem comida lá na Cleida Macedo, certeza. Por quê,
1: tem comida
2: gente?
1: Não, mas tem amor, é muito.
2: É, não, porque almoço lá de comemoração de aniversário, toda semana tem.
1: Tem.
2: De mês, de aniversário. E ela mandou sempre aí, ela não liga, mas tá sempre ligada.
1: Sempre ligada, né? Um beijão pra você, um beijo também pra Nayara, um cheiro no cangote aí,
2: Zé
1: tá
2: Caipira,
1: bom?
2: Né? Beijos pra eles.
1: É, aqui, o Deusimar, lá do Aureni 3, tá ligado também. Vocês se encontraram?
2: Topei ele esse final de semana de novo, Deusimar. Dançamos que saímos...
0: Travez.
1: Lá no aniversário da GG.
2: Foi, aí ele saiu
1: aquele
2: com a camisa.
1: Aquele vídeo era com ele?
2: Era, aí ele saiu torcendo a camisa. Eu falei, vou disfarçar e torcer a minha aqui também, ó.
1: Um beijo, Deusimar. Pra você, Deusimar. Ele tá ligadinho lá. Quem
2: e
1: tá
2: ele falou assim, traz o Deusimar na próxima. Eu falei, ele não tem tempo, não.
1: menino. Aí o Machado tá sintonizado também, tá ligado aí.
2: Ah, agora pegou o número
1: tava
2: aqui da
1: sem ensinar uns dias, mas estamos juntos agora, né? Um beijão. Maria Helena tá na sintonia também, esposa do Deusimar.
2: Maria Helena, será que é bucha?
1: E aí, Deusimar, dá tempo? Não dá tempo, não. A gente ouve aqui depois.
2: É, Maria Helena,
1: tá,
2: um cheiro pra você.
1: Um beijo também pra aquele Cristina. Vixe, ela disse que parece que bebeu umas aguinhas com limão.
0: Tchan.
1: Segunda-feira tá difícil, hein, Keila?
2: Menina, aí segunda vem mais difícil ainda, Keila. Um beijo.
1: Maria,
2: a Maria de Lourdes também bateu o ponto com a gente, ela falou, boa tarde, trio maravilhoso, não tenho ligado sempre, mas eu estou sempre ligada aqui no Hora da Notícia.
1: E é show, todos os dias, né? Ela
2: beijos,
1: falou.
2: Princesa, obrigada pelo carinho,
1: um
2: tá bom?
1: Cheiro no cangote também da Maria de Jesus lá em Novo Acordo. Gente, os
2: beijos.
1: Ouvintes que mandaram áudio, a gente não está rodando aqui o áudio hoje, é porque o programa já está chegando no final, não vai dar tempo, mas na hora que acabar o Hora da Notícia, a gente vai ouvir um por um e mandar aí um beijo pra vocês, e por isso estamos falando o nome aqui, tá bom?
2: Tá bom, Ora Anitta Guedes está com
1: tá
2: a família
1: ligada.
2: Completa lá, o Dia das Mães foi
1: linda,
2: perfeito.
1: O Dia
2: pra
1: das Mães
2: ela.
1: Foi lindo ali, ó. Eita, mas menina tem um monte de. É filho e neto?
2: Será? Eu acho que é tudo.
1: Olha
2: lindo.
1: Aí,
2: a maioria
1: será?
2: É neto, ele é aquele pequenininho, bem
1: que
2: pequenininho.
1: Que boa família grande. Todo mundo com o mesmo rostinho ali, ó.
2: Né, Deusimar? Tá
1: bem
2: vendo
1: bonitinhos.
2: Aí?
1: Olha que
2: lindo. Lindomar no Assentamento Prata falou: boa tarde, Carla Morena, Maiara Abreu
1: querido.
2: E Deusimar Bispo.
0: Opa, boa tarde.
2: Tô ligada aqui no programa de vocês. Cheiro no cangote,
1: um
2: ó.
1: Cheiro, meu amigo.
2: Um abração do Deusimar.
0: Um abraço.
1: O nosso ouvinte Leonardo tá ligado também, sintonizado. Vai um beijo pra ele, né?
2: Beijos, Leonardo. Se você quiser ir caçando a música aí, pode ir caçando que eu vou falando com o Deusivaldo. Deusivaldo falou...
1: É o Fabinho primeiro aí,
2: Fabinho. É o Fabinho do Espetinho, ó. Ele mandou a foto do rádio, Deusimar. O rádio dele tá 10 de 10
0: tá
2: ali,
0: 10
2: ó.
0: Tá 10 de 10,
2: conservadão.
0: Exatamente. Conservado, exatamente.
2: Beijos pra você, Fabinho do Espetinho. E assim, o nosso amigo Deusivaldo falou o seguinte. Boa tarde, grupo. Eu desejo uma semana abençoada pra todos os ouvintes e pra vocês que trazem a notícia sempre em primeira dose aqui pra nós. E aí, Deusimar, ele caçou com conversa. Ali, ó, com o Vasco. Ele falou assim, ó, o Vasco ganhou de 1-0 e botou feliz segunda-feira. Ele tá
0: olha
2: feliz,
0: aí.
2: Tá. Beijo, Deusivaldo. O reitor também deve estar feliz, o reitor, essa hora.
1: Tá,
2: né?
1: Já comemorou,
2: já.
1: Né? Goiânia, tá lá, reitor, nosso reitor Augusto Rezende hoje tá em viagem lá pra Dianópolis. No próximo dia 22, a gente tem a inauguração do campus de Dianópolis, da Unitins, novo prédio. Uma obra maravilhosa, né? Então tá ele, tá o Juninho, tá o André e tá o Nonato. Todo mundo lá organizando
2: chama.
1: Tudo pra inauguração, né?
2: É, assim como o Goiano tá sintonizado em Barrolândia. Ele mandou uma foto minha da Carla Morena.
1: Eita, você é antiga. Nós nem somos mais essas pessoas aqui.
2: Eita, amigão, amigo. Um
1: uma
2: beijo.
1: Pós-parida.
2: E outra, não sei nem o quê. Fala, você ainda tem a justificativa, Deusimar.
1: A e outra ainda não estava na vida fitness, que ela tá hoje, né? O Bruno, nosso ouvinte, está sintonizado. Bruno, a gente vai ouvir já já o seu áudio, tá?
2: Cheiro no cangote.
1: Beijo pra Rita também, que mandou áudio pra gente aqui. Ritinha, o cheiro no seu cangote.
2: Beijos, princesa.
1: José Carlos tá aqui também. Oi, meninas do Hora da Notícia, estou em Porto Nacional. Manda um abraço pra nós, pro Zuza.
2: Zuza, Deus mar, aquele abraço.
1: Zuza. Ó, o Cláudio tá lá no condomínio Pôr do Sol. Ele falou, ó, boa tarde, Mayara, Carla Morena, só pra dar minha opinião aí sobre essa ponte, né?
2: Uhum.
1: Ele falou aí que uma empresa construiu tem tão pouco tempo, já vai ter que arrumar de novo.
2: Não, amigo, essa é outra, tá? É outra ponte, não é aquela mesma que...
0: Tá ouvindo essa confusão mesmo aí, as pessoas estão achando...
1: Não é a mesma que já foi inaugurada, não. Isso aqui é uma outra ponte.
2: Aquela lá era entre Tocantins também, tinha um pouco do Pará ali, mas não era especificamente essa daqui, não, tá? Essa aqui é uma outra ponte.
1: Essa aqui é outra ponte, tá bom? Mas vai aí um cheiro... Ele tá gravando um áudio aqui, nós vamos ouvir depois aqui.
2: Cheiro no cangote.
1: Domingos a gente já falou com ele, né? Ele mandou outro áudio aí, a gente vai ouvir também, tá bom,
2: querido? Mano, o aterro sanitário também tá sintonizado junto com o Demir Alves.
1: Demir Alves, todo mundo no aterro trabalhando. Um abraço também pros meninos do cemitério, né, Ronildo? Estão aí sempre na escuta, um cheiro no cangote de vocês. E aí, nós encerramos por aqui hoje o nosso programa.
2: Vamos nessa,
1: vamos colocar aqui na sequência já já umas músicas aqui especiais pros nossos ouvintes.
2: Tchau, Deusimar,
1: um cheiro pra você. Cuide bem deste programa amanhã. Amanhã
0: vamos
1: é Deus
0: cuidar.
1: E mais, Jota Júnior.
0: Tá bom? Cuidar.
1: Na quarta-feira, Mayara Abreu está de volta por aqui com Jota Júnior.
2: E pra você, ouvinte, que é fã do Hora da Notícia, vem amanhã fazer companhia pro Jota,
1: e não
2: tá bom?
1: Estranhe, não. Essa semana a configuração está diferente, mas é só porque nós estamos aí na semana de trabalho da Grotins.
2: E pra poder manter o carinho com vocês aqui
1: não
2: no
1: deixar,
2: Hora da
1: Notícia. Não deixar de ter o Hora da Notícia, tá bom? Mas tá aí bom. Na outra semana o programa já... Né? É só um momento aí, então é assim mesmo. São momentos rapidinhos que passam.
2: Tchau, companheira. Bom almoço pra você. Um cheiro no cangote. Vou ficando por aqui com forró em Tocantins com o Thiago Jonathan.
1: Muito bem. Deusimar, um cheiro.
0: Tchau, tchau e até amanhã.
1: É isso aí. A gente vai ficando por aqui. Pra você que esteve com a gente até agora, muito obrigada pelo carinho. Vamos ouvir todos os áudios agora e responder, tá bom? Cheiro no cangote. Ótimo dia pra você. Bom começo de semana. Na sequência vem aí o programa Esporte Mais.
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0: Coisa boa, hein, gente?
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0: 1:10 na capital do Tocantins. Hoje é segunda-feira, 11 de maio de 2026. A partir de agora, as principais notícias do esporte em Palmas, no Tocantins, no Brasil e no mundo. Lembrando que você pode participar com a gente, mande a sua mensagem de texto ou de áudio para o nosso WhatsApp 63999156234. E você também pode participar através do chat na transmissão no YouTube, no canal Esporte Mais TV.
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0: 1:11, está começando o nosso Esporte Mais aqui nessa segunda-feira. O nosso time já está na mesa, vamos ouvir aquela vinhetinha e chama ele.
3: Edmar Rodrigues,
0: boa tarde, tudo bem, Edmar?
4: Boa tarde, Orlando Tavares, boa tarde, amigos do Esporte Mais aqui pela Unitins.
0: O que você conta de novidade nessa segunda-feira, meu amigo Edmar?
4: A novidade é que o nosso futebol está em êxtase, né? Depois de um final de semana... com vitórias, uma acachapante e outra uma virada histórica, né? Nós vamos hoje discorrer sobre essas duas vitórias do futebol tocantinense, mas é isso que a gente espera todos os dias, né, Tavares? Que uma hora o nosso futebol desse alegria. Esse final de semana foi de muita alegria pro futebol tocantinense.
0: Você falou que foi uma vitória acachapante da equipe do Araguaína, né? Eu diria que foi uma vitória atropelante.
4: O massacre da Serra Elétrica.
0: Um massacre, realmente. Foi uma noite inspirada do time tocantinense ontem, no Campeonato Brasileiro da Série D. E, claro, também do outro tocantinense, que foi o Tocantinópolis. Tem muita coisa pra gente falar da Série D hoje. Afinal, quando não é todos os dias que os nossos times jogam fora de casa e vencem aí numa competição nacional, né? 1:12 depois do destaque inicial do Edmar Rodrigues, vamos para aquela vinhetinha.
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0: Ademar Costa, boa tarde, tudo bem, Ademar?
6: Boa tarde, Orlando, boa tarde, Edmar, boa tarde, ouvintes da Unitins FM.
0: O que você conta nessa de novidade nessa segunda-feira, Ademar Costa?
6: Olha, ontem eu recebi uma mensagem de um torcedor do Tocantinópolis, dizendo o seguinte: olha, Ademar, eu vi você falando na rádio algumas coisas que eles aproveitavam dos seus comentários, principalmente o Márcio Fleury, e servia o seu comentário de pré-eleção para o time dele. Então, eu quero te dizer de que eu não poderia nem falar isso, mas o Jairo acabou usando a sua estratégia, viu? Ó, vamos mostrar para o Ademar que vocês têm condições de jogar melhor do que estava falando, então, do que estão jogando. E eu fico satisfeito com isso, porque eu estou aqui para falar aquilo que eu estou vendo. Então, parabenizar a reação realmente do Tocantinópolis, o espírito de luta, a vontade que os seus jogadores tiveram de realmente reagir, principalmente na etapa complementar. Parabenizar pela conquista, estava precisando realmente dessa balançada e conseguiu balançar. E parabenizar também a equipe do Araguaína, que já vinha bem e agora está melhor ainda.
0: Sair perdendo fora de casa por 2-0 e chegar a virar o jogo não é fácil, não, né?
6: Não é fácil, não.
0: Ainda mais na situação que estava o gramado lá, porque, diga-se de passagem, estava um lamaçal, viu, Ademar?
6: Justamente. E eu tô achando, inclusive, que o Jairo passou o esquema de jogo pro Leomar, pro Orlando. Porque foi o único que acertou.
4: Ele tinha certeza
6: que o Tocantinópolis ia vencer o jogo. Quer dizer, ele conversa muito com o Orlando, deve ter passado o esquema de jogo, Orlando. Vai ser por aqui, se no primeiro tempo a gente vai estudar o adversário, mas no segundo tempo a gente vai jogar o que sabe e o que não sabe.
0: Pois é, e eu acabei acertando, né, Ademar?
6: Os dois palpites.
0: Isso chama-se confiança no time da casa.
6: Tá certo.
0: E o Jairo Nascimento, um grande treinador que é, e toda a equipe do Tocantinópolis, campeão tocantinense invicto, tinha que encerrar essa série aí vinha de derrotas, empates, e aí chegou uma grande vitória ontem, realmente, tá de parabéns. E agora o próximo passo é o seguinte, viu, Ademar? Edmar Rodrigues e amigos que estão acompanhando a gente em casa, pode anotar aí, o Tocantinópolis vai classificar entre os quatro aí para a próxima fase da Série D. Pode anotar.
6: Tomara.
0: E no próximo fim de semana, a próxima vítima, já vem aí o time do Imperatriz, viu? Fim de semana é o Imperatriz. Nesse fim de semana foi o time da Tuna Luz, né? Do Pará. E agora será o Imperatriz lá do Maranhão no próximo fim de semana.
6: E você já tá marcando desde hoje.
0: Já tô cravando a vitória do Verdão do Norte. Pra cima aí do time do Imperatriz. 15 no fim de semana. 1:15 agora na capital do Tocantins, depois aqui dessa nossa resenha, para começar a nossa programação de hoje, vamos aos principais destaques do dia.

está eliminado da Copa do Brasil Sub-15. E ainda, os destaques da abertura do estadual Sub-20, as goleadas da segunda rodada do Tocantinense feminino. Falando também da Série D do Brasileirão. Araguaína goleia o Maitá do Acre, enquanto que o Tocantinópolis vence a Tunaluso de virada. Vamos trazer também os resultados do Brasileirão Série A, Série B e também pela Série C. Essas e outras notícias a partir de agora no Esporte Mais, que está começando aqui na Unitins FM.

0: 1:16 na capital do Tocantins. Hoje é segunda-feira, 11 de maio de 2026. Para você que estava ligado no Hora da Notícia, com a Carla Morena, Maiara Abreu e o Deus e Marbispo, a partir de agora vamos juntos até as 14h, falando de esportes aqui na sua companhia. 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
0: 1:18 agora, abraçando aí os nossos amigos que já estão chegando aqui na nossa audiência, já participando, já mandando mensagens. O nosso WhatsApp é o 639-9915-6234. Galera também participando aqui no chat, no canal Esporte Mais TV no YouTube. Aproveitar e mandar um grande abraço aqui pro nosso grande amigo Antônio Carlos Cardoso. Vocês conhecem o Antônio Carlos Cardoso, né, meus amigos?
2: O homem da resenha.
0: O próprio torcedor do Fluminense, tá acompanhando aí a nossa programação. Ele que é lá de Tocantinópolis, hein, amigos? Ele que é natural da cidade lá do Verdão do Norte, de Tocantinópolis. Inclusive, ele
2: tá lembrando. Feliz da vida, né?
0: Tá, com certeza. É, lembrando que o Antônio Carlos passou aqui pra registrar que eu cravei aí na vitória aí do
3: pois
0: Tocantinópolis.
3: É, né? Acertou os dois palpites.
0: Que coisa, hein? Eu tava inspirado, não tava?
3: Eu tava inspirado.
0: Que coisa, hein? Tô aprendendo
2: foi,
0: com você.
2: Você foi em conteste. Você falou assim, não, vai ganhar, vocês podem anotar. Eu já vou. Não, aliás, você antes de começar o programa, o horário do palpitômetro, você já dava o seu resultado.
0: Nós falava ali em off, né?
2: Sim, não, e aqui também, antes de abertura. Claro. Antes do horário, você falou assim, não, pra continuar, pra vencer o jogo.
0: Pode anotar. Falei que ia acertar sozinho, né?
3: É, falou que ia acertar sozinho.
2: Eu andei pertinho.
3: É, o Jair passou o esquema pra ele, ó, vai por isso aqui que você vai bem.
2: Ó, Jair, eu andei perto, foi no empate.
0: Da próxima, Edmar Rodrigues, se o Edmar Rodrigues for na minha, se você for na vitória do Tocantinópolis, Edmar, na próxima você acerta. Você e o nosso querido Ocimar Almeida.
2: Mas eu fiz um pontinho no final de semana.
0: É. Pois é,
2: acertei tá na Araguaína.
0: Já tá bom. Cravou aí também a vitória do
3: Araguaína, todo mundo.
0: Daqui a pouco a gente vai passar aí pra gente corrigir, pra gente dar aquela conferida, né? É porque lá em Ponte Alta a gente, quando vai conferir alguma coisa, assim, por exemplo, bingo, essas coisas, alguma cartela assim, a gente fala, vamos. Daqui a pouco a gente vai corrigir, né? Corrigir não é porque errou, mas é corrigir pra conferir, pra ver se tá certo. É verdade. Vou mandar um abraço aqui pro nosso amigo Heraldo Júnior. Heraldo tá acompanhando a gente direto lá do estado de Alagoas, mais precisamente na cidade de Arapiraca. Ele já chegou aqui dizendo boa tarde, um ótimo programa e avante Asa Gigante. Ele falou ontem mais uma vitória do Fantasma, Asa 3, Atlético da Bahia 0, com os gols aí de Alex Bruno, Aleph Freitas e o recém-contratado Johan Marcelo, que foi eleito aí o craque aí da Série A3, vindo da Portuguesa Santista lá do estado de São Paulo. E ele falou ainda aqui, ó, histórico, Asa 31 jogos, 16 vitórias, 9 empates e 6 derrotas, marcou 48 gols e sofreu 23. O artilheiro é o Alex Bruno, já fez 9 gols e agora 20 gols em 2025. Ou melhor, o que ele falou aqui, rapaz? Tá, deixa eu corrigir o que eu falei aqui, não é 9 gols. Vamos corrigir. Alex Bruno, camisa 9, ele fez até agora 20 gols em 25 jogos. Foi poupado em 6 partidas, senão já teria muito mais gols, viu?
2: O homem é bom de gols,
0: né? O homem é artilheiro, né?
3: Porque ele foi poupado em 6 partidas e fez 19 partidas só.
0: Ele fez 20 gols em 25 jogos.
3: Em 25 jogos.
0: O homem faz
3: muito gols. Pois é, então em 19 jogos ele fez 20 gols.
0: O cara é bom.
3: 25, né? Ele fez 20 gols.
0: Em 25 jogos.
3: Em 25 jogos.
0: E foi poupado em 6 partidas.
3: Em 6 partidas.
0: Então, se ele tivesse jogado essas outras 6 partidas, estava com muito mais gols.
3: É, fora as 6 e ele fez 25.
0: É verdade. Rapaz, aqui o homem é artilheiro.
3: Quase um gol por partida.
0: Nessa brincadeira aí, meus amigos, o Asa vai indo caminhando a passos largos aí rumo à Série C, hein? Eu me atrevo aqui a cravar que o Asa é um dos times desse ano.
3: É, tá no caminho certo.
0: Lembrando que o nosso amigo Heraldo Júnior já trouxe aquela informação aqui, que a folha mensal lá da equipe do Asa gira em torno aí de 600, 700 mil reais, né?
2: É.
0: Então é...
2: É time pra subir.
0: Time pra subir, né?
3: É, esse salário aí é de time quase B.
0: É. Quase B. Negócio realmente muito investimento aí pra cima do time do Asa. Olha só, quem tá com a gente também é o nosso amigo Jean Lucas, lá do Toca Fut. É essa página aí que vem destacando sempre, divulgando o nosso futebol tocantinense. E o Jean tá passando aqui dizendo, boa tarde, final de semana aí bom para os tocantinenses na Série D. Vitória do Tocantinópolis e goleada do Araguaína. Realmente um excelente final de semana. Eu não me lembro aqui desde que comecei aqui, que nós começamos a trabalhar juntos, meus amigos. Lá pelos meados de 2016... eu não me lembro de dois times do Tocantins vencer numa competição nacional fora de casa, na mesma rodada, mesmo dia. Eu não me lembro. Acho que foi a primeira vez.
3: Só mudou o horário.
0: Pois é. Realmente, grandes vitórias aí no fim de semana do futebol do Tocantins.
2: E a goleada a maior de todos os tempos.
3: Todos os tempos.
0: 7-0, né?
3: Justamente.
0: Grande goleada aí do time do... Maior. E nessa brincadeira o Araguaína vai fazendo números importantes aí pra sequência. Lembrando que o Araguaína tem o principal ataque aí da Série D, né?
2: Sim. E outra coisa, né? O Viana desencantou, né?
0: Gabriel Viana.
2: Todo agora
0: jogo, agora gols, o homem faz gol. Lembrando que na rodada atrasada ele já havia feito 3 gols, né?
2: Ele que foi o artilheiro da Série B, né?
0: Série B, jogando pela equipe do Esporte Clube Guaraí, lá da cidade do nosso amigo Nildo Salles, o Pingo.
2: Que tá feliz da vida, né? Mesmo com o Palmeiras empatando, mas ele tá bem.
0: Lembrando que o Pingo tava cornetando aí o... Porque o Diniz lá não foi punido. Ele queria que o Diniz fosse punido,
2: ele
0: igual
2: o Abel.
0: Grande Pingo. Abraçar também o nosso amigo... os nossos amigos que estão acompanhando a gente aí. A galera que tá acompanhando, o Carlos Miguel, tá ligado? Carlos Miguel tá dizendo, dale Tourão, dale União, dale futebol araguainense e tocantinense. É verdade. Grande... momento aí do Araguaína Futebol e Regatas. E ele aproveitou para passar por aqui e perguntar aqui, cadê o Luiz Carlos Zula? Luiz Carlos Zula, meu amigo Carlos, está curtindo aí suas merecidas férias, né? Mês de maio o homem está aproveitando aí para dar aquela descansada. Mês que vem, junho, ele estará de volta, né?
2: Só lembrando que também quem apareceu ontem, deve aparecer daqui a pouco por aí, é o Josivan Cantuário. O Vasco ganhou ontem.
3: Ah, é? Quando ganha, aparece?
2: Aparece.
3: Ah, então tá certo.
0: ele aparece só quando ganha.
2: Só quando ganha.
0: Ah, daqui a pouco então ele vai aparecer. 1:24 na capital do Tocantins. Abraçando aí os nossos amigos que estão com a gente na audiência, você que tá ligado, Ademir Nunes também tá comemorando a grande vitória ontem do Vasco da Gama. Foi 1-0, mas o que vale é os 3 pontos, né?
2: Sim, foi uma vitória, né, com um adversário complicado, 1-0, o Renato Gaúcho fazendo aí a sua parte.
0: Que beleza. Quem também tá com a gente aqui, o Paulo Leandro, já na audiência, dizendo aqui, boa tarde, graça e paz. Paulo Leandro aí tá na audiência. Rapaz, por falar no Paulo Leandro, eu sempre lembro do Vila Nova. Vila Nova que no fim de semana perdeu um jogo aí pro time do Goiás. O Vila Nova jogando bem, na casa do adversário, dominando totalmente o jogo. Aí o Goiás teve um jogador expulso. Aí sabe o que aconteceu? Gol do Goiás.
2: Gol do Goiás.
0: Parece que quando o Vila Nova ficou com um jogador a mais, aí fez piorar o negócio.
3: Piorou.
0: E o Goiás conseguiu essa grande vitória frente à equipe do Vila, que até então brigando aí pela liderança. E o Goiás lá embaixo, foi e ganhou o jogo.
2: O clássico em Goiás, principalmente envolvendo o Vila e o Goiás, sempre tem acontece isso. Às vezes, nem sempre o que está melhor vence o clássico, né, Demar?
3: Nem sempre quem está no momento melhor acaba vencendo a partida.
0: Como diz o outro, clássico é clássico e vice-versa, quem está com a gente aqui também é o Toniel Dias, grande Toniel, dizendo boa tarde, moçada. Ufa, até que enfim o Verdão venceu. Acompanhando aqui direto de Uruará, no estado do Pará, direto da Transamazônia. Rapaz, ele tá falando aqui porque o negócio
2: é difícil.
0: É complicado, né?
2: Inclusive, eu tenho um amigo que mora em Uruará, se chama José Bonifácio. grande companheiro, grande amigo, ele trabalha e mora na Iruará.
0: Eu vou ser sincero pra vocês, eu nunca havia ouvido falar nessa cidade.
2: Fica perto de Altamira, no
0: Altamira,
2: Pará.
0: Altamira é uma grande cidade, bem com falada certeza, aí no estado do Pará, né? Uruará. Maravilha. Sucesso aí pra você, meu amigo Toniel, e boa viagem. Muito obrigado pela audiência. Você tava sumido, viu? Some não, viu? Toniel Dias, grande torcedor do Verdão do Norte, ele sempre acompanha a gente. Um dia o Toniel tá no Pará, outro dia tá em São Paulo, enfim, ele tá sempre girando aí pelo Brasil afora.
2: É caminhoneiro ou é motorista de ônibus?
0: Eu acho que ele é caminhoneiro, viu? É. Nosso amigo Toniel, porque o homem anda. Diretamente, às vezes, ele participa do estado de São Paulo, às vezes do estado do Pará, enfim, ele tá sempre girando pelo Brasil. É, quem tá com a gente também aqui, o Valdeci, grande Valdeci, rapaz.
2: Ele estava sumido,
0: mas apareceu, né? É. Valdeci tá acompanhando a gente direto ali da 605 Norte, ligado aqui na programação do Esporte Mais, e tá sempre acompanhando a gente. 605 fica aqui pertinho, né, Edmar? Pertinho da sua quadra ali.
2: Sim.
0: Você que mora na 406 Norte, né?
2: Bora.
0: Fica aqui na região Norte.
2: Eu moro na 504
0: Norte. 504
2: Norte,
0: desculpa. O Valdeci mora do outro lado da Teutônio Segurado. Ele mora na parte ímpar da cidade.
2: É.
0: Parte ímpar da cidade. Lembrando que do lado de cá onde estamos é a parte pá. Nós estamos na 108 Sul, na região central daqui da capital. A nossa sede aqui da Universidade Estadual do Tocantins, né? A sede administrativa onde está localizado o estúdio da Rádio Unitins FM. E do outro lado de lá da Teutônio, que agora também é chamada de Avenida Siqueira Campos. Mas eu vou falar um negócio pra vocês, vai ser difícil. Eu, particularmente, se o cara chega pra mim e fala lá na Avenida Siqueira Campos, eu não sei onde é. Só lembro se falar,
2: né?
0: Só lembro se falar onde é.
3: Teutônio Segurado.
0: Teutônio Segurado. Até porque quando entra no GPS aí, lá tá escrito Teutônio Segurado, né?
3: Foi uma das coisas que realmente complicaram muito aqui em Palmas, foi esse negócio de endereço, por exemplo. Porque em todos os lotes, todas as escrituras aqui de Palmas, permanece o endereço antigo, né? E aí agora vem o endereço novo e aí fica aquela complicação, principalmente para os coitados dos Correios.
0: Às vezes você,
2: eles sofrem.
0: Às vezes você recebe correspondência ou às vezes você entra aí em aplicativo de endereço, por exemplo, no Google Maps, por exemplo. A quadra que eu moro na 405 Norte. Em alguns está 405 Norte. Em outros você entra e está lá no 42.
3: Então,
0: aí fica difícil.
3: Esse que é o problema. Pode ter certeza que na escritura do lote lá está o endereço antigo.
0: Pois é, que coisa, hein, meus amigos? 1:28, a galera pode continuar participando, 639-9915-6234, manda aí a sua mensagem, fica à vontade para interagir conosco aqui, estamos juntos. Você também pode participar no chat do canal Esporte Mais TV no YouTube, estamos ao vivo com imagens, passando aqui para cumprimentar o amigo Fabinho, rapaz, Fabinho ali do Espetinho, da 208 Sul, o Edmar Rodrigues, Ademar, que é cliente de todos os dias aí, sempre que pode, o Edmar está passando lá no Fabinho.
3: Tá lá assinando o ponto?
2: O Fabinho amigo das antigas.
0: Beleza, grande Fabinho aí, tá sempre acompanhando a gente. Quem também tá ligado aqui conosco, mandar um abraço pro Marcelo do Taquari, tá ligado, acompanhando a programação aqui do Esporte Mais, dizendo boa tarde, aqui é o Marcelo do Taquari, quero mandar um abraço para o meu amigo Gasparino e todos vocês do Esporte Mais, estou aqui ligadinho.
3: O Gasparino inclusive teve com ele alguns dias atrás, foi nesse dia o Gasparino me ligou, Ademar, o Marcelo não perde, mas não perde mesmo nenhum programa. Um abraço, Marcelo, muito obrigado pela audiência.
2: Gasparino, gente boa.
0: Grande Gasparino, lenda. Lenda aí.
2: O homem das tabelas.
0: Um dia desse, encontrei com o Gasparino Bezerra lá na cidade de Araguaína, lá no estádio Mirandão. Chegou lá duas lendas. O motorista era o Gasparino e o passageiro era Reinaldo de Jesus Cisterna.
3: Que dupla, hein?
2: O Reinaldo que hoje não está muito feliz, né?
0: Tá não.
2: Ele ontem se uniformizou para assistir o clássico majestoso, né? E de repente o São Paulo perdeu.
0: Eu lamento pro meu amigo Reinaldo, mas hoje eu amanheci feliz.
3: Encontrei hoje também com o Luiz Celso lá na Assembleia, que também é outro sofredor do São Paulo. Tava chateado.
2: Tava bem colocado. Ainda está bem colocado na competição.
0: Lembrando que, falando aí do São Paulo ontem, aí a galera do Corinthians ficou pegando o pé do São Paulino, porque o Corinthians fez 3 gols, ainda ajudou o São Paulo. Deu passe pro primeiro gol do São Paulo.
2: E fez
0: fez o segundo.
3: Nem assim o São Paulo conseguiu.
0: 3-2 foi o resultado final aí, pra tristeza do nosso amigo Vitor. Grande Vitor, lá da MZN. O homem hoje amanheceu chateado aí com o São Paulo Futebol Clube e com o treinador Roger. É, abraçando também aqui o nosso amigo Jefferson Aleph, que tá dizendo boa tarde, meus amigos, um excelente início de semana. É, o Tocantinópolis reagiu e conseguiu uma vitória muito importante. Agora é manter essa pegada, levando a sério o campeonato que o Tec tem totais chances aí de classificação. Já o Araguaína, ganhando do Independência, já estará na próxima fase. Acesso é uma grande batalha, mas se o Tourão conseguir chegar na terceira fase, garantindo aí vaga para 2027 na Série D, já está ótimo. O que vier é depois é lucro. É verdade, viu, ô Jefferson? Lembrando, se o Araguaína vencer o próximo jogo, já está matematicamente classificado para a próxima fase da Série D, e essa é a expectativa. Eu estou na expectativa e já estou cravando aí a classificação do Araguaína, Ademar. Eu já vou ser mais um pouquinho apressado. Fim de semana, o Tocantinópolis ganha do Imperatriz e o Araguaína ganha do Independência
2: com
0: do Acre.
2: Com empate já está classificado. Né?
0: Pois é, então já pode cravar aí. Eu vou cravar essas duas vitórias aí no fim de semana no palpitômetro,
3: tá,
0: viu?
3: Tá certo.
0: Se vocês quiserem me seguir, fica à vontade. 1:32, nós vamos ao nosso intervalo. Na volta, já nós vamos destacar, inclusive, trazer a participação do nosso amigo Kleiber Careca, e também a participação aqui do Agamenon Vital. Eles estarão falando aí das suas equipes no Campeonato Municipal Quarentão Master.
2: Então venceu, né?
0: Venceu. Os dois times venceram, viu, Edmar? O time Cavalo de Aço Master e União Solidária vão fazer aí a grande decisão do Campeonato Municipal de Palmas, e a gente vai falar desse assunto.
2: Porque o Gilmar falou que o Careca só viria se o time dele ganhasse.
0: Exato. E eles virão aqui, viu, Ademar? Já preparem as perguntas, você e Edmar, né? Rodrigo, vocês dois já preparem as perguntas.
3: Certo.
0: Estaremos recebendo aqui o Agamenon e também o Kleiber Careca na próxima quarta-feira aqui no estúdio da Unitis FM, para falar um pouco mais dessa campanha das duas equipes no Campeonato Quarentão Master. Quarta-feira, então, já está marcado, já está agendado com essas duas feras aí do esporte aqui da nossa região. Esses grandes desportistas estarão com a gente aqui no Esporte Mais. E a gente vai ao nosso intervalo. Na volta, vamos falar disso e muito mais, da abertura do estadual Sub-20. Rapaz, teve gols e mais gols na segunda rodada do feminino, hein?
2: Não tiveram dó de gols.
0: Não tiveram. Principalmente o time lá do Paraíso atropelou, hein? 12 gols.
3: O time do Romário não é de brincadeira, não, hein?
0: Pois
3: também
0: estava
3: disputando aí competição nacional. Mas
0: o time tá bem organizado.
3: É um outro patamar.
2: Pareceu basquete.
0: Apareceu. 12 gols em um jogo só, né?
3: É. Como diz o jogador do Flamengo lá, é outro patamar, né?
2: Outro patamar.
0: Como diria lá o
2: Bruno Henrique.
0: Bruno Henrique.
3: Outro patamar,
0: né?
3: Paraíso do Romário é outro patamar.
0: Antes da gente, um intervalo, cumprimentar também o amigo Joelson Amariz, mais um torcedor do São Paulo Futebol Clube. Ele está realmente revoltado com o Roger Machado, treinador lá do Tricolor Paulista. 1:33, vamos ao nosso intervalo, a gente volta já.
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1: A portaria número 314 de maio de 2025 está em vigor desde o ano passado, mas é a partir do segundo semestre deste ano que ela será cobrada pelas autoridades em sua totalidade. A nova medida, definida pelo Inmetro, determina mudanças importantes para motociclistas, fabricantes e comerciantes em todo o país. A partir de 1º de julho, todos os capacetes vendidos no Brasil deverão contar com um selo digital com QR Code, substituindo o modelo tradicional de certificação física. Na prática, capacetes sem o selo digital não poderão mais ser comercializados. O antigo selo dá lugar a um sistema digital com validação em tempo real. O consumidor poderá escanear o QR Code presente no capacete com o celular e acessar informações oficiais como certificação do produto, regularidade junto ao Inmetro e dados de rastreabilidade. A medida elimina a dependência exclusiva da inspeção visual e dificulta a circulação de produtos falsificados, um problema recorrente no mercado brasileiro.
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6: Às 14h.

0: 1:38 da capital do Tocantins. Já estamos de volta com o Esporte Mais aqui nessa segunda-feira, hoje, 11 de maio de 2026. Abraçando aí os nossos amigos, você que tá ligado, você que tá acompanhando a nossa programação em Palmas e região, através aí da frequência 96.1. 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
0: E nós vamos seguindo com o nosso Esporte Mais, abraçando aí os nossos amigos, toda a galera que está acompanhando a gente aqui. O pessoal continua participando, mandando mensagens. Quem tá ligado com a gente aqui, o nosso amigo Vitor. Vitor mandou um áudio para nós aqui. Nós falamos aqui no bloco anterior, meus amigos, em relação a essa questão aí do de nomes de avenidas importantes aqui. Por exemplo, a Teutônio Segurado, que agora chama José Wilson Siqueira Campos, né? Os endereços que, como foi falado, de, por exemplo, aqui, 108 Sul, o nosso amigo Vitor Uchoa tá falando sobre esse assunto e falando aqui, deixa colocar o áudio aqui para todos acompanharem aqui a fala do Vitor. Fala com a gente, Vitor.
2: Era o endereço antigo, por exemplo, Arno 31 era 300, passou a ser 303 Norte, aí depois agora é Arno 31 novamente. E onde era a Avenida Teutônio Segurado, agora José Wilson Siqueira Campos. Eu acho que deveria deixar como o Teutônio Segurado, até porque o grande excelência José Wilson Siqueira Campos colocou em homenagem ao colega, né? Teutônio Segurado. Aí o pessoal vem, chega e acha que pode mudar tudo, né? Mas fazer o quê, né?
0: Que coisa, meu amigo Vitor, é isso aí. Nós estamos nós estamos no Brasil, aqui a gente segue ordens e vamos seguir, mas eu gostaria de falar igual você. O jeito antigo era bem melhor.
3: Mas ele tocou numa coisa e pouca gente se preocupou com isso. O Teutônio Segurado foi o saudoso Siqueira Campos que colocou homenagem a ele.
4: A ele, né? Justamente, porque os dois eram muito amigos, né?
0: Sim. E uma época teve até. Lembra que uma época passaram a chamar de Avenida Siqueira Campos e voltou para Teutônio Segurado de novo. Aí agora já não tem mais ele aqui para decidir, né? 1:41, nós vamos seguindo com o Esporte Mais na Rádio Unitins FM. Agora falando é de Mário Rodrigues, da 16ª edição do campeonato em homenagem às esposas do time de veteranos aí de Itacoaruçu. Nessa segunda-feira, também conhecida como hoje, a partir das 7:30 da noite, lá no Ginásio de Esportes em Itacoaruçu, acontece a 8ª rodada dessa competição, Edmar.
3: É verdade. Primeiro jogo, Dona Onça e Amor Futebol Clube. Esse jogo é às 19:30. Também teremos as chefonas e as comandantes, é o segundo jogo. E o terceiro jogo, Dona Encrenca, eu, a patroa e as crianças. A classificação é a seguinte: em primeiro lugar vem a Dona Onça com 14 pontos ganhos. Segundo lugar, eu, a patroa e as crianças, 13. Terceiro lugar, as comandantes, 11 pontos. Quarto lugar, Amor, 10 pontos. Quinto lugar, Dona Encrenca, 10 pontos. E no sexto lugar, as chefonas, que não está mandando em nada, segura a lanterna com um ponto.
0: Que fase, só tem o nome das chefonas, né? Apenas um ponto aí conquistado até agora nessa competição organizada pelo nosso amigo Bertinho Florentino aí, toda a equipe. Aproveitar e mandar um abraço pra ele, mandar um abraço também pro meu amigo Antônio Florentino. Antônio Florentino não tem participado sempre aqui não, mas ele tá sempre acompanhando, né, Edmar? E os artilheiros aí, como é que tá a situação?
3: Os artilheiros continuam com 8 gols, o Bruno Cortácio, do time Dona Onça, né? Com 7 gols tá o Luiz Simão, do time Dona Onça, e Nediel, do time Eu, a Patroa e as Crianças. O Neguinho, do time Amor Futebol Clube, completa a artilharia aí também com 7 gols.
0: Muito bem, essa competição que está acontecendo em Itacoaruçu, a 16ª edição do campeonato, em homenagem às esposas aí do time de veteranos de Itacoaruçu. 1:43, agora a gente segue falando agora de campeonato tocantinense feminino, Edmar Rodrigues, porque no fim de semana alguns jogos aconteceram com goleadas. É a segunda rodada da competição, Edmar.
3: É no sábado, Gurupi 0, 12 para o Paraíso. Isso mesmo, 12. É, Polivalente 8, Capital 0. Guaraí 1, Bela Vista 5. Araguaína 3, União Atlético 1.
0: Muito bem. Então, Ademar Costa, o que tem chamado bastante atenção, principalmente nesse início de competição, são essas goleadas. 12-0. E não é futsal, não, né, Ademar?
4: Pois é. O detalhe é o seguinte: o Gurupi, que havia estreado, vencido de 5-0. Né? Acabou agora levando 12 da equipe do Paraíso. Mas eu acho até desigual, porque o time do Paraíso, realmente, que é comandado pelo Romário, é um time que leva muito a sério e é um time que vem de competições nacionais. Então montou uma seleção praticamente para tentar fazer bem o nome, divulgar bem o nome do nosso estado. Faltou alguma coisa, principalmente na parte financeira, que o Romário teve dificuldade em receber algumas verbas aí para ajudar nesse trabalho da sua equipe. Mas com certeza ele tem futebol suficiente para ser campeão mais uma vez na categoria feminina. O Paraíso.
0: Muito bem, Paraíso aí que sempre monta bons times, boas equipes, né?
3: É como se fosse o time profissional contra amadores.
0: É, sim, complicado, exatamente. Né? É. 12-0, 8-0.
4: Já está no métier há mais tempo.
0: Sim. É verdade. 1h44, agora nós vamos seguindo, falamos aí do futebol feminino, agora vamos para o masculino, falando da categoria sub-15. Agora falando de competição nacional, falando da Copa do Brasil, porque o Batalhão Futebol Clube Edmar Rodrigues só empatou com o time do São Paulo lá do Amapá e está fora da competição.
3: É verdade, o Batalhão Futebol Clube empatou em 1-1 com o São Paulo lá do Amapá, neste domingo, né, no estádio Augusto Antunes, em Santana, lá no Amapá, e foi eliminado da Copa do Brasil Sub-15. Com apenas um ponto conquistado em 3 jogos, a equipe terminou da última colocação do grupo A5. O primeiro colocado foi o Paysandu, que somou 9 pontos, ganhou as três partidas. O São Paulo somou 4 pontos, é o segundo. O terceiro, o Luminense, lá do Maranhão, com 3 pontos. E o Batalhão com 1 ponto apenas, né? Foi aí o lanterninha do grupo. Na campanha, o time tocantinense perdeu para o Luminense por 1-0, foi derrotado pelo Paysandu por 3-1 e encerrou a participação com um empate diante do São Paulo do Amapá. Na outra partida da rodada, o Paysandu venceu o Luminense por 5-1 e sagrou-se aí o campeão do grupo, passando a próxima fase juntamente com o São Paulo, seu Ademar.
4: Pois é, o detalhe é o seguinte, faltou pouca coisa, né, para o time do Batalhão, que faz um bom trabalho, né, e tem à frente aí o Sanches, Richard Sanches, e toda a sua equipe, mas não foi possível, né, passar nessa fase. Continuar o trabalho, esperar daqui para frente o que possa acontecer.
3: Eu acho que o pecado do Batalhão, Ademar, foi não ter ganhado do Luminense.
4: Justamente.
3: Né, que era mais ou menos um futebol meio parelho com o nosso, né, mais ou menos do mesmo nível. E aí, então, aquela derrota por 1-0 lá no Maranhão fez com que escapasse aí a classificação do Batalhão. É o meu pensamento.
0: Você tá certo. Você tá mais que certo, Edmar Rodrigues. Olha só, vamos falar agora, antes da gente voltar ao campeonato aqui de futebol, para falar do Sub-20. Vamos falar do futebol, só que falando agora de futebol master e futebol amador. Porque teve nesse final de semana a semifinal aí do Campeonato Municipal de Palmas, o Quarentão Master. Na semifinal, o duelo aqui entre União Solidária e a equipe do Taquari Futebol Clube. Quem se deu melhor nesse confronto foi o time do União Solidária, do nosso amigo do Kleber Careca. A equipe do União Solidária derrotou o Taquari por 1-0. Na outra semifinal, a equipe do Cavalo de Aço venceu o Independência por 2-1. Com isso, consequentemente, o duelo da grande decisão será entre as equipes Cavalo de Aço e União Solidária. Jogo que será realizado no fim de semana, uma data ainda a ser definida, né? Pela organização aí da competição. Mas o que se sabe é que as duas equipes vão se enfrentar. E a gente ouve agora o representante do time do Cavalo de Aço Master, o Agamenon, que fala agora com a equipe Esporte Mais, aqui do programa Esporte Mais, sobre essa chegada até a decisão, e fala com a gente aí da sua equipe, da equipe Cavalo de Aço.
5: Boa tarde aí a todos, faz parte da equipe do melhor programa esportivo do estado, Esporte Mais. Agamenon Vital aqui, representante do Cavalo de Aço, um dos finalistas do Campeonato Municipal. Parabenizar também nosso amigo Deni aí pelo belíssimo campeonato que fez, bem organizado, belíssima competição. Parabenizar todos aí que estão envolvidos na organização dessa competição. Parabenizar também todas as equipes que participaram. Cavalo de Aço ontem teve um jogo duríssimo contra a fortíssima equipe do Independência, mas graças a Deus a gente conseguimos passar aí, ganhamos de 2-1 e vamos aí para essa grande final contra União Solidária, time muito bom, muitos méritos para chegar nessa final e tamo junto aí, quarta-feira a gente tá aí para bater um papo, um abraço a todos.
0: Muito bem, tá aí a fala do Agamenon, representante da equipe Cavalo de Aço. E quem também fala com a gente aqui no Esporte Mais é o Kleber Careca. Ele que é jogador, ele que organiza, é o cara do uniforme. Ele tá sempre na organização também da equipe União Solidária. Estará aqui também na quarta-feira e ele fala agora com a gente aqui no Esporte Mais.
6: Boa tarde, os demais da mesa, Orlando Tavares, Ademar Costa e Lula. Agradecer o apoio do melhor programa esportivo do Tocantins, né, o Esporte Mais, e falar um pouco do União Solidária. Depois de 15 anos, voltamos às competições municipais e já com êxito, graças a Deus, chegamos à final, né? Vai ser esse final de semana, no CD da FTF. Agradecer a Federação Tocantinense, né? O nosso presidente Leomar, Zé Wilson e Janair, que dá todo o apoio quando a gente está lá também, né? O Janair não sempre lá assistindo jogos, dando um apoio presente. E, claro, o baluarte que também do campeonato, que é o Denis Maurício, que é um cara que batalha pelo futebol amador. Eu já tenho 33 anos de Palma e vejo a luta do Denir, que sempre está nos apoiando aí. União Solidária chegou nessa final com 5 vitórias, 1 derrota, 11 gols feitos, 6 sofridos. E na quarta-feira, Demar, obrigado pelo convite, eu vou estar aí também. A gente vai falar um pouco mais desse campeonato. E obrigado pelo apoio sempre de vocês, sempre da imprensa do Tocantins aí. E vocês são transparentes, o importante é isso. Quando vocês têm para falar, vocês falam. Quando vocês têm para ouvir, vocês ouvem. Muito obrigado pelo apoio e tamo junto. Quarta-feira tamo aí.
0: Muito bem, grande Kleber Careca aí também falando com a gente. Antes teve o Agamenon. As duas feras, essas duas lendas, esses grandes desportistas aqui do nosso esporte da capital do Tocantins, estará presente aqui na quarta-feira para falar mais dessa grande decisão. Duelo final, Ademar, que vai acontecer entre Cavalo de Aço e União Solidária.
4: Parabenizar os dois, né? Pelo grande sucesso alcançado até agora. E isso é importante, fazendo um trabalho sério, acaba colhendo os frutos necessários. Muito obrigado aí pela participação no nosso programa, muito obrigado pelos elogios. Estamos aqui realmente para fazer o máximo possível para divulgar toda a maneira de esporte que aconteça no nosso estado.
7: Uma vantagem é jogar no centro de desenvolvimento, né? Lá o gramado não estraga.
4: Isso.
7: Né? A bola rola direitinho.
0: É verdade.
7: E para esses jogadores que já jogaram, né, futebol, alguns até profissional, né, categorias profissional, mas aqueles que têm traquejo com a bola, que sabem conduzir bem uma bola, eu estive lá, tive o prazer de conhecer lá o CD, é muito bom para essa prática de futebol, principalmente para essa faixa etária, né, Demar?
4: Pode chover que não faz diferença.
7: Pode chover, não tem problema.
4: Não tem problema.
7: Não tem questão de estragar a grama.
4: O que pode mais, se estiver muito quente, o cara muito cai quente. Aquela deslizada assim, sai
7: queimadinha.
4: Aí sai ardendo o corpo todo.
0: Aí sai ardendo.
4: É só lutar para não cair, né?
7: É verdade. Mas é uma estrutura muito boa.
4: Muito boa.
0: Aproveitar aqui e mandar um abraço pro nosso amigo Josivan Cantuário. Josivan tá feliz hoje com a vitória do Vasco ontem, ele passou por aqui dizendo abraço aí para esses dois grandes desportistas e amigos, Agamenon e Kleber Careca. Parabéns às duas equipes aí que estão na decisão, o duelo final que acontece aí no fim de semana, na quarta-feira, provavelmente, com certeza aí, teremos já a data definida, local que está sendo disputado lá no Centro de Desenvolvimento do Futebol ali, ao lado do Polinésio, na região norte aqui da capital. Os nossos amigos aí, o Kleber Careca e o Agamenon, na quarta-feira estarão aqui falando mais dessa grande decisão. 1:52, Edmar Rodrigues, falamos agora da primeira rodada do Campeonato Tocantinense Sub-20. Conta pra nós, Edmar.
7: Teve início nesse sábado o Campeonato Estadual Sub-20 da Federação Tocantinense de Futebol. Competição que conta com a participação de 8 equipes, divididas em 2 grupos, com 4 equipes cada. Os clubes foram divididos em 2 grupos, como já falei. O grupo A tem União de Palmas, Araguaia de Palmas, Batalhão Interporto. No grupo B, Araguacema, Central Tocantinense é de Paraíso, né? O União de Araguaína e Bela Vista. É isso?
0: Isso.
4: Isso.
7: Na primeira rodada tivemos União de Palmas 0, Interporto 0, Araguaia 3, 4 para o Batalhão e União Atlético, que é o de Araguaína, venceu o Bela Vista pelo placar de 3-0.
0: Apenas o jogo passou em branco, né? 0-0.
7: 0-0, União de Palmas e Interporto.
0: Muito bem. Então tá aí, Ademar. Começou o Campeonato Estadual Sub-20, 4-3-7, 7-3-10, 10 gols em 3 jogos.
4: 10 gols em 3 jogos e promete que será também, mais uma vez, um grande campeonato. Pena que agora o Sub-20 perdeu o direito de ser obrigatório para as equipes profissionais, principalmente da primeira divisão, porque entrou no seu lugar o futebol feminino, que a partir de agora é obrigatório para as equipes profissionais. Mas, de qualquer maneira, não perdeu aí a sua autonomia e continua sendo o Sub-20 um trampolim para o jogador se tornar profissional.
0: É o último passo ali, o último estágio antes do cara chegar no profissional, né?
7: Você chegou há 20 anos e não tem estrutura para chegar no profissional, pode procurar outra profissão.
4: Pode comprar um caderno de 12 matérias e tentar se formar.
0: Muito bem. 1:54, vamos então para a Série D do Campeonato Brasileiro. A gente vai começar pelo jogo, o Duelo de Verdes. Vamos começar com o hino do Verdão do Norte para a gente poder detalhar a grande vitória do Tocantinópolis de virada ontem no Campeonato Brasileiro da Série D.

0: se promover.
1: 1h54 então, da capital do Tocantins, tá aí o hino do Verdão do Norte, Edmar Rodrigues, pra gente contar que o Tocantinópolis ontem venceu e venceu de virada, venceu bonito. Tocantinópolis venceu a Tuna Luz, Edmar Rodrigues.
2: É verdade, o Tocantinópolis conquistou uma vitória heróica neste domingo ao derrotar a Tuna Luz Brasileira do Pará pelo placar de 3-2 de virada, fora de casa, em partida válida pela sexta rodada do Campeonato Brasileiro da Série D. A Tuna Luz começou o jogo com total domínio e parecia encaminhar uma vitória tranquila. No primeiro tempo, a equipe paraense abriu 2-0 com gols de Jaime aos 21 e Douglas, que ampliou aos 41 minutos do primeiro tempo. Porém, no segundo tempo, o Verdão mostrou poder de reação, com uma virada histórica. Aos 15 minutos e aos 30 minutos, Rômulo Cabral marcou o primeiro do time tocantinense. Pouco depois, aos 41, foi a vez do Daelson, aquele lateral mesmo, deixar tudo igual no placar. Quando o empate parecia definido, a virada veio aos 46 minutos do segundo tempo com o gol de Ítalo Souza, selando a vitória heróica por 3-2. Pela sétima rodada do grupo 5 da Série D, a Tuna Luz volta a campo no próximo domingo, dia 17 de maio, às 16 horas, no estádio Modelão, em Castanhal, para enfrentar o Águia de Marabá. Já o Tocantinópolis joga no sábado, dia 16 de maio, às 16 horas, recebendo o Imperatriz do Maranhão no estádio João Ribeiro.
1: Pois é, rapidinho aqui a classificação atualizada, grupo A5 da Série D, o Águia de Marabá é o líder com 12 pontos, o Trem vem segundo com 11, o Imperatriz é o terceiro 9, a Tuna Luz fecha o G4 com 6. Mesma pontuação tem o Tocantinópolis, 6 pontos, e o último colocado é o Oratório com 3. Então, essa é a classificação do grupo A5, lembrando que a grande vitória do Tocantinópolis deu aquele ânimo, Tocantinópolis vai classificar e vai chegar na próxima fase da Série D. 1h56 é hora então da gente falar do outro tocantinense, que também venceu, e venceu bonito ontem, Edmar Rodrigues, o Araguaína Futebol e Regatas.
2: O Araguaína não tomou conhecimento do Maitá, goleou por 7-0 e reassumiu a liderança do grupo A2 do Campeonato Brasileiro da Série D na noite deste domingo, no estádio Tonicão, em Rio Branco, em partida da sexta rodada da primeira fase. Os gols do Tourão do Norte foram marcados por Thalisson, Ailton Júnior, Viana, Alan marcou duas vezes e Luiz Neto completaram. Os visitantes abriram 3-0 de vantagem na tabela inicial com gols de Thalisson aos 10 minutos, Ayrton Júnior aos 19 e Gabriel Viena aos 30. O Tourão do Norte poderia ter feito o quarto ainda no primeiro tempo, mas a Alan desperdiçou penalidade ao chutar a bola na trave do goleiro Marquinhos. Na etapa final, apesar da luta do Maitá para tentar evitar a pior, o Araguaína seguiu sobrando em campo e balançou as redes mais 4 vezes. Alan marcou 2 vezes aos 22 e aos 26. André fez o sexto aos 36 e Luiz Neto fechou a goleada aos 44. O Maitá e Araguaína voltam a campo no próximo fim de semana. O time acreano faz o clássico contra o Galvez no sábado, 16 às 20 horas, no estádio Tonicão. O Tourão do Norte joga novamente no Acre, desta vez contra o Independência, no domingo 17, na Arena da Floresta, em Rio Branco. A partir das 18 horas, os jogos são no horário de Brasília.
1: Muito bem, 1h58, tá aí grande vitória do Araguaína, goleada. Araguaína que vai firme e forte rumo à classificação para a próxima fase aí do Brasileiro da Série D. O grupo ficou o seguinte: Araguaína é líder do grupo A2, tem 14 pontos, mesma pontuação do Guaporé, também 14. Porto Velho é o terceiro colocado com 10. O Galvez fecha o G4 com 7. Na sequência, o quinto colocado é o Independência do Acre, tem 5 pontos. E o Humaitá, até agora não somou pontos, tá zerado ainda na competição. E olha só, falando aqui do nosso tradicional palpitômetro pra gente fechar, lembrando que durante a semana a gente vai falar bastante aí dessa Série D. Amanhã a gente comenta aí sobre essas duas grandes vitórias dos times do Tocantins e no final de semana tem mais. Olha, nos nossos palpites aqui, meus amigos, acabei acertando 2, então eu cravei 2, acertei dos 2 tocantinenses. E aí na soma geral, Gilmar Santos, Ademar continua liderando, hein? Sim. 30 pontos aí nadando de braçadas. O Ademar vem em segundo aí com 22. Eu agora estou na terceira posição com 20, o mesmo número de pontos aí do Lula. Só que como o H aparece primeiro que o L, então estou na frente aí, estou chegando primeiro que o Lula. E aí o Edmar Rodrigues, Edmar, você ainda continua com 14, tá lá, apesar que você acertou um resultado aí nesse fim de semana, mas uma hora você chega lá. Tem muitos resultados pra gente falar ainda durante o ano. 1h59, Edmar Rodrigues, pra gente fechar a nossa programação de hoje, vamos aos resultados do fim de semana, começando pelo Brasileirão da Série A, Edmar.
2: Sábado tivemos Curitiba 2, Internacional também 2, Fluminense 2, Vitória da Bahia 2, Bahia 1, Cruzeiro 2. Ontem, Vasco da Gama 1, Atlético Paranaense 0, Atlético Mineiro 1, Botafogo 1, Remo 1, Palmeiras também 1, Santos 2, Red Bull Bragantino 0, Corinthians 3, 2 para o São Paulo, Mirassol 1, Chapecoense 1, Grêmio 0, Flamengo 1.
1: Muito bem, essa é a Série A. E a Série B, Edmar?
2: A Série B, tivemos a oitava rodada sábado, Juventude 0, Criciúma também 0, Goiás 1, Vila Nova 0, Atlético de Minas 0, Cuiabá também 0, Ponte Preta 1, 3 para o Sport, Ceará 0, 1 para o Atlético Goiano, CRB do Alagoas 3, Operário Fantasma 0.
1: E a Série C?
2: A Série C nós tivemos no sábado, Itabaiana 0, Floresta do Ceará 0, Paysandu 2, 1 para o Anápolis, Maranhão 3, 1 para o Botafogo, ontem Volta Redonda do Rio de Janeiro 0, Ferroviária também 0, Barra 0, Caxias 0, Amazonas 0, 1 para o Figueirense, Ituano 1, Confiança 0, Brusque 3, Ipiranga do Rio Grande do Sul 0.
1: Abraçando aqui os nossos amigos ligados, Gustavo Milhomem dizendo só vitória boa pro Tocantins, Pedro Rodrigues está na audiência dizendo que o Verdão reagiu, vamos buscar a classificação. Pedro Rodrigues na audiência, também com a gente Alan César, grande Alan em Araguaína, passou por aqui resenhando no nosso chat no canal Esporte Mais TV no YouTube. É hora de ir embora, Ademar Costa, 2 da tarde, vem aí o Trânsito Livre, né?
0: Vamos embora sim, mais uma vez muito obrigado a todos pela audiência, um abraço e até amanhã nesse mesmo horário.
1: Amanhã a gente volta, né, Edmar?
2: Um abraço, até amanhã.
1: Estaremos indo, portanto, estamos indo a partir de agora, na sequência vem aí o Trânsito Livre na Rádio Unitins FM e o Esporte Mais volta amanhã, a partir de 1 da tarde, logo após o Hora da Notícia. Um abraço e até lá.
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1: Olá, ótima tarde, agora 2:04 aqui na Unitins FM, Trânsito Livre tá chegando para te fazer companhia e eu também, né? Shirley Cavalcante com você até as 4 da tarde, sempre com muita alegria, muito prazer. Sejam todos muito bem-vindos aqui na nossa tarde de segunda-feira, hoje dia 11 de maio. Segundona, né? Semana só começando, ótima semana, semana incrível para todo mundo, uma tarde incrível também. Sua participação é sempre bem-vinda, 999156234. Esse é o WhatsApp para você participar, tá bom? Começar então, tocando o sucesso, Jota Quest, acenda o farol.

0: Olha aí, o Gustavo Lima, aqui na Unitins FM, proibido terminar também Ferrugem, casal do mal. E a gente continua com o Trânsito Librix começando, né? Tá só no começo, com a sua participação pelo 639-9915-6234. E ele tá por aqui. Boa tarde.
1: Boa tarde, Sheila.
0: Boa tarde.
1: Fala, Demi Alves.
0: Oi, Demi.
1: Uma boa segunda-feira a todos aí. Queria que você botasse uma música pra nós aí. Qualquer um de Legião Urbana. Boa tarde, Chile, Demi Alves, aqui do Aterro Central.
0: Boa tarde, Demi. Daqui a pouco a gente toca o Legião, tá bom? Porque já tá por aqui, ó, Frejá, dois lados. Obrigada aí pela sua participação, Demi.

E olha aí, descobrimento do Brasil, Legião Urbana, música linda, né? Também Frejá, Dois Lados. Agora, 2h22, ótima tarde aqui na Unitins FM, é o Trânsito Livre. Eu, Shirley Cavalcante, estou na sua companhia até às 4. Gente, olha, a fabricante de brinquedos famosa, Mattel, né? Confirmou o lançamento de uma versão especial de Uno, de cartas, né? Uno é o jogo de cartas. Baseada em guerreiras do K-pop. Pois é, o lançamento oficial acontece ainda agora em maio, tá? Promete ser o item de desejo aí de todos os fãs de K-pop e animação. O deck, né, vai contar com mais de 100 cartas. O diferencial são as artes exclusivas e montagens feitas especialmente para o jogo. Além das ilustrações impecáveis das integrantes, né, o jogo vem em uma caixa especial de colecionador. Aí para deixar feliz aí os fãs do K-pop, né? Agora 2h23, ótima tarde. Vida de Jorge, vai logo, vida.

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0: Ótima tarde, agora 2h34 por aqui. Olha, gente, a banda Red Hot Chili Peppers fechou um dos maiores acordos recentes da indústria da música ao vender seu catálogo de gravações para a Warner Music Group por mais de $300 milhões, que dá aí cerca de R$1,4 bilhão na cotação atual. A informação foi divulgada pelo The Hollywood Reporter e pela Billboard, que apontam que o negócio foi concluído na última sexta-feira, dia 8. A negociação envolve as chamadas masters da banda, ou seja, os direitos sobre as gravações originais das músicas. A partir de agora, a Warner passa a controlar os lucros obtidos com streaming, execuções em rádio, vendas físicas e digitais, além de licenciamentos para filmes, séries, comerciais e campanhas publicitárias. Até então, esses direitos pertenciam aos próprios integrantes do grupo. E vale a pena essa compra, porque o catálogo fonográfico do Red Hot Chili Peppers reúne 13 álbuns de estúdio e gera aproximadamente $26 milhões anuais, o que dá aí R$127,7 milhões anualmente. Agora, 2h36, ótima tarde, vamos então para informações.
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0: O Antônio Neves está por aqui, né, Antônio? Boa tarde, trazendo as informações.
2: Exatamente, boa tarde, Chile, boa tarde a você, ouvinte da Unitins FM. Então vamos de informações. Moradores do Tocantins já economizaram mais de R$11,3 milhões com a gratuidade do curso teórico para a obtenção da Carteira Nacional de Habilitação. A medida foi implantada pelo governo federal por meio da plataforma digital CNH do Brasil e já beneficiou mais de 20 mil candidatos no estado. Antes da gratuidade, o curso custava, em média, R$ 560. A iniciativa busca ampliar o acesso à primeira habilitação, especialmente para pessoas com baixa renda, oferecendo gratuidade, conteúdos sobre legislação de trânsito, direção defensiva e primeiros socorros. E mudando de assunto, Shirley, governador Wanderlei Barbosa participa de Festa das Mães e entrega de obras de reforma do estádio municipal em Axixá do Tocantins. A gente vai saber mais informações com Elu Barci.
3: Olá, de volta com a informação. O governador do Tocantins, Wanderlei Barbosa, acompanhado da primeira-dama Karine Sotero, participou nesse domingo da programação em comemoração ao Dia das Mães, realizada na Praça da Bíblia em Axixá do Tocantins, no norte do estado. Considerado um dos maiores eventos da região, o encontro reuniu centenas de famílias em uma programação marcada por ações sociais, atividades esportivas, momentos de lazer e sorteios de prêmios em homenagem às mães do município. A programação foi promovida pela Prefeitura de Axixá do Tocantins. Durante a agenda na cidade, o governador Wanderlei Barbosa participou da entrega das obras de reforma estrutural do Estádio Municipal Beira Serra, com implantação da iluminação e construção de arquibancadas, garantindo mais conforto, segurança e melhores condições para a realização de atividades esportivas e eventos no município. A programação contou com a presença de autoridades estaduais e municipais, parlamentares, lideranças políticas e representantes da comunidade. Da Secretaria de Estado da Comunicação, Elô Barci.
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0: É o trânsito livre aqui na Unitins FM, sempre com você. Tarde gostosa, tarde linda de segundona. Tá só começando a nossa semana e a nossa tarde também, na melhor programação do rádio, Trânsito Livre. Unitins FM. Ellie Goulding.

Olá, ótima tarde, agora 10 minutinhos para as 3. A gente ouviu Lara Fabian, Love by Grace, a Ludmilla, Espelho. Gente, olha, falar aqui sobre o circo do Tirulipa, que sofreu incêndio de grandes proporções. Na madrugada de hoje, né, uma parte do circo do Tirulipa, que é localizado lá em Natal, no Rio Grande do Norte, foi atingida por incêndio de grandes proporções. As causas do acidente ainda estão sendo investigadas. Através das redes sociais, a equipe do circo lamentou o ocorrido e agradeceu, né, pelas mensagens de carinho. Além disso, eles tranquilizaram o público ao afirmarem que não houve feridos. Tá? Através dos comentários, o Tirulipa lamentou o ocorrido e mostrou como está devastado. E seguindo por aqui com o Trânsito Livre, Ed Brito e Samuel, Romance Rosa.

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4: Cicenato Mendes da Silva, no ano de 1991, foi reitor pro tempore, atuando num breve período de transição entre o dia 18 de junho até o dia 7 de agosto de 1991. Trabalhou para garantir a continuidade das atividades acadêmicas durante a transferência dos

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1: E olha, mais um Momento Informação chegando por aqui, o Antônio Neves de volta, né, Antônio?
2: Exatamente, Shirley. Então vamos de mais informações. 4 atletas de karatê do SESC Tocantins irão representar o estado no 33º Troféu Brasil de Karatê Interestilos, um dos maiores eventos da modalidade no país. A competição será realizada entre os dias 15 e 17 de maio no ginásio do Ibirapuera, em São Paulo. A delegação é formada pelos atletas Mariana Lira, Frederico, Melissa Teixeira, Sara Lustosa e Gabriel Vieira, do SESC Araguaína. O grupo é acompanhado pelo Sansei Alexandre Gomes e leva a expectativa de conquistar bons resultados para o Tocantins na competição nacional. E mudando de assunto, Shirley. Palmas celebra 37 anos com programação cívica e cultural, entrega e autorização de obras. A Viviane Goulart tem mais informações.
3: Palmas vai completar 37 anos de história com uma programação especial preparada pela Prefeitura de Palmas. Além das festividades na data da criação, o município organizou uma série de ações durante todo o mês de maio. No dia 20, a partir das 8 da manhã, acontece o ato cívico no Paço Municipal. A programação conta com a participação de estudantes das escolas municipais com a apresentação de capoeira infantil, além do coral municipal da Fundação Cultural de Palmas e da Orquestra Jovem da Guarda Metropolitana. Logo após, tem o tradicional corte do bolo em homenagem aos 37 anos da cidade. Já no fim do dia, a partir das 5 da tarde, haverá o desfile cívico na Avenida Governador Siqueira Campos, entre as avenidas LO 13 e LO 11. A programação esportiva em comemoração ao aniversário contará com atividades em diferentes regiões da capital no dia 20. Entre os destaques estão o Desafio Cidade de Palmas X1 na quadra das Arnos, a Taça Cidade de Palmas de Futebol no estádio Domingos Santos, além da corrida 100% Você na região da Graciosa. Viviane Goulart para a Unitins FM.
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1: É isso mesmo, vai tocar sucesso já já pra você aqui na Unitins FM. 3:06 agora, sejam todos muito bem-vindos na nossa tarde. Pra ouvir Djavan Lilás.

Olha aí o Maurício Manieri, o pôr do sol, agora 3h18, ótima tarde, gente, olha. Falar aqui de Copa do Mundo, tá? Porque a Federação Iraniana de Futebol confirmou no último sábado que sua seleção participará da Copa do Mundo, que começa daqui a um mês, né? Mas ela exigiu que os países organizadores, no caso Estados Unidos, México e Canadá, aceitem suas condições em meio ao contexto da guerra no Oriente Médio. Olha só, a presença do Irã no torneio, que será disputado de 11 de junho a 19 de julho, esteve ameaçada desde o início da guerra no Oriente Médio, em fevereiro. O presidente da FIRI declarou à televisão estatal na sexta-feira que Teherã impôs 10 condições para comparecer ao torneio, buscando garantias sobre a forma como o país será tratado. As exigências incluem a concessão de vistos e o respeito aos membros da seleção, à bandeira e ao hino nacional durante a competição, além de segurança reforçada em aeroportos, hotéis e nos trajetos para os estádios. O presidente da FIFA, o Gianni Infantino, declarou em diversas ocasiões que o Irã disputará suas partidas do Mundial nos Estados Unidos, conforme o previsto. Seguindo por aqui, 3h19, Cristiano Araújo e Lauana Prado.

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1: Segundo o Inmetro, o capacete apresenta alto índice de falsificação, representando risco direto à segurança. A checagem do QR Code no capacete pode ser feita em poucos segundos, permitindo ao consumidor confirmar a originalidade antes mesmo da compra. Para fabricantes e lojistas, será necessário se adequar às novas exigências para continuar comercializando os produtos. Já para os consumidores, a principal vantagem será o aumento da transparência e da segurança. Com a nova lei, motociclistas e passageiros não terão que trocar o equipamento. A medida serve apenas para os modelos que estão nas lojas e ainda serão comercializados. Condutores podem seguir com as antigas práticas, mas agora devem ficar atentos na hora de adquirir um capacete novo, pois este deve vir no novo padrão.
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1: Chegando aí mais um Momento Informação, Antônio Neves está de volta.
2: Exatamente, vamos falar agora de saúde. Um gesto simples, mas essencial, lavar corretamente as mãos continua sendo uma das formas mais eficazes de prevenir doenças e salvar vidas. Dados do Ministério da Saúde mostram que, somente em 2025, o Brasil registrou mais de 105 mil mortes por influenza e pneumonia no Tocantins. Foram quase 500 óbitos relacionados à doença. Especialistas alertam que a falta de higienização adequada facilita a transmissão de vírus, bactérias e infecções hospitalares. Segundo infectologistas, o hábito correto de lavar as mãos pode reduzir em até 40% o risco de doenças como gripe, diarreia e conjuntivite, além de ajudar no combate à resistência aos antibióticos. E mudando de assunto, Shirley, com investimento de 18 milhões de reais, governo do estado inaugura colégio militar e fortalece a estrutura da educação em Araguaína. E quem chega com mais informações é Elô Barci.
3: Oi, de volta com a informação. O governador do Tocantins, Wanderlei Barbosa, acompanhado da secretária de Estado da Educação, Celestina Souza, inaugurou na última sexta-feira em Araguaína, norte do estado, o Colégio Militar do Estado do Tocantins, Jorge Humberto Camargo. A nova unidade integra o projeto Obra Toda Semana, desenvolvido pela Secretaria de Estado da Educação, por meio do Programa de Fortalecimento da Educação, o PROF. A obra recebeu investimento de 18 milhões e 37 mil reais e conta com estrutura moderna composta por 18 salas de aula, 2 laboratórios, biblioteca, salas administrativas e pedagógicas, pátio coberto, refeitório, quadra poliesportiva coberta, centro de gás, auditório, guarita de segurança, passarela coberta, estacionamento para servidores e área de convivência. A entrega representa o compromisso da gestão estadual em fortalecer a educação pública, ampliando o acesso a espaços educacionais de qualidade e promovendo o desenvolvimento integral dos estudantes. Da Secretaria de Estado da Comunicação, Elô Barci.

Olá, ótima tarde, agora 3h38 aqui na Unitis FM, Trânsito Livre. Sempre com você, nessa tarde bacana de segunda-feira, o Shirley Cavalcante, na sua companhia, com muita alegria, com muito prazer. Sejam todos bem-vindos.

ótima tarde, agora 3h49 aqui na Unitins FM. Gente, olha, fãs dos Beatles vão ter a partir de 2027 um novo ponto turístico especial dedicado à banda lá em Londres. A Apple Corps, gravadora da banda, confirmou que vai transformar sua antiga sede em um museu de 7 andares. Olha só. O local é conhecido por ter abrigado o estúdio de gravação do disco Let It Be, de 1970, e por ter sido também o palco da última apresentação pública dos Beatles, aquela famosa realizada no telhado do edifício, lá em 1969. Pois é. De acordo com o jornal The New York Times, itens nunca antes vistos, né, do arquivo da companhia serão exibidos no museu. A gravadora deixou o endereço em 1976. Pois é. A inauguração está prevista para ser no ano que vem. Nico Rezende, esquece bem. Ótima tarde.

ótima tarde. Agora, faltando 3 minutinhos para as 4 da tarde. Vamos encerrando, né? Encerrando por aqui o Trânsito Livre desta segunda. Volto amanhã. Amanhã às 2 da tarde nosso encontro está marcado. Mas antes, mandar abraço para Jane. Jane Silva tá lá em Portugal, né, Jane? Ela mandou o vídeo, gente. Maior chuva. Muita, muita chuva. Ela tá no carro, né, Jane? Muita chuva caindo por lá. Por aqui, ó, parece que chuva agora, só mais pro final do ano, né? Olha, o sol aqui já tá um pra cada um, Jane. Como só no Tocantins tem, né? Pois é, muita chuva. E aquele abraço pra você, minha querida. Ótima tarde. Quem participando aí, a Pati de Itacoaruçu Grande, tá mandando alô pra Maria e pro Miguel. Uma ótima tarde, Maria, Miguel, Pati. Tudo de bom pra vocês. Ótima tarde. Amanhã eu volto, tá bom? Às 2 da tarde, já já por aqui, PP do Rádio Coração Sertanejo. Deixando aí o Chris Isaac, Wicked Game. Até amanhã. Tchau, tchau.

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1: Estudantes do terceiro ano do ensino médio de uma escola estadual da capital visitaram o campus da Universidade Estadual do Tocantins em Palmas para conhecer de perto os cursos de graduação e a estrutura da Unitins. Os alunos tiveram a oportunidade de conhecer laboratórios, salas de aula e outros espaços da universidade. A visita faz parte do programa Unitins de Portas Abertas, que é realizado ao longo do ano em todos os campus da universidade para incentivar a entrada dos alunos da rede.

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1: É verdade, minha gente. Segundona, né? Hoje, 11 de maio de 2026, estou de volta na missão mais feliz de todas. Levando para você a boa música, a informação e contando com a sua participação. É nosso WhatsApp liberado, 639-9915-6234. Por aqui, eu, Tina Santos, com a permissão de Deus, hoje, mais uma vez, substituindo aí nosso amigo Pepe do Rádio, que continua aí nas andanças com o governador, né? É, e a gente está por aqui, na missão, conduzindo com você o programa Coração Sertanejo. O nosso convite é para que você participe com a gente, tá bom? Telefone liberadaço para você participar. É, peça sua música, mande seu alô, mande seu recadinho, diga pra Tina aí o que você tá fazendo de bom. Onde você está ouvindo a gente? Tá aqui em Palmas? Tá em Paraíso, Porto Nacional, Nova Rosalândia? Tá na Lagoa? Tá onde? Onde você está ouvindo a nossa programação? Mande o áudio, mande um vídeo, fique à vontade, porque o telefone é liberado para você participar aí com a gente, fazendo a programação mais alegre de todas. Né? Olha, ele já chegou, Vilonei.
2: Oi. Boa tarde, amiga Tina Santos, minha gata cheirosa. Opa. E maravilhosa. Você de novo, meu anjo.
1: Eu de novo aqui.
2: Vilonei tá aguardando, eu tô aqui sintonizar aqui agora.
1: Maravilha.
2: Alô pra Mayara, Carla, Deusimar, Pepe, Léo Vieira. Júnior pra todos aí da rádio.
1: Tá bom, bom demais. E o que você vai ouvir?
2: Uma boa de Roberta Miranda, só dela
1: Roberta
2: pra mim.
1: Miranda, falou. Roberta Miranda, vamos procurar uma boa aqui pra gente colocar pra você. Afinal de contas, Roberta é maravilhosa, né? É tudo de bom. Ó, vamos colocar aqui, ó. Tem uma boa dela que é Dengo. Eu gosto mais porque eu gosto de musiquinha mais pra cima, né? Vamos ver se eu acho aqui meu Dengo, né? É, e a gente vai colocar pra você, tá bom? Meu amado ouvinte que tá aí na sintonia aí da nossa programação em Taguatinga. Tudo bem? Vamos aqui com mais um ouvinte. Oi.
3: Boa tarde, Tininha.
1: Boa tarde. E
3: passando
1: aí,
3: aqui para te pedir uma música.
1: É.
3: Com Leandro Leonardo, aquela que diz assim: não aprendi a dizer adeus. Não
1: olha,
3: sei se vou me acostumar. Ei, moda, manda pra nós aí, Tininha.
1: Bora que bora. Gente, essa música, não aprendi a dizer adeus. Eu sou do tempo que a gente ouvia ela no rádio com Juliano, né? É, Juliano César. É musicão, não aprendi a dizer adeus. Vamos procurar aqui pra gente colocar pra você. E aí, ó, virou sucesso depois aí com a dupla Leandro e Leonardo. A gente começa com essa. Na sequência tem, é claro, nosso amigo Vilonei. E tem também teste, gente. Antes da gente trazer a música, eu quero falar pra vocês que a nossa rádio Unitins tá com uma extensão direto no nosso estúdio montado dentro da Agrotins, edição 2026. Nosso amigo

Amigo, né? Marcão, tá na correria danada, já vem fazendo testes aqui, você já vai acompanhar dentro do Coração Sertanejo, porque é universo agro, é música sertaneja, tudo pop, lindo, maravilhoso, tá bom, Marcão? Tamo na escuta, você só me dá as coordenadas aí que nós já vamos para os testes direitinho, tá? Vamos então trazendo Leandro e Leonardo, Não Aprendi a Dizer Adeus. A Rocha, que é moda modão, minha gente. Na sequência tem Roberta Miranda, pro nosso amigo Ivonei. Chico já chegou, viu, Marcão? Chico já chegou.

0: agora. E tá, aqui tá chegando bonitinho, bom demais. Zeca, tudo bem? Boa tarde.
1: Oi, Tina, boa tarde pra você, pros ouvintes da Notícias FM. Tudo bem por aí? Tá me ouvindo bem?
0: Moço, limpinho, limpinho, não tá, Chico? Tá bom? Tá bom demais. No meu fone tá bom, eu espero que no radinho do pessoal esteja 100%. Como é que tá aí os preparativos, Zeca?
1: Maravilha, Tina, que bom que você tá me ouvindo bem. Boa tarde pra todo mundo, então. Pois é, Tina, tá eu, Marcão, tá uma equipe aqui, Tina, muita gente. Eu, Marcão, Cláudio, Alessio, Zezinho, Campeão, tá a Marjorie, a Alice, tá todo mundo aqui desde manhã. Muito empenhado pra gente deixar tudo pronto aqui no nosso estúdio. Tá muito bonito aqui, Tina. Tá belíssimo. Você vai poder ver amanhã.
0: É,
1: a
0: verdade.
1: Gente mudou de lugar, Tina.
0: É?
1: A gente tá, agora a gente tá em outro lugar. Você vai ver aqui.
0: Opa!
1: É, tá maior o estúdio também.
0: Que
1: tá muito
0: chique.
1: Bonito.
0: Que
1: tá
0: coisa
1: chique.
0: Boa!
1: Então a gente tá aqui dentro do estúdio da Unitins FM, da Unitins TV também. Dentro da vitrine aqui da universidade, que tem muita coisa, como você já sabe, né, Tina?
0: Sim.
1: Muita programação, tem exposição, tem minicursos. E a gente vai estar aqui trazendo todas essas informações para os ouvintes da 96 FM também. A Agrotins 2026, ela projeta, Tina, superar aí 5 bilhões de reais em negócios, em volume de negócios, né? Consolidada já como uma das principais feiras do agronegócio brasileiro e a maior da região norte. E eu vou trazer um pouquinho da programação que a gente tem aqui no nosso stand da Unitins, né?
0: Para
1: o pessoal saber.
0: Também.
1: É muito concorrida essa palestra que vai ter aqui, Tina, que é o Richard Rasmussen. Conhece ele?
0: É referência,
1: o
0: né?
1: O biólogo, ele é biólogo, ele vai estar aqui amanhã na abertura, na palestra de abertura aqui dentro do nosso stand, da vitrine aqui da Unitins, ele vai estar fazendo uma palestra. Eu acho que já até esgotou já o número de inscrições, eu não sei se tem vaga, mas não. Vai estar bem lotado aqui, a partir das 14h30, ele abre então o nosso circuito de palestras. Quem quiser pode vir aqui para dar uma olhada também, para conferir as outras novidades que a gente tem aqui dentro. E a Agrotins é isso, né, Tina? É inovação, é tecnologia, é ciência, é pesquisa e a Unitins está dentro de tudo isso.
0: Bom demais, olha aí, o povo, eu não sei se eu vou conseguir, porque já está a inscrição encerrada, né? Ele que é aí referência e apresentador também, né? Tem um canal aí que bomba na internet, né, Zeca?
1: Sim, ele é biólogo, economista, ele também, ele é o embaixador do ecoturismo brasileiro. Ele vai falar sobre agronegócio, sustentabilidade e desafios atuais aqui no nosso palco aqui da Unitins, uma parceria com o Sebrae, essa palestra, né? E a universidade recebendo aí grandes nomes. Vai ter gente também de São Paulo, vai ter mulheres do agro aqui que são referência também, Tina, numa
0: Verdade.
1: Palestra na sexta-feira. É, tá bem interessante a nossa programação aqui, vale a pena conferir.
0: E detalhe, a gente falando de rádio e TV, o pessoal vai poder acompanhar em casa a programação pela nossa Rádio Unitins, né, Zeca? Pela manhã, à tarde vai ter o podcast. Fale um pouquinho aí de como é que tá essa programação aí do podcast.
1: Isso, a gente vai ter programação aqui de manhã e de tarde, né? Várias entradas. De manhã a rádio vai fazer várias entradas com entrevistas aqui. Uhum. E à tarde a gente vai ter os flashes que vão rodar também no YouTube da Unitins,
0: Sim.
1: ao vivo. E na TV Unitins também, no canal 13.1, para Palmas, Araguaína, Gurupi, né? E Paraíso também.
0: É, na apresentação, Tati.
1: Dessa vez sou eu, Tina.
0: É você que vai estar na apresentação?
1: sou eu, dessa vez sou eu. Eu vou
0: Eita,
1: estar por aqui.
0: É você que vai estar
1: vamos,
0: aí apresentando,
1: vamos estar juntos aqui.
0: Né, o podcast. Qual que é o nome do podcast esse ano?
1: É o Conexão, é o mesmo.
0: Conexão, é o mesmo
1: é
0: no ano passado,
1: agro,
0: né?
1: Conexão
0: agro, né? Bom também, né? Sei que na equipe da rádio amanhã, quem vai estar aí pela manhã, nas entrevistas, no estúdio, vai ser a Maiara, né? Com a Sirleide, que é a nossa coordenadora, a equipe de apoio aí, a Monique e a Marquiane, já prontas e traiadas. Repórter Mara Santos vai estar também pela manhã e o Antônio Neves, né? Ou seja, toda a nossa equipe é a parte de comunicação que chega na ponta para os nossos ouvintes, os nossos telespectadores. E aí, a parte técnica operacional nos últimos reparos aí hoje, né? Marcão, Cláudio e companhia.
1: Isso, o povo tá trabalhando muito aqui, Tina.
0: Muito trabalho, né?
1: Muito trabalho.
0: Tá
1: mas
0: tudo
1: tá
0: bonitinho,
1: indo, tá
0: o ar-condicionado ok, funcionando.
1: Tá,
0: também.
1: Agora tá gelando aqui.
0: Tá gelando.
1: Tá gelando bem, viu? São
0: dia
1: três
0: sempre...
1: aparelhos.
0: Ora, que coisa boa, né? Já fiquei curiosa, você falou que o espaço é mais amplo, né?
1: É, mais amplo. Aumentou um bocadinho. A gente está bem na entrada, só que do lado esquerdo. A gente estava do lado direito, né? Isso. No ano passado a gente mudou de lado. Está do lado esquerdo agora, bem na entrada do stand.
0: Ah, bom. É bom porque a gente fica mais perto de chegar do estacionamento, né?
1: Mas tem que chegar cedo.
0: E não tem
1: cedo.
0: Como o povo falar assim, ó, não achei. A identificação está bem bonita, está fácil de ser identificado, né? Para o pessoal chegar e conhecer os nossos estudantes, curiosos, ouvintes, pesquisadores... Quem quiser participar, né?
1: Com certeza. Certo. Aqui a gente vai ter aquele pórtico, Tina, gigante, que fica bem na entrada, com o nome da Unitins, igual teve no ano passado.
0: Sim.
1: O pessoal tá terminando de montar ele aqui. Aí é bem visível. Tá. Quem entrar pela feira, vai pro lado esquerdo, a última rua ali, pode seguir que vai encontrar a gente fácil.
0: Maravilha, bom demais, né? Então, aqui nós estamos, gente, você que tá ligando o rádio agora, tá ouvindo a nossa programação, estamos conversando com o Zeca Nascimento, ele que vai estar ancorando hoje, a partir de amanhã, né, à tarde, o Conexão Agro aqui, que é o podcast da nossa TV Unitins, e pela manhã a nossa equipe da rádio também trazendo informações aí, com muitas entrevistas de toda a movimentação. Abertura oficial marcada para quarta-feira, né, com a presença do governador, né?
1: Isso, abertura oficial marcada para quarta-feira, se não me engano, às 10 horas da manhã, Tina. Uhum. Aqui, né? Estamos montando toda a estrutura, tá todo mundo aqui correndo para deixar tudo pronto. E a abertura oficial confirmada para quarta-feira, às 10 da manhã, com a presença do governador e demais autoridades também.
0: É, bom demais. Então, a gente volta a qualquer momento hoje ainda para ver se tá tudo certo, se deu tudo ok, tá bacaninha. Aqui para mim tá ótimo, né, Chico? Chico também tá dando ok. Amanhã é sucesso, é só sucesso, porque nós temos uma equipe comprometida que faz um trabalho incrível, né? Então, Zeca, por agora é isso, né? Voltamos
1: é
0: aqui.
1: Isso.
0: Daqui a pouquinho a gente volta então falando mais aí. Quando o Marcão falar, volta, nós estamos aqui. Vamos deixar o canal aberto para a gente estar se comunicando, estar se falando, tá bom?
1: Tá joia, Tina. Então, um abraço,
0: tá bom
1: trabalho.
0: Zeca, um abraço, meu irmão. Tudo de bom. É, gente! Os preparativos finais aí da nossa Unitins na Agrotins 2026. 26 anos que a nossa rádio leva informação e faz essa cobertura agora pelo segundo ano consecutivo de uma forma macro, envolvendo rádio e TV, né, de uma maneira única, como diz o Marcos.

seu celular, através do seu aplicativo que você vai baixar aí pelo Play Store, enfim. A toda hora, a todo momento, você pode escutar e ouvir, interagir com a gente, gerando aí a nossa audiência. Vamos agora atendendo o Vilonei. Vilonei, tá aí, né? Ó, Roberta Miranda, que você pediu.

0: nossa programação do jeitinho que você gosta, de música boa, com a sua participação pelo nosso WhatsApp. Ok aí, viu, Vilonei? A gente foi no intervalo para ter a participação do Zeca Nascimento aqui com a gente, mas agora estamos aqui, ó, falando com você, o melhor ouvinte do mundo. E a gente já fala... E há muito tempo que a gente fala, nós temos aqui na Unijins o melhor ouvinte do mundo. Não é o ouvinte movido a brindes, a presentes, mas é pela presença que a gente tem com cada um de vocês, pelo amor, pelo cuidado, pelo zelo que a gente tem diariamente, né? Vocês são nossos amigos íntimos. Boa tarde! Tudo bem? Boa tarde.
1: Oi. Boa tarde, China.
0: Oi, meu amor. Pátio.
1: Eu tô falando aqui de Taquaruçu Grande. Gostaria de oferecer a próxima música para Poliana Siqueira, que a conheci. O Rui Bucá, meu vizinho. Paquinhos Vicente e Paqueira. E para todos que estão escutando.
0: Tá bom, meu amor. Tá bom, Patrícia. Obrigada, minha linda. Só gente boa. Aqui o diz... É uma querida, foi minha professora, né? Eu acho que a grande parte dos publicitários lá da primeira turma da Ubra foi avaliado por Kildes Vicente. Um beijo pra ela, pra todo mundo aí na sintonia em Taquaruçu Grande. Rui é nosso menino aqui no Cultura e Movimento, né? Um abraço pra você, Patrícia, tudo de bom. Goiano!
2: Boa tarde, Tina.
0: Oi!
2: Tô ligado.
0: Tá ligadinho?
2: Calor danado, mas
0: menino,
2: tá,
0: mas é verdade, tá quente. Voltou tira, o calor,
2: se possível,
0: né?
2: Só pega pra nós. Mato Grosso e Maquias. Retrato de mãe.
0: É.
2: Tá bom?
0: Tá bom.
2: Principal Jane, Simone e Sônia. É nós. Tá. Abraço, até amanhã.
0: Até amanhã, meu irmão. Obrigada aí pela participação. Vamos seguindo aqui a nossa programação, trazendo a sua participação. O ouvinte pede, a gente procura pra gente colocar aqui. Retrato de mãe, né? Eu toquei, acho que sexta-feira tu pediu essa música, não foi? Retrato de mãe. Bora procurar pra gente colocar aqui pra você. Pronto, achei. Você percebe que às vezes eu afasto um pouquinho aqui, eu fico. É porque eu tenho que virar pra poder procurar, pesquisar, sabe? É a música do ouvinte. Rádio ao vivo é desse jeitinho, meus amores. Ótima tarde, Goiano, tudo de bom. Já tá aqui, é a próxima da playlist. Chegando mais um.
3: Boa tarde.
0: Boa tarde.
3: Saudade da sua voz.
0: Pois, que bom. Bora matar a saudade.
3: Você tá fazendo um dos programas mais lindos da tarde, manhã. É a nossa amiga Poliana.
0: Que coisa boa.
3: É Barba das Provale. Manda uma música aí de Mato Grosso e Matias. Dias aí pro Barba.
0: Tá bom.
3: De igual pra igual.
0: Opa, de igual pra igual.
3: Saudade da sua bola aí, rapaz.
0: Tamo aqui.
3: Tô aqui na chácara, sentando uma porta aqui, dando uma de pedreiro. Boa tarde pra você.
0: Tem que economizar, se sabe, tem que economizar.
3: Tina, aqui no rádio dos seus ouvintes, não tá chegando 100%, não.
0: É
3: 1000%.
0: Ah, que bom.
3: Nota 10.
0: Rapaz, tu me assustou aqui, ó. Olha aí, Marcão, é o feedback do ouvinte. Então você conseguiu acompanhar aí a participação do Zeca, né, nesse teste aí da Agrotins. Tá bom aí, né? Ó, Vitor, ó, mais um ouvinte falando que a qualidade tá excelente. Mas também, né, nós temos, como a gente fala, nós temos aqui uma equipe comprometida. Quando a gente fala de equipe técnica, né, Marcão que o diga, né? Valeu, Vitor. Olha aí, Marcão. Escuta aí, Marcão e Zeca e equipe técnica. Segundo o Vitor e o Barba, a qualidade está mil. Tá boa demais.
4: Oi, Tina.
0: Oi.
4: Boa tarde.
0: Itamar,
4: do Morado Sol.
0: E aí, Itamar, tudo bem?
4: Tô que ligadinho você.
0: Coisa boa. Muito bom.
4: Minha rede amarrada aqui de dois pés de manga.
0: Então tá na sombrinha boa.
4: Pra outro pé não cair, sabe? Curtindo a sua programação aí.
0: Gente, eu amo uma redinha, gente. Gosto demais de rede.
4: Se for possível, roda pra mim aquela música do... Baitaca, no fundo da grota. Eu amo aquela
0: grota.
4: Música. Beleza? Um abração pra você. Tudo de bom.
0: Tá bom, eu vou procurar aqui. Se eu não encontrar essa música, eu vou passar a aproximar pro DJ pra eles baixarem. Mas vamos procurar, tá bom? Obrigada demais, Itamar. Ó, eu confesso que amo rede, gente. Amo rede. Lá em casa sempre tem duas, três. Porque o pai também gosta de uma redinha, né? E eu nem o diga. Moço, gosto demais de uma redinha. E se tá debaixo de uma árvore... É melhor ainda, né? Oi,
5: Tina,
0: oi, meu
5: tarde.
0: Amor,
5: tô
0: tudo
5: aqui,
0: bem?
5: Tina, fazendo uma cocada.
0: Opa! Opa!
5: Ouvindo vocês.
0: Que delícia,
5: aí.
0: Gente. Cocada
5: desde a Poliana, que eu comecei, liguei o rádio até agora, toda vida. Hora da notícia, da Shirley, agora o Pepe.
0: Ô,
5: é
0: coisa boa, hoje sou eu.
5: Beleza,
0: né?
5: Estamos aqui. Obrigada, pegadinha e suando, minha irmã. Mas tá quente por aqui.
0: Menino, mas
5: tô no
0: tá...
5: Santa Bárbara.
0: Tá no Santa Bárbara. Olha aí, nossos ouvintes espalhados nesse mundão aí. Olha aí. É, a Ana Rosa tá dizendo aqui, Marcão, que também, ó, o som para os ouvintes aqui está ótimo. Toca aí pra gente, Gian e Giovanni, convite de casamento. Vamos aqui, convite. Convite de casamento. Bora procurar aqui pra gente colocar pra você com Gian e Giovanni. A gente vai trazer depois do intervalo, tá bom? Vamos deixar as duas músicas para depois do intervalo. Mato Grosso e Matias e Gian e Giovanni. Então fiquem por aí porque é um tempinho, é rapidinho eu volto.
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0: Ótima tarde em Palmas, 4:34.
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0: Muito bem, chegamos com o nosso momento informação para você que está aí acompanhando, né? De meia em meia hora a gente traz notícias preparada aqui pela nossa equipe de rádio jornalismo, nossas produtoras que capricham aí na informação. A gente traz agora a notícia falando que o Tocantins participa mais uma vez do Festival Brasil Sabor, considerado o maior festival gastronômico do país. A edição 2026 será realizada entre os dias 14 e 31 de maio. E contará com a participação de 6 restaurantes tocantinenses que vão apresentar pratos exclusivos criados especialmente para o evento. Promovido pela Associação Brasileira de Bares e Restaurantes, o festival chega à 20ª edição, valorizando a gastronomia regional e incentivando a inovação nos estabelecimentos participantes. Além do consumo nos restaurantes, alguns pratos também poderão ser pedidos por delivery. Os nomes dos restaurantes participantes e os pratos exclusivos podem ser conferidos no site oficial do festival brasilsabor.com.br. Agora a gente traz uma outra informação agora do governo do Tocantins, que destaca projetos de irrigação na AgroTins 2026. E quem chega com a informação é a jornalista Elô Barsi.
13: Oi, oi, de volta com a informação. A Secretaria de Estado das Cidades, Habitação e Desenvolvimento Regional participará da 26ª edição da Feira de Tecnologia Agropecuária do Tocantins, a AgroTins 2026, realizada entre os dias 12 e 16 de maio no Parque Agrotecnológico Engenheiro Agrônomo Mauro Mendanha, em Palmas. Durante o evento, a pasta apresentará os projetos públicos de irrigação e as ações desenvolvidas pelo governo do Tocantins para fortalecer o setor agrícola e ampliar o desenvolvimento sustentável no estado. No Tocantins, os projetos públicos de irrigação têm papel estratégico no aumento da produção agrícola, especialmente em regiões com elevado potencial produtivo. Nesta edição da AgroTins, ganham destaque os projetos de irrigação Manuel Alves em Dianópolis e Rio Formoso em Formoso do Araguaia, responsáveis pela irrigação de áreas destinadas ao cultivo de arroz, soja, frutas e outros alimentos. Da Secretaria de Estado da Comunicação, Elô Barsi.
0: Ok, Elô, obrigada. Bom, agora são 4h36. A gente desfaz o momento informação da vez, mas já tem mais notícias, viu? Segue por aí, ó. Vindo agora, Moda Modão. Bora que bora.
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0: É potência, meninos e meninas do outro lado na sintonia com a gente. Tudo bem por aí? Ótima tarde, obrigada a todos pelo carinho da sintonia, da audiência. A gente segue por aqui levando para você a informação, contando com a sua participação pelo nosso WhatsApp 63 99156234. Você pode mandar um vídeo, né? Falando o que você tá fazendo de bom aí. Você pode mandar um áudio. Calor tá bonito. Você mora aqui em Palmas? Em qual cidade você mora? Em qual bairro você está ouvindo a gente? É importante, né? Pra gente poder falar, olha, nossa audiência tá indo longe, né? É, vamos aqui falando com o Jameson. Tudo bem?
14: Oi, Tina.
0: Oi. Boa tarde.
14: Tá. Tudo bem? Motorista de aplicativo, manda a próxima aí da categoria. E a transmissão da Unitins, lá da AgroTins.
0: Da AgroTins.
14: Tá perfeito.
0: Arrasou, meninos. Aí, Marcão, escutou? É, mas tu não faz ideia, tem uma semana que a nossa equipe técnica, porque a equipe técnica tá lá, uma parte, e a outra parte tá aqui, né? Então, assim, tem uma turma que não para. Eu sei que o campeão tá por lá, o Cláudio, o Marcão, né? O Chico tá aqui dando essa assistência para ver como é que tá chegando o sinal. E tá maravilhoso, né? Que bom que vocês estão ouvindo e aprovado,
15: né? Consolidada já.
0: Mandou até um.
15: Uma das principais feiras do agronegócio
0: aí,
15: brasileiro.
0: Aí, que lindo! Que lindo! Obrigada, Jameson. É assim, nós temos assim, uma equipe comprometida aí com o trabalho, um trabalho de qualidade, viu? Obrigada aí pelo feedback aqui com a gente. Valeriano, tudo bem?
16: Opa, boa tarde.
0: Boa tarde. Tudo bem?
16: Valeriano.
0: E aí, Valeriano?
16: Bom, graças a Deus.
0: Coisa boa.
16: Eu gostaria de passar aí e pedir uma música aí.
0: É.
16: Com Tião Carreiro e Pardinho.
0: Qual que é a música?
16: O Pulo do Gato.
0: O Pulo do Gato?
16: modão de viola aí, e oferecer para todo que gosta da boa música sertaneja. E vai para todos que estão ouvindo esse maravilhoso programa e vai para toda a galerinha da animação de A a Z.
0: Tá bom.
16: Não esquecer de ninguém, para você.
0: Tá bom,
16: meu
0: tá
16: amigo
0: bom,
16: Miguelão
0: Valeriano.
16: Da Cerâmica, lá em Santa Tereza, e seu Manel Martins.
0: Tá bom, então,
16: tá fazendo
0: Valeriano.
16: Olho d'água. Boa tarde.
0: Boa tarde para você. Obrigada pela participação. Vamos assim, ó. Com o pulo do gato, pedido aí do nosso amigo Valeriano, pra galerinha da animação, a galerinha mais top, né, os melhores ouvintes, todos juntinhos lá, né, com a nossa, com o nosso casal raiz, Sussu e Jojo. É, então a camiseta ficou bonita, gente, ó, moço, acho que pega a minha esses dois dias, já tem que pegar, né, já tá chegando já a camiseta aí do próximo encontro da galerinha da animação. Um abraço pra todos vocês. Vamos então, ó, o pulo do gato, Tião Carreiro e Pardinho, e aí na sequência tem do Goiano, você pediu, né, Goiano? Retrato de mãe pra você.

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1: Opa, a gente continua, é claro, com muita alegria com você. Que bom ter você por aqui falando com a gente, deixando o seu oi, seu recadinho, pedindo a sua música e interagindo com a gente, né? Vamos aqui com mais uma participação. Vamos falar com o Nonata. Tá tudo bem, minha linda? Boa tarde, gata. Ela diz boa tarde pra você também. Bom finalzinho de tarde. Obrigada pela sintonia. É, cuida, Fabinho. Cuida. Não deixa o peitinho queimar, não, né? Tem que ser no ponto. Esse peitinho tem que ser no ponto, né? Val, um abraço pra você. Tudo bom?
2: Olá, minha amiga Tina.
1: Oi, tudo jóia.
2: Aqui em Colinas. Quero ouvir uma moda aí da Marília Mendonça. Foi por conveniência. A mesma eu quero oferecer para minha filha Vanessa e também para todos os ouvintes aí ligado no programa Coração Sertanejo. Hoje com a nossa amiga Tina Santos. Nós estamos por cá.
1: Tá bom. Obrigado. Demais, Val. Obrigada. Estamos por cá também, ó. Juntinho e misturado lá em Colinas, ó. Taguatinga ouvindo a gente, Colinas ouvindo a gente, Taquarussu Grande, Porto Nacional, né? Um abraço para os nossos ouvintes espalhados aí neste mundão de meu Deus na escuta. Já tá aqui a próxima da playlist, tá? Nalvinha, meu amor! Oi, minha linda!
3: Boa tarde,
1: meu amor!
3: E aí, Tina? Tudo bom? Bem, minha princesinha?
1: Graças
3: com
1: a Deus!
3: Você, princesa.
1: Graças a Deus, feliz demais!
3: Se você não rodou, se você puder rodar Bruno e Marrone antes não tivesse ido, por favor, eu fico muito grata, tá? Minha princesa,
1: tá
3: ofereço
1: bom, minha
3: toda
1: linda.
3: Essa galerinha aí que tá na escuta, aí nas chácaras, né? Uhum. Ouvindo você esse momento, né? Nossa, Tinha, é bom demais esse horário com você, tá?
1: Oh,
3: minha princesa.
1: Bom,
3: falou,
1: minha
3: Tinha. Fui,
1: tá,
3: princesinha. Obrigada.
1: Beijo,
3: obrigada,
1: pra você.
3: Tina,
1: gratidão, meu amor, pela sua participação. Eu continuo por aqui. Vamos procurar pra você antes não tivesse ido já pra gente colocar pra você aí, né? Tá bom? Certinho, Nalvinha. Obrigada, meu amor, pela participação. Célia, tá na escuta?
4: Oi, Shirley, boa tarde.
1: É, Tina, oi.
4: Final de tarde. Uma abençoada semana pra você.
1: Obrigada, pra você também.
4: Hoje eu não vou pedir música, só vou oferecer todas as músicas.
1: Tá boa?
4: Pra todos os que estão na escuta.
1: Tá bom, meu amor.
4: O grupo Galera da Animação, Mensagem da Poliana, uhum, e aqueles que fazem parte e que não fazem parte do grupo também.
1: Tá bom.
4: Ofereço a música, todas as músicas, em especial pra você.
1: Tá bom, meu amor.
4: Um abraço. Bom.
1: Obrigada pra
4: Vamos
1: você também.
4: Vamos tomar um sorvete? Hoje aqui em Itacaruçu tá um calor assim bom.
1: Minha filha, não é assim, não. Um sorvetinho agora tá bem, né? E eu tô assim, agora de sábado pra cá, eu tô na dieta do gelado. Moço, dois dias assim na coalhada. Que eu amo coalhada, né? É, geladinha no sorvete, no açaí. Eu fiz um procedimento com o Dr. Jefferson no sábado, chamado gengivoplastia, né? Pra dar uma maximizada nos nossos dentes, nos nossos sorrisos. Aí tô assim, né? No gelado. Se eu tivesse aí pertinho, com certeza ia no sorvete. Tem açaí também aí, não tem? Bom demais. Um abraço pra você. Nesse calor, então, minha filha, mais do que nunca a gente precisa, né? De um geladinho. É, já a gente vem, então, aqui, né? Colocando aqui mais uma participação do nosso amigo Zeca, né? O Zeca que tá lá na nossa Rádio Agrotins, né? É, na Rádio Agrotins com nosso estúdio, com informações de como que tá essa movimentação. Até agora o povo tá dizendo que tá bom, o sinal tá bom, né? Então, bora que bora. Ó, a nossa ouvinte, a Patrícia, tá falando aí que sim, eu vou providenciar, vou mandar aí um vídeo pra você ver, tá bom? Um beijo pra você, minha linda. Mais um ouvinte chegando aqui.
5: Oi, Tinha.
1: Oi.
5: Boa tarde.
1: Boa tarde.
5: Porto Nacional.
1: Eita, Porto Nacional.
5: Aí eu não
1: vivo,
5: mas tô ligada, viu?
1: Que bom.
5: Aí eu quero pedir a música Paixão Proibida, do Teodoro Sampaio. Eu ofereço pra você, ofereço pra Poliana Siqueira, ofereço pra Maria Vanderlei na Avenida na Vila Operária, ofereço para Maria Rosa na Avenida Contorno, ofereço para todos ouvintes da Unitens FM.
1: Tá bom, meu amor. Obrigada, Nicinha. Tudo de bom para você. Vamos assim, vamos com essas duas músicas. Bruno e Marrone, Se Não Tivesse Ido. É, música lá de 2003, gente, mais de 20 anos. Música boa, né? Não tem prazo de validade, né? Teodoro e Sampaio, Paixão Proibida. É a sequência da vez. Ótima tarde.

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0: que publicou lei que estabelece novas regras para protesto em cartório de contas de energia elétrica e abastecimento de água no estado. A nova legislação proíbe o protesto de faturas com valores inferiores a um salário mínimo. Para débitos acima desse valor, a lei determina que o protesto só pode acontecer após pelo menos 90 dias de atraso. A medida busca evitar cobranças consideradas desproporcionais e reduzir o impacto de encargos adicionais sobre o consumidor. A lei já está em vigor e também se aplica às contas de água, viu? A nova norma prevê ainda um prazo mínimo antes da negativação em cartório. E agora uma outra informação que a gente traz para você na sintonia com a gente é com a Mara Santos, falando aí das rotas alternativas após interdição de ponte para reconstrução entre Tocantins e o Pará. Mara Santos, é com você.
1: A ponte da BR-230 entre o Tocantins e o estado do Pará foi interditada por tempo indeterminado após o DENIT identificar risco estrutural grave. A reconstrução da ponte deve entrar em licitação no fim de junho. Enquanto isso, motoristas devem usar rotas alternativas por Xambeauá, Buriti do Tocantins, Esperantina ou ainda pela cidade de Imperatriz, no estado do Maranhão. O DENIT também informou que pretende contratar uma balsa para auxiliar na travessia. Mara Santos para a Unitins FM.
0: Ok, Mara, obrigada pela informação. 5:06. Voltamos pro Moda Modão.
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0: É o nosso coração sertanejo agora trazendo o pedido musical do nosso amigo Val, né, Val? Tá em Colinas. Marília Mendonça, Foi por Conveniência.

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1: Esse é o nosso programa Coração Sertanejo. Um abraço para cada um de vocês que geram a nossa audiência, né?

0: né? Bom demais! Vamos com a participação da nossa menina, Elisângela.
1: Boa
0: Oi, lindona.
1: Tatinha, e aí, tudo bem?
0: Tudo bom, graças a Deus.
1: Que bom que você está aí na nossa companhia hoje,
0: pois
1: né?
0: Pois é, tô
1: bom
0: aqui.
1: Bom demais. E por aqui tá 100%.
0: Ai, que
1: na
0: bom.
1: Na qualidade.
0: Aê, arrasou. Som 100%. Maravilha,
1: bom
0: maravilha.
1: Demais. Cheiro pra você, tô na escuta.
0: Obrigada,
1: tô
0: meu
1: aqui,
0: amor.
1: Tô aqui, terminando de limpar aqui. É. Tô cansadinha, mas tá bom.
0: É,
1: boa
0: verdade.
1: Companhia, cheiro.
0: Obrigada, meu amor, cheiro pra você também. Obrigada aí pelo carinho da sintonia e o feedback, né? Marcão já disse aqui, tá tudo pronto, tá tudo ok, tudo testado na TV, né? Para transmissão aí, né? Amanhã, a partir de amanhã, né? Com o podcast Conexão Agro, aqui da nossa Unitins, e com a nossa rádio Agrotim, gente. É mais o segundo ano aí, com certeza, sucesso absoluto, minha gente. A partir de amanhã, nossa equipe, né, de repórteres e apresentadores direto lá da nossa do estande da Agrotins na nossa Rádio Unitins. Bora
2: Boa
0: sim,
2: tarde,
0: ó.
2: Tina.
0: Oi.
2: Genivaldo da Sucam aqui de Porto Nacional.
0: Opa, tudo bom,
2: o
0: Genivaldo?
2: Teste feito aí na Agrotins.
0: Tá bom?
2: Pegou aqui em Porto Nacional, aqui bem como se estivesse bem juntinho no meu ouvido aqui.
0: Coisa boa, bem juntinho.
2: Que o rapaz fez lá.
0: É,
2: muito
0: maravilha.
2: Boa a transmissão, muito boa, boa, boa mesmo.
0: Boa, maravilha, menino. Tô falando, nós temos aqui os melhores, a melhor equipe técnica, né? Os meninos estão aí há mais de uma semana testando, né? Todos os equipamentos para trazer a qualidade de áudio que você, nosso ouvinte, merece. Obrigada, viu, Genival? Tudo de bom pra você. Olha quem chega por aqui, Raul Matos, na região do Jacó. Tá bom, Raul? Tá tudo bem? Josafá, tava com saudade também, tava sem rádio, Josafá. Ai, que bom que ajeitou agora, né? Ó, mas assim, a gente consegue chegar para os nossos ouvintes através da TV aberta também. 13.2 na sua TV aberta. Você pode ouvir a gente também, viu? É, no celular também você ouve, no seu notebook, enfim, no carro, em qualquer lugar. E que bom ter você de volta participando. A gente também fica com saudade desse povo, né? A Nilvinha, né? Tava com tempo que ela não participava e agora voltou a participar. A gente fica muito, muito, muito feliz a cada ouvinte que retorna, a cada ouvinte novo que chega, né? É sempre, é muita alegria nossa. A gente gosta, né? A gente fala com o ouvinte porque a gente ama cada um com seu jeitinho, com a sua particularidade. São os nossos amigos chegados, né? Ó, Jane Silva, meu amor, chegando. Tudo bem com você, né? Eita, coisa boa. Ô, Tacílio, tudo bem, ô, Tacílio?
3: Boa tarde.
0: Boa tarde. É, hoje a Tina de novo
3: tá
0: aqui.
3: Tá por aí, rapaz, tudo beleza?
0: Beleza,
3: um alôzão pra essa turminha toda.
0: É.
3: Um alô pra Olindina lá no...
0: Dona Olindina. Um abraço pra Dona Olindina. Um beijo pra senhora,
3: pra
0: Dona Olindina. Tudo de bom,
3: amor,
0: viu?
3: Com as gargantas de ouro.
0: É.
3: O amor.
0: Ah, é o amor.
3: E pra todo esse povo bom, só obedece Maria Carneiro, Nilson Moreira, o índio velho, pezinho pra frente, pezinho pra trás, seu Mauro lá na Orine 4, e pra todo esse povo bom.
0: Tá bom.
3: E valeu, companheiro.
0: Valeu, valeu demais. A música é o amor, você quer ouvir aqui agora, né? Tá bom, meu anjo. Obrigada pelo carinho da participação. Música é o amor. Bora procurar aqui. É Zezé de Camargo e Luciano. Canto é o amor. Bora procurar pra gente colocar aqui pros nossos ouvintes. Enquanto eu não tô encontrando aqui, vou passar aqui pro Osimar ajeitar. Porque tem algumas músicas que sumiram, sabe? Músicas que a gente já tocava há muito tempo. Mas eu vou procurar aqui novamente e vamos colocar pra você, tá bom? Vamos agora com Jean e Giovânia. O grande amor da minha vida. Ou convite de casamento, como você preferir, né? É, agora 5h15, ótima tarde.

programação aqui pela nossa Unitins FM, nosso WhatsApp liberado no 63991562034. É, falando com você de Palmas e deste mundão de meu Deus, né, Jane Silva? Ela que já tá ali, né, preparando para vir ao Brasil, né? Em julho tem aí o encontro da galerinha da animação. Turma top, Padre José Ney, tudo bem, padre? Ótima tarde pra você. Ó, ele tá lá na escuta, tá dizendo, Tina, aqui na escuta em Buritirana, celebrando o Dia das Mães. Mande um abraço pra minha mamãe, Dona Domingas, e ofereça a próxima música. Que honra, né, pra uma mãe ter um filho padre. E Padre José Ney tá fazendo um trabalho lindo demais. Eu passo ali, é todo dia praticamente, na ida e na volta, eu passo em frente à paróquia Nossa Senhora Aparecida. E a gente vê, né, o quanto que o trabalho do padre tem feito diferença na gestão do momento ali para paróquias, paroquianos, com certeza. Todo mundo feliz da vida, né? Padre José Ney, um abraço para você, para sua mamãe, para todos aí na sintonia com a gente em Buritirana. Oi, lindona, Ivanilde Lobo. É, ela tá dizendo aqui, ô gatinha, estou bem. É, desejo a você, a todos os locutores da rádio, quero ouvir Sandro e Santiago. Pinica, eu pinico. É, eu não conheço a música, não, ó. Vou conhecer hoje. Pinica, eu pinico. É, menino, quem é aqui da região norte-nordeste sabe o que é pinicar, né? Tinha dias, menino, que a gente chegava toda roxa, de tanto pinicão que levava, né, Ivanilde?

0: viagens. Eu conheci ela aí, né? A Elizabeth, eu conheci aí na sua casa, viu, gente? Que a gente teve. Gratidão, mande um abraço aí pra Elizabeth, viu? Ela que tá lá no Taquari, na região do Taquari, é nossa ouvinte, né? Um abraço pra ela, pro maridão, pra toda a família que ouve a gente sempre, viu? Um abraço. E a todos os nossos amados ouvintes, a gente segue agora trazendo aqui, ó, pedido dela, né? Ivanilde Lobo, Pinica, eu beijo aqui, Pinica, eu beijo. É, olha aí, ó. É o nome da música, achei, vou ouvir juntinho com você. É a primeira vez que eu vou ouvir essa música, viu? E na sequência tem o pedido do nosso ouvinte que pediu de igual para igual com Mato Grosso e Matias. Vamos com esta sequência e já já a gente volta.
1: Ô menino,
0: é um piseiro, né, Ivanildo? Bora que bora.

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0: Fuzeirão, né? Como diz o goiano. Aú, Fuzeirão. Bom, gente, agora 5:35. Uma ótima tarde pra você na escuta. Quem tá lá de radinho ligado ouvindo a gente? É, deu pra dançar um pouquinho aí na faxina, né? Eu não conheci essa música aqui com... Né, Pinica eu, é, não conhecia não. A Ivanilde disse aqui que esteve no show deles lá em Lizarda, no dia 20 de maio, né? Melhor, esteve no show deles em Lizarda e tá convidando a gente para no dia 20 de maio a gente dar uma esticadinha, né? E chegar até lá na grota. Bora, Mayara? Bora, se anima aí? É, Mayara tá, a Ivanilde, Mayara tá agarrada numa limpeza, na faxina lá, ela disse aqui, tem que deixar tudo organizado, porque a semana, eu fiz isso no domingo, que sábado eu fiz um processo cirúrgico nos dentes, no domingo eu agarrei, menino, fui dormir de madrugada. Meu dia das mães foi na faxina, arrumando casa. Mas foi bom também, né? Bom, e a gente tá aqui trabalhando com muita alegria, levando pra você, o nosso melhor ouvinte, a música, a informação e a sua participação. Né, Domingão? Tá bom, Domingão?
1: Conta aí. Boa tarde, minha amiga Tina Santos.
0: Boa tarde.
1: Olha eu aqui no Coração Sertanejo.
0: Ei, bem-vindo.
1: Minha mãe pra nós, Gilberto e Gilmar, Rico de Amor.
0: Rico de Amor.
1: E eu tô aqui na rua agora, tô ouvindo aqui pelo aplicativo, mas tô ligadinho, viu?
0: Ah,
1: oferecer, Tininha, sabe pra quem?
0: Pra quem?
1: Oferecer pra duas pessoas muito especiais. Jane Silva, lá em Portugal. E minha amiga Evinha Ferreira, esposa do Sargento Carvalho, lá na Mil e Pouco Sul, viu?
0: Evinha, um beijo pra você.
1: Ligadinha aí na nosso Unitins FM, sempre com você.
0: Tá bom. Tchau, obrigado. Bom. Ó, pra você não reclamar e falar assim, tocou depois. Então eu vou tocar agora pra você. Ó, Gilberto e Gilmar, Rico de Amor. Pra Jane Silva na escuta. É, e a Evinha também. Tarde.

Ótima tarde pra você, agora 5h39 na nossa Unitins FM. Seguimos de moda modão com Maiara e Maraíza.

devidamente testado. Marcão já esteve por aqui junto com nosso amigo que está na escuta também, vindo já de lá pra cá, né? Zeca Nascimento, que tá na missão aí, menina, esse povo. Sirleide, Carlinha, a equipe técnica, moço, tá todo mundo numa correria só, né? É, pra atender aí vocês com som de qualidade. Você vai acompanhar mais uma cobertura diferenciada aí com a nossa equipe de rádio e também de TV, né? Rádio TV Unitins, com podcast aí à tarde, né? No comando do Zeca, Agro Show, né? Conexão Agro, bom demais, bom também. Ailton, tá ouvindo a nossa programação?

0: também, né, Maiara? É a terra da Maiara. Chico Rei Paraná, Ailton de Paraíso do Tocantins. A gente vai colocar agorinha, tá bom? Ana Rosa Galvão tá na escuta, acompanhando a nossa programação também. Vilonei, tu ouviu aí, Vilonei?
1: Tira, meu anjo, me responde em áudio. Jota vai estar hoje de noite?
0: Com certeza, o Jotinha tá daqui um tiquinho, às 7 horas da noite, ele chega aqui mandando ver. É, e ó, o Guiú sempre participa aqui com a gente também, tá chegando, né, Guiú? Tá bom?
2: Boa tarde, Tina. Aqui quem fala é o Guiúzinho da qualidade. Tamo por cá, tamo na lida.
0: Bom, viu? Também.
2: Tamo cuidando daí que eu vou cuidando daqui. É, um abraço e boa segunda-feira. Tá qualquer bom. Modão oferecer pra essa turma que tá na escuta.
0: Tá bom, tá bom. Tá bom também, obrigada pela participação, pelo carinho da sintonia, viu? Guiú marcando ponto, marcando presença. Essa turma de sempre aqui com a gente. César Menotti e Fabiano, retrato. Na sequência, tem aí, né? Chico Rei Paraná pro nosso amigo Ailton Gomes, lá de Paraíso.

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1: Opa, ótima tarde pra você na sintonia com a gente. O tempo passa rapidinho, meu Deus do céu. Já falta só 9 minutinhos pra terminar o programa, né? Ó, tô aqui na escuta, ó. Um abraço. Tô falando aqui com a nossa ouvinte, Dona Olindina, né, Dona Olindina? Tá boa?
2: É.

agora tá 100%, 1000 por hora, né? Tá bom, e aí, ó, a partir de amanhã a gente transmitindo aí a nossa programação pela Rádio Unitins lá na Agrotins, viu?

0: Olá, Tina.
1: Oi, minha linda. Boa tarde.
0: Tudo bem?
1: Tudo jóia, graças a Deus.
0: Nas correrias da segunda-feira, tive outras coisas ainda a tratar hoje. Mas sempre que dá e que posso, estou na escuta. Hoje eu já ouvi a Unitins no trabalho, no carro, na rua, no hospital, tive uma consulta, mas não foi nada demais, uma consulta de rotina do meu filho. E sempre que posso, estou ali ouvindo, embora não consiga apanhar a programação toda, ouvir, né? Mas estou ali ouvindo de vez em quando, sempre que dá. E hoje cheguei em casa bem tarde, nem sequer tinha mandado a mensagem direito. Mas olha, quero mandar um abração aí para todos aí do grupo Galera da Animação, Cantinho de Amizade, e mensagens da Poliana.
1: Eita.
0: E todos os amigos que lembram sempre de mim, que estão a mandar alô.
1: Domingão já mandou abraço aqui para você.
0: Alguns eu consegui ouvir, embora não tenha respondido na hora, agradecido, mas obrigada a todos. Vamos que vamos.
1: Bora que bora, minha filha. Vamos assim, continuando a nossa programação, e é sempre muito bom. E tem dia, gente, que o nosso dia, se ele tivesse, né, 48 horas, ainda era curto. Tem dia que a programação, é muita programação para um momento só, né? Mas obrigada, meu anjo, pela participação de sempre, pelo carinho de sempre aqui com a gente, viu? Então, Ivanilde, Leozinho já vai também, né? Ele gostou, né? Gostou, o caminho aí foi bom, a estrada foi boa. Vamos sim, olha, você não faz ideia o quanto que, né, o chá da casca, né, que nós fizemos aí da Mucuíba me ajudou, meu tratamento gástrico foi maravilhoso. Vamos sim, viu? Tá bom? Vamos combinar. Adele Martins, tudo bom? Ótima tarde pra você, ou melhor, é tarde ainda, né? Ele tá falando que boa noite, é tarde ainda, rapaz. São 5h55, ótima tarde, olha aí, já tô querendo falar à noite, gente, não virou ponteiro ainda não. Mas estamos assim naquele crepúsculo, no entardecer, né? E nós temos aqui na nossa capital, gente, o pôr do sol mais lindo do Brasil, né?

gosto e gosto mesmo. Meu quintal sempre tem pezinho de mamão, que eu gosto, gente, eu gosto. E é uma fruta maravilhosa, né? Ó, a Ivanilde mandou aqui um pé que tá, ó, no capricho. Eu falei aqui, ó, quem tá aí, manda fotinha aí do seu entardecer na boca da noite, né? A gente tá aí praticamente na boquinha da noite, na virada do dia pra noite, né? Tá beirando as 6 horas e ela mandou aqui. Gente, foto linda, pôr demais, o céu tá lindo.

0: sol, o entardecer, o amanhecer, né? Você sentir a presença de Deus, o presente que Deus dá pra gente todo dia, né? Poder ver, enxergar, caminhar, poder sorrir, falar, caminhar com as próprias pernas e apreciar esse presente que Papai do Céu nos dá diariamente, né? Em toda hora, em todo momento. É que a gente vê o quanto que a vida é boa. A vida é boa, gente. É a gente que complica. A vida é muito boa. Tudo está ao nosso alcance, né? E aqui, ó, o Domingão mandou também uma foto linda, por demais. Onde é que você tá, Domingão? É, tá linda, linda, linda o entardecer aí do Domingão também. Maravilhoso. Parabéns aí. Obrigada por colaborar com a gente, por compartilhar com a gente. Como você está vendo o seu entardecer? Tá ouvindo a gente aqui agora no momento? Mande uma fotinha aí, eu quero ver como é que tá o seu entardecer. De onde que você está? Na chácara, na fazenda, aqui na cidade? Onde você está? Como é que tá aí a sua boca da noite? Fala aí pra gente. Domingão tá na escuta, acompanhando aí a nossa programação e gerando a nossa audiência, colaborando, mandando a fotinha. Quem mandou um vídeo aqui pra gente? Ó, só de falar já dá água na boca. Eu amo cocada. E especialmente se a cocada é de coco verde, gente. Eu amo cocada de coco verde. É, a maioria das pessoas gosta do coco seco. Eu gosto da cocada do coco verde, que ele fica assim, molinho, né? Ó o que ela mandou aqui.
1: A cocada, Tina.
0: Oh, meu Deus do céu. Meu Deus do céu.
1: Demais,
0: tá bonita, tá bonita. Tá preta, não.
1: Não prestou bom, não, mas tá bom.
0: Não, mas vai endurecer a cocada. A cocada é boa de qualquer jeito. Ela durinha, ela meio, né... molinha, de qualquer jeito, cocada é bom demais. E olha, se for de coco verde, pode guardar um tiquinho bem aí, que eu passo bem aí qualquer dia pra levar um tiquinho pro Matheus, que o Matheus também ama, e o pai dele também gosta demais de cocada, eu acho que tá no sangue, né? Eu aprendi a gostar de cocada com o Eduardo, e aí pronto, tá? Aprendi a gostar, pode passar no mercado, tem que comprar uma cocada. É bom demais, não é? Domingão!
2: Ei, Tina Santos, tô bem aqui no Sônia Regina.
0: No Sônia Regina?
2: Aqui bem pertinho da minha moradia, viu?
0: Ora, que
2: moço,
0: foto linda.
2: Porque eu vou aí levar uns mamão pra você lá na tua casa.
0: Pois leve,
2: mamão
0: leve.
2: No meu quintal que perde mamão.
0: Não perca, eu gosto de doce de mamão com coco ralado. Tu não faz ideia, eu faço um doce de mamão com coco ralado, que é uma delícia, Domingão. Coco e mamão, não perde, né? Obrigada aí, pode levar que a gente não... Olha, moço, é Sirley, é, olha aqui, falando em mamão, ele tá lá, ó, oh, meu Deus do céu, tem que passar ali no mercado, que os meus lá de casa tá verde. Ó, amo melão, mamão, melancia, goiaba, amo frutas, né? Gosto demais, né? À toa que a gente tem no nosso cantinho, a gente procura plantar pra gente ter, né, natureza. Esse daí tá no capricho, né, Sirley? Tá no capricho, né? E riscado. Tem gente que não gosta de riscar o mamão, mas eu gosto, aprendi com a minha mãe de riscar o mamão, né? De você partir, fazer a cabecinha e o fundinho e riscar pra sair o leite, pra ele amadurecer, ó. Ai, meu Deus do céu, mas é bom, né? Gosto de salada de fruta. Salada de fruta sem mamão, pra mim, não é salada de fruta, né? Então tá aí, ó. Vou parar por aqui, porque o povo tá compartilhando mamãozinho aí. É uma delícia, né? Né, Sirley? É Bilhares Castro. Sabe Bilhares Castro, né? É isso.

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1: O Museu de Zoologia e Taxidermia José Idaze da Universidade Estadual do Tocantins deu mais um passo importante com a implantação de uma nova técnica de preservação utilizando a resina. Essa nova técnica garante a proteção do material e a preservação de suas características morfológicas. Além de aumentar a vida útil dos exemplares, a utilização da resina facilita o manuseio durante atividades pedagógicas, aulas práticas, exposições itinerantes e ações educativas, reduzindo riscos de danos ao material original. As peças produzidas passam a integrar o acervo do museu e também estão sendo produzidas peças da fauna e flora para serem distribuídas na vitrine agrotecnológica da Unitins durante a 26ª edição da Agrotins.
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Agora sim já é boa noite, meu povo. Boa noite, vambora? Bora, Tina? É, bora pegar a estrada, porque tem um guri na escola, tem que buscar, né? E o trânsito dessa hora, né? A gente sempre sabe que esse horário em Palmas, né? Aqui na nossa capital, a gente já enfrenta um trânsito diferenciado, que é o pessoal saindo do trabalho, familiares buscando seus filhos na escola, outros deixando, outros entrando no trabalho, né? Então, assim, a gente sabe que esse é um horário bem, bem puxado, né? E a gente tem que sair para não atrasar muito, senão chega lá, passa da hora e aí a diretora liga, né? Cadê? Não vem buscar o menino, não. Vamos, tamo indo, né? E aí é isso, gente. Beijo, obrigada a cada um de vocês que colaboraram com a gente, que estão aqui, né, nos honrando com a companhia, com a audiência. Já já nosso amigo Jotinha chega aqui para comandar a programação do Toca Aí. E a gente volta amanhã na nossa programação. Como já falamos, né, amanhã bem cedinho já começa a programação da nossa Unitins FM, cobertura completíssima de tudo que acontece lá na Agrotins edição 2026. Tá bom? Então tá bom, gente. Fiquem com Deus. Tô indo com ele. Vamos deixando vocês aqui com uma ótima sequência. Mato Grosso e Matias, ponto de chegada. Tchau, tchau.

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3: Oi, tudo bem? No Fala NIT de hoje, vamos desmistificar um termo essencial para quem quer transformar ideias em realidade: o modelo de negócio. Muitas vezes, pensamos que a inovação se resume a criar um produto tecnológico inédito, mas ele vai muito além. Inovar também significa introduzir novidades ou aperfeiçoamentos na forma como uma organização funciona e entrega valor para a sociedade. O modelo de negócios é, em essência, a lógica que descreve como um projeto cria, entrega e captura esse valor. A interface com a inovação ocorre quando propomos novas formas de produzir, gerir ou oferecer serviços que resultem em ganhos reais de qualidade e desempenho. Na Unitins, o Núcleo de Inovação Tecnológica apoia essa jornada através de oficinas práticas, como a de modelagem de negócios Canvas, ajudando acadêmicos a transformarem pesquisas em soluções sustentáveis para os nossos arranjos produtivos locais. Inovar no modelo de negócios é encontrar caminhos criativos para resolver problemas reais.
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4: Maria do Rosário Casimiro foi a primeira reitora da Universidade Estadual do Tocantins no período de 21 de fevereiro de 1990 a 18 de junho de 1991. Natural de Goiás, antes de aceitar o convite do ex-governador Siqueira Campos para fundar e estruturar a Unitins, Maria do Rosário já tinha sido a primeira mulher a exercer o cargo de reitora na Universidade Federal de Goiás. 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Professora e intelectual, sua contribuição ao ensino superior é reconhecida em todo o país.
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2: Muito bom, estamos chegando, segundo. Ó, que maravilha.
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0: Em Palmas, 7:07.
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0: Muito bom, de volta então, graças a Deus, aqui contigo, né? Eu e você nessa frequência legal, bonitins, pra todo mundo, pra você em casa, no trabalho, no carro, pra toda a capital, cidades vizinhas, chácara, fazendas, beira-lago, olha, pro Brasil através da net, sem dúvida nenhuma. Então, eu quero te abraçar, sabia? E dizer que eu tava com saudade de você, fim de semana foi longo, mas graças a Deus estamos aqui de novo, eu e você, na mesma frequência, 96,1, também no 13.2 pela TV e lógico pela internet. Vamos juntos então? Você pode acionar aí o nosso WhatsApp, o 999156234, pra gente ficar juntinho aqui, ó, e fazer aquele elo bacana, da mais pura amizade. Tá bacaninha? E você, lógico, tá pedindo também aquela música linda que de repente te marcou aí em algum tempo do passado. E hoje lembra aqui, sabe o que? Dia de hoje, dia 11, né? Do mês de maio, mês da Agrotins, né? Verdade. Hoje lembra o Dia Nacional do Reggae. Legal, né? Hoje lembra então o Dia Nacional do Reggae. E temperatura em Palmas agora 30 graus. Hoje o dia foi quentinho, hein? Mas quando chega o cair da noite, já começa a temperatura dar uma, né? Abaixar mais um pouquinho, ficar mais leve. E aí a noite vem adentro com muito carinho, sem dúvida nenhuma. J. Júnior contigo, então, para mais um Toca Aí nesta segundona.

0: Aí com esse som, rapaziada, bacaninha, né? Olha, tribo de Jack, Babilônia em chamas, Pilatone, Teens FM.
1: Fogo.
0: Agora 7:14.
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0: Deixa eu trazer participação então já. Vamos falar com o pessoal aqui chegando, né? Já dando moral pro Jota, que bacana. Alô, Vilonei. Vilonei é o querido, né? Que tá sempre com a gente, aí acompanhando a nossa programação. Alô, Vilonei, boa noite.
3: Boa noite. Toca aí com meu amigo Jota Júnior.
0: Seja bem-vindo, Vilonei.
3: E aí, Jota, como está, meu rei?
0: Tá bom, tudo, né? Bem, graças a Deus, estamos aqui na labuta, né?
3: Jota, dá um alô, minha bichinha Maiara de Abreu.
0: Tá certo. Olha aí, olha o carinho que ele tem com a Maiara, com o Carla Moreno, todos aqui da Unitinga, né?
3: CPP, Burrado, Léo Vieira e pra todos
0: aí,
3: né?
0: Aí.
3: E Jota, depois tu bota pra nós.
0: Qual é a canção que você quer?
3: Roberta Miranda.
0: Roberta? Tá bom. Vamos trazer uma linda da Roberta pra você se apaixonar aí, viu, Vila? Tá bom. Deixa eu trazer o Jonathan também, gente. O Jonathan quer falar com a gente aqui hoje. Olha aquele aqui, ó.
4: Tinha Santo. Manda um alusão para o meu locutor Jubileu. Tinha Santo. Do galera da animação. Dá um presente para ela, Tinha. Como de rei, né, aí?
0: Vamos preparar uma japa, meu querido Jonathan, aí na Barra da Arueira, né? Ligadinho aqui na nossa programação. A Ana Rosa Galvão também. Oi, Ana. Olha, Jota, sabe quem vai cantar hoje na programação da Agrotis? Eu vou dar uma olhada aqui na programação, ô Ana. E olha, ontem, no fim de semana teve show, né? Eu vou dar uma olhada aqui, ver o que tá acontecendo. Eu tive viajando esse fim de semana a trabalho e aí eu fiquei um pouco perdido. Mas eu vou ver direitinho e vou passar pra você aqui. Aí no seu PV, tá bom, querida? Deixa eu abraçar meu querido Fabinho também, ligadaço. Aí no seu espetinho, né, Fabinho? Um abraço pra você e todos acompanhando a nossa programação. Olha, não chore porque acabou. Sorria porque aconteceu. Otimismo é a fé que leva à realização. Nada pode ser feito sem esperança. Não há problemas que não lhe tragam nas mãos um presente. Até mesmo a noite mais escura terminará com o nascer do sol. O amor é uma pura poesia composta por versos escritos em beijos. Olha, quando nada é seguro, tudo é possível. Boa noite, boa semana. Cabeça erguida, pensamento positivo. E assim que a gente vai com Phil Collins, a música Oh My Life. Essa canção super linda pra gente matar a saudade na Tunitins FM nessa bela noite de segunda-feira. Tudo bom, gente? 99915-6234 é o nosso WhatsApp. Fica à vontade pra você pedir a sua música e mandar pra alguém especial. Vamos juntos até às 21 horas. Toca aí com seu amigo Jota Júnior.

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1: Bom demais, hein? Olha, 7h25. O Ana, o show realmente aconteceu só no sábado, viu? Foi dando aí a largada para a abertura oficial da Grotinho 2026. Foi no fim de semana. E amanhã começa oficialmente, né? A Grotins. E aí, todos estão convidados, lógico, para marcar a presença na Grotins 2026. É a 26ª, né, edição da Feira Tecnológica, da Feira de Tecnologia Agropecuária do Tocantins. Muito bacana. Vamos seguindo com o nosso Toca Aí. É, abraçando você que chegou agora, ligou teu radinho. Deixa eu mandar um abraço aqui pra minha querida Patrícia. Oi, Patrícia, boa noite. Pro Jota, manda um abraço aí pro meus filhos. E a Maria Luísa, também o Miguel, meu marido também. Todos nós estamos aqui na sintonia do seu programa da Unitins, Diani Viana. Oi, boa noite pra você também, viu, Diani? Olha, boa segunda-feira, excelente semaninha. Gente, pode ficar à vontade pra você pedir aquela canção que você gosta, né? Aquela música que te toca, que te marcou. E eu vou ficar muito feliz da vida com a tua participação pelo 9915-99915-6234. Esse é o Unitins, sempre com você. Vamos ouvir o Backstreet Boys. Mais uma linda pra gente ouvir. 7h27 em Palmas.

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1: A alta no preço dos combustíveis gerou uma mudança no comportamento dos criminosos. Com veículos modernos equipados com sistemas que impedem o roubo tradicional por sucção, os ladrões adotaram uma tática agressiva: furtar diretamente os tanques de gasolina para extrair o líquido. Os carros modernos possuem bocais estreitos e curvos, além de válvulas e defletores anti-sifão que bloqueiam o acesso. A nova técnica consiste em furar o fundo do tanque e deixar o combustível vazar. Além do prejuízo, cria riscos de incêndio e situações perigosas. Embora o seguro geralmente cubra esse dano, a tendência é que surja um mercado de protetores metálicos, seguindo o exemplo do que já ocorre com os catalisadores. Relatos de oficinas nos Estados Unidos indicam que tanques perfurados chegam para reparo semanalmente. O impacto no bolso é desproporcional ao lucro do ladrão. Em um caso registrado, o criminoso levou apenas R$126 em gasolina, mas causou um dano superior a R$10.000.
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5: A Prefeitura de Araguaína e o SEBRAE iniciaram a Feira de Artesanato Talentos da Terra, realizada na Casa do Empreendedor, ao lado do Mercado Municipal. O espaço funciona às sextas e sábados e reúne artesãos da cidade para comercialização de produtos e fortalecimento do empreendedorismo local. Além das vendas, os participantes também recebem capacitação em áreas como marketing, administração e vendas pela internet. A iniciativa busca ampliar oportunidades para microempreendedores e fortalecer a economia criativa no município. Tina Santos para Unitins FM.
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6: Muito bem, Unitins FM, deixando você bem informado com os nossos repórteres. O tempo todo, toda hora. Bom demais, hein? Voltando aqui pra você, ao vivo, hein? Em áudio.
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1: Olha, prazer imenso estar contigo e eu quero dizer assim, ó, gratidão, tá bom? Por você fazer parte da nossa vida, sim, do nosso dia a dia, do nosso cotidiano. Isso nos traz grandes alegrias, sem dúvida nenhuma, porque é você que nos fortalece aqui no nosso programa, trazendo o teu carinho, a tua participação. E aqui vamos seguindo, tipo, fazendo grandes amizades e nos conhecendo a cada dia. Sim, tudo bem que seja através das ondas amigas do rádio, mas o mais importante é que você está aqui, ó, morando no nosso coraçãozinho, porque gostamos muito de você, sabia? É verdade, sem dúvida nenhuma. 7:35, essa é a Unitins, toca aí com o Jota Júnior nessa bela noite, tipo segunda-feira, o início da semana, exatamente dia 11 do mês de maio. Mais uma noite enluarada. Vamos ouvir Laura Pausini, Incansável.

0: Mais uma canção linda do Latino ainda, Laura Pausini, na nossa programação.
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0: Bom demais ter você sempre do nosso ladinho. Oi, boa noite, alô Guiú. Como é que tá por aí, Guiú, Morro da Aranha?
2: Boa noite, Jota, nos toca aí.
0: E aí, tamo junto
2: aqui.
0: Aqui
2: é o Guiúzinho na qualidade dentro do parque.
0: Como é que tá por aí, Guiú? Tá chovendo aí, Guiú?
2: Seja segunda-feira abençoada pra você e todos os ouvintes.
0: Valeu, maninho. Tudo de bom pra você, tá bom?
2: Comanda essa nave daí que o Guiúzinho tá por cá.
0: Valeu, Guiú.
2: Tchau e obrigado.
0: Obrigado, Guiú. Um abraço, garoto. Boa semana pra você, tá bom, queridão? Felicidade aí.
3: Boa noite, Jota.
0: Boa noite, Goiano. Tudo bem? Tamo junto.
3: Se possível. Toca aí. Amarrão. Não deixa o samba morrer.
0: Não deixa o samba morrer.
3: É Simone e Sônia.
0: É tá, vamos trazer daqui a pouquinho.
3: Boa semana
0: pra você também, garoto. Olha, o Dudu chegou aqui pedindo Duran, Duran. Vamos trazer então daqui a pouquinho uma canção linda pra gente matar a saudade. Pessoal, você que tá em casa, obrigado. Sempre, sempre o carinho, boa noite. Tá bom, descanso. Eu sei que muitos, né, teve um dia de labuta, de correria, né? Os taxistas, o pessoal dos aplicativos aí do Uber, né? Os mototaxistas também. Você, caminhoneiro, que tá já parado aí na TO, na BR-153, na BR-010 também aqui, né? Você que tá descansando aqui pela capital, pessoal da Colheita Urbana. Boa noite, viu, gente? Felicidade pra todo mundo aí e bom descanso. Que você tenha um novo dia, ó, em nome de nosso Papai do Céu, tá bom? Agora 8:16 agora, vamos até as 21 horas, com muito carinho, pela Tunitins. Felicidade sempre e sempre pra você.

0: bacana esse som da Marrom, hein? Alô, Goiânia, em Barrolândia, um abraço pra todo mundo aí. Não deixa o samba morrer, é o Cione, ainda durando a nossa programação.
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0: Muito bom. Obrigado, você que está chegando agora, acompanhando a nossa programação em casa, né? Que bacana nessa bela noite. Noite gostosa aí de segunda-feira, né? Hoje, 11, é o 11º dia do mês de maio. O mês está indo já, chegando à metadinha do mês de maio, né, gente? Que bacana. Muito obrigado por você sintonizar o Unitins. Gratidão por você estar sempre na sintonia da nossa programação da Unitins, lógico. Deixando entrar aí na tua vida, né? Ligar um radinho, você no seu veículo também, nos dando aquela carona. Muito obrigado, né? Tudo de bom pra você, sempre, sempre. Maria de Nazaré sempre manda aqui uma mensagem especial pra gente. Mensagem linda. Olha, que essa noite seja coberta pela paz de Deus e que os anjos dele acampem ao seu redor. O amanhã trará respostas, vitórias e um novo tempo de bênçãos na sua vida. Esply. A canção é Landless the Night. Vamos voltar a 1986 e matar saudade. Não toca aí.

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0: Olha o Sonegão aí na voz da Márcia Felipe e Ellen Neri, né? O Mais Desapegado e Air Supply na nossa programação. Vai pitar mais um intervalo, vamos voltar já já com muito mais músicas. Não saia daí, é rapidinho aqui, rapidinho.
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0: Vamos lá então, de volta.
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0: Bom demais estar com você aqui na Rádio Certa.

programação da Unitis FM durante esse período aí de agrotintes. Então fique ligado, você não vai perder nada, né? Todos os detalhes, os acontecimentos, o que está rolando dentro da Agrotins 2026, a nossa equipe vai estar posta, lógico, para deixar você bem informadinho aqui na frequência certa, Unitis FM 96,1. Alanis Morrell.

0: A canção de Henrique Juliano com Marília Mendonça, Flor e o Beija-Flor. E ainda Alanis, Murray Set. Bom demais, hein? É seu Nitim chegando aí. É o maior prazer.
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0: 8 horas 14 agora. Boa noite. Alô, Capitão Batista. Boa noite pra você. Obrigado pelo carinho. E quem mais está nos ouvindo aí agora, hein? Abraçar o Coronel Quintanilha também. É que sempre quando tem um tempinho escuta a gente aí em Itaquá no Sul. Um abraço. Meu querido Vieira de Melo. Hoje tem, né, Vieira? Hoje tem a reprise do Vida e Harmonia, né? Logo após a Voz do Brasil, aqui na Unitins FM. Abraçar todos os meus queridos músicos da capital, todos, são tantos, não dá pra falar todo mundo aqui, né? Alô Brasília, um abraço Brasília Publicidade, meu querido Ozeias em Luzimantes, boa noite pra você, todos em Luzimantes, na companhia do nosso programa, você em toda Palmas, em região das Arnos, em região central também, você de Taquaralto, região sul toda aí, muito obrigado, que todos tenham uma bela noite e, lógico, uma excelente semana. Agora o som tipo da Paula Abdul, Rush, Rush. 8 horas 15 minutos. Boa noite.

0: Olha a canção dessa voz linda e inconfundível da Paulinha Fernandes. Ainda Paula Bidu também. Eu sou o Top 10 da Unitins FM.
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0: Até às 21 horas. Eu e você. Bacana, né? Eu adoro estar contigo por aqui. Nas ondas queridas. É? Nas ondas amigas. Da Tony Teens. Boa noite, gente. Obrigado. Tá você em Taquara Alto, toda Taquarussu. Aí, né? Toda a região sul da capital, Orenis. 1 até o 4. Você no Lago Sul também. Pessoal aí do Taquarinho, aquele abraço bem especial do Jota, Irmã Doce, Berta Ville. Alô, Porto Nacional, Brejim, de Nazaré, né? Em Poeiras. Pessoal aí de Fátima Oliveira. Fátima Oliveira de Fátima, Nova Rosalândia, Cristalândia, Pium, Pugmil. Pessoal de Paraíso também, você na região de Paraíso e nas fazendas que nos acompanha. Gente, boa noite. Você em Barrolândia, Serra da Lopa, região aí. Mira Norte, né? Também. Miracema, Tocantinha, Reta das Cutias. Olha que legal. A nossa querida e amada Aparecida do Rio Negro aí, Novo Acordo, região de Ponte Alta. Alô, Lagoa do Tocantins, o Rosa. Abraça meu querido Rosa na região da Lagoa do Tocantins, né? Todos aí, muito obrigado sempre pelo carinho. Vamos ouvir mais uma linda chegando, o som do Michael Jackson. Alô, Elton Vieira. Boa noite pra você, querido. Tudo de bom?

0: Linda canção, nenhum de nós. Ainda Michael Jackson. Minha querida Jane Silva, mais de meia-noite aí agora, hein, Jane? Jane, mas tá frio aí, hein, menina? 15 graus em Portugal neste momento. O termômetro dando todas as coordenadas aí, né, Jane? Beijo pra você, boa noite, bom descanso, viu, menina? Obrigado pelo carinho. Já já de volta, é rapidinho. 8h31 agora.
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7: O tradicional Miracaxi 2026 já tem atrações confirmadas e promete movimentar Miracema do Tocantins entre os dias 17 e 19 de julho. A prefeitura anunciou uma programação recheada de grandes nomes do axé e da música baiana, com destaque para Cláudia Leite, Léo Santana e Piscirico. A festa também contará com shows de Cheiro de Amor, Igo Canário, Tony Salles e Papazone, reforçando a diversidade e a animação do evento. Considerado um dos maiores carnavais fora de época do Tocantins, o Miracaxi deve atrair milhares de foliões e impulsionar o turismo e a economia local durante os 3 dias de programação. Antônio Neves para a Unitins FM.
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0: Muito bem, hein? Nossos repórteres deixando você aí, ó, bem informadinho, que bacana. Tá vindo aí, né? Miracaxi. Pois é. 8h35 agora.

0: pode acreditar.
1: Muito bem, 8h36, agora alô Juninho, boa noite pra você, né? Alô, olha quem tá acompanhando a gente também, meu querido Rai, alô Rai, região sul da capital, Rai dos Teclados, né? Que bacana, marquei um Ferraz, boa noite também, obrigado a cada um, alô Taxinha, você, a família inteira, a esposa, meu querido Edmar Rodrigues também, boa noite, Jaqueline, papai e mamãe, né? Dona Felizarda, seu Fortino, alô Charlene, boa noite pra você também, olha você que nos ouve neste momento, região norte da capital, a região do Polinésia, né? Caribe, região do Água Fria, Rancho Diamante, aquele abraço pessoal do supermercado Pedro aí, alô Pedro, um abraço, Pedro supermercado, Águas Boas, alô João, Nego Prata, né? Pessoal do Aconchego aí, Jaú, Sonho Meu, São Francisco, obrigado a cada um, boa noite, tudo de bom. Vamos ouvir então o som Taylor Swift, música Back to December. 8h36 agora. Obrigado pelo carinho.

0: A canção super linda de Fábio Júnior e Von Tylo, Sem Limites para Sonhar. Ainda Taylor Swift. Von Tylo, 74 anos. Conhecida como Gaynor Hawkins. Olha, nasceu em 8 de junho, né, de 1951, no país de Gales, Reino Unido. Desde criança já gostava de cantar. Voz linda, né, da Bonnie?
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0: Pois é verdade, hein? Olha, Toca Aí, sempre tocando as boas por aqui. Deixa eu mandar um abraço grandão aqui pra Marilene. Oi, Marilene. Boa noite pra você. Marilene Pereira da Silva, na escuta também do nosso programa. Ó, boa noite, bom descanso e boa semaninha também, tá? Obrigado pelo carinho. Vamos até as 21 horas, logo após tem a Voz do Brasil e em seguida você tem o Vida e Harmonia, né? Aí uma reprise, ele é executado aqui na programação, é um programa aos domingos, das 7 às 8, e aí tem uma reprise pra você matar saudade. E o programa tá especial, sabe por quê? É especial Dia das Mães, lindas canções, você vai adorar. Então prepare aí pra você ouvir logo após a Voz do Brasil aqui na Tune Teens FM. Eu vou mandar essa canção pro meu querido pastor Costa aí na Arno 44, a minha querida dona Maria também, que sempre escuta a nossa programação. Falou, Jota, eu adoro ver o Nitins e sempre tô acompanhando aqui as noites o Toca Aí. Aline Barros.

0: Olha, o ano era 1986, o Century. Saudade, hein? Gone with the Wind. Linda essa canção do Century, ainda Aline Barros, Recomeçar. A nossa programação toca aí nessa bela e maravilhosa noite de segunda-feira.
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0: Olha, muito bem, faltando apenas 5 minutos para as 9, já já, né? Tem a Voz do Brasil. E logo após tem o Vida e Harmonia aqui na programação. E amanhã, durante todo o dia, durante toda a programação, na verdade, da AgroTeams, a nossa equipe de repórteres estarão a postos para trazer todos os detalhes, deixar você bem informado no que vai estar acontecendo na AgroTeams 2026. Fique atento, fique na sintonia fina da UniTeams, sempre com você, durante toda a nossa grade. Tá bom? E amanhã o Jota Júnior, eu, lógico, estarei contigo, se nosso Papai Deus permitir, meio-dia no Hora da Notícia. E logo à noite, Azevedo Júnior comanda o Toca Aí. Gente, beijos e abraços, agradecer a Deus por mais esse programa. Obrigado você, querido ouvinte, que nos ouve sempre por aqui. Você que não participou, mas ouviu, valeu. Ó, bom descanso para todo mundo aí. Boa noite, boa semana. Gente, obrigado, sempre, sempre. Você é especial. Adoro estar contigo aqui, através, lógico, dos microfones da UniTeams FM. Beijos e abraços, fique com Deus, excelente semana, tá? E amanhã a gente se fala, então, meio-dia, aqui no Hora da Notícia. Vou deixar o Paulo Diniz para fechar, Pingos de Amor. Beijo, gente, abraço, fique com Deus, todo mundo aí.

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2: Boa noite.
3: Uma boa noite para você que nos acompanha em todo o país.
2: Segunda-feira, 11 de maio de 2026.
3: E vamos ao destaque do dia, Desenrola Brasil.
2: Quase R$1 bilhão já foram renegociados em uma semana de lançamento do programa.
3: Brasileiros podem conseguir descontos de até 90% nas dívidas do cartão de crédito, cheque especial ou crédito pessoal. Natália Koslick.
4: O novo Desenrola tem previsão de duração de 90 dias. O foco do programa são consumidores que ganham até 5 salários mínimos, o equivalente a R$ 8.105.
2: E ainda acesso à internet ampliado.
3: 3.800 unidades básicas de saúde serão conectadas, o que vai aumentar a oferta do telesaúde pelo SUS.
2: A medida vai fortalecer atendimento de quem vive em áreas com menor acesso a especialistas e serviços médicos. Pablo Mundim.
5: Com a conexão, os profissionais de saúde passam a usar prontuários eletrônicos, exames digitais, trocas de informações em tempo real e teleconsultas com especialistas.
3: E você vai ouvir também homenagem aos mais de 700 mil mortos de Covid no Brasil.
2: Presidente.